0: passa na cidade espanhola de Ceuta. É o que avança o jornal espanhol El País. Um dos grupos de Facebook dedicados à migração entre Marrocos e Ceuta reúne cerca de 23 mil membros. Entretanto, sobe para 141 o número de migrantes mortos na travessia para o enclave espanhol. Os últimos dados são avançados pela Cadena SER. A rádio espanhola indica que 78 pessoas perderam a vida em águas espanholas e outras 63 em águas marroquinas. O Ministério do Interior espanhol refere que nestes últimos 5 dias entraram em Ceuta 72 mil pessoas. Por cá, o primeiro-ministro critica as políticas com efeito de chamada de imigrantes para o espaço europeu. Luís Montenegro diz estar a assistir incrédulo a fenómenos de falta de regras e de regulação do fluxo migratório.
1: Infelizmente, alguns teimam em adotar políticas que são muitas vezes, ou têm muitas vezes, um efeito de chamada, chamam as pessoas sem lhes proporcionar as condições para os acolher e integrar. É uma época para nós dizermos que em Portugal, francamente, estamos a fazer aquilo que tem que ser feito. Estamos a criar condições para que as pessoas tenham dignidade quando vêm para Portugal.
0: Luís Montenegro, no mesmo dia em que houve uma reunião dos ministros da Administração Interna da União Europeia, realizada a pedido de Madrid para discutir a crise migratória em Ceuta. As escolas a adiar o prazo para os professores concluírem os pedidos de reapreciação dos exames nacionais da primeira fase. O prazo inicial, dado nas convocatórias, devia terminar esta terça-feira, quer para as reapreciações, quer para os exames da segunda fase, mas no caso das reapreciações, muitos professores estão a receber uma nova data, garante Cristina Mota, do movimento Missão Escola Pública.
2: Há escolas a indicarem aos relatores que têm um tempo suplementar de 2 dias, prolongando, portanto, este prazo até ao dia 6, o que leva a crer que certamente no dia 7, pelo menos no que diz respeito às reapreciações, não teremos certamente a totalidade das pautas fixadas.
0: Cristina Mota, do movimento Missão Escola Pública, ouvida por Cristina Nascimento. Esta quinta-feira termina o prazo para os alunos concorrerem ao ensino superior na primeira fase. 7 pessoas foram assassinadas em contexto de violência doméstica no segundo trimestre deste ano. São dados da Comissão para a Cidadania e Igualdade de Género. As vítimas foram 5 mulheres, uma criança e um homem, ou seja, mais uma pessoa morta do que entre janeiro e março. Ao todo, houve mais 7.800 participações deste tipo de crime, um aumento de 13,3% face ao trimestre anterior. 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
6: Boa noite, está com a Renascença e comigo, Manuel Cabral. Espero que tenha uma ótima quarta-feira. Hoje estamos à procura da melhor atividade para fazer quando saímos do trabalho. Será ir ao museu? Será fazer desporto? Será estar com amigos? Vamos descobrir ao longo deste programa. Antes, temos Imagine Dragons para ouvir com Demons aqui na Renascença. Boa noite.

Maru na Renascença com Kiss Me. E hoje estamos à procura da melhor atividade para fazer quando saímos do trabalho. E eu lembrei-me que ir a um museu pode ser uma boa opção. Em primeiro lugar, porque agora estão 40 graus na rua. Para quem sofre com o calor como eu, é ideal, porque os museus estão sempre fresquinhos. E além disso, vamos ficar mais cultos. Vamos ver umas obras de arte, vamos ler aqueles textinhos que estão debaixo e no dia a seguir vamos chegar ao trabalho e vamos fazer um vistaço, porque os nossos colegas vão pensar: ah, que ilustre, que erudito aqui o meu colega que foi ao Museu de Arte Antiga ontem à tarde, em vez de ir para uma esplanada. Vamos impressioná-los à séria. Tem um problema, é que se calhar não nos vamos divertir muito. Vamos ficar mais cultos, mas será que vai ser um fim de tarde bombástico? Bem, para quem gosta muito de museus, sim. Para mim, talvez não. Eu sou mais da música, sou mais de um espetáculo. O museu é paradinho. Mas para quem gosta de museus, fica aqui uma ideia. Vamos descobrir uma mais divertida que esta já a seguir. Antes, temos Ella Langley na Renascença com Be Her.

0: Rita Lee na Renascença com Flagra. 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E agora, a chegar à Renascença é Justin Bieber com esta que se chama Ghost. Boa noite.
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Spice Girls na Renascença com Stop. E hoje estamos à procura da melhor atividade para fazer quando saímos do trabalho. Já pensámos em ir a um museu, à praia, já pensámos em ir fazer desporto, mas eu acho que a melhor de todas é mesmo ir para uma esplanada com os nossos amigos. Porque ir para uma esplanada com amigos não é um plano só de tarde, é um plano de dia inteiro. Porque logo de manhã vamos receber uma mensagem no nosso grupo de WhatsApp a dizer: amigos, aceitam ir beber um copo hoje? E a partir daí o dia vai começar a correr bem. Depois chegamos à esplanada, falamos com os nossos amigos, deixamos os nossos problemas lá, ficamos descontraídos. E aquele primeiro golo que nós damos quando chegamos à esplanada, ui, eu acho que isso é provavelmente o top 3 de melhores sensações que podemos ter. E ainda pode melhorar, porque às tantas vão chegar uns caracóis, vão chegar umas amêijoas, e eu lamento se os estou a deixar com fome, mas diga-me se isto não é o melhor programa que podemos ter quando saímos do trabalho. Para mim é, e aliás, vou já marcar uma tarde esplanada com amigos para amanhã e recomendo que façam o mesmo. Agora, a chegar à Renascença é James Bay com esta que se chama Let It Go. Está com a Renascença e comigo, Manuel Cabral. Espero que tenham uma ótima quarta-feira. Feira.

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Panda, o Bala na Renascença com True. E agora vamos saber o tempo para hoje. No Porto, a máxima é de 24 graus, Coimbra chega aos 29 e Lisboa também aos 29. Évora tem máxima de 33 e é a cidade mais quente do país hoje. Faro tem máxima de 32 graus. Já nas ilhas, Ponta Delgada chega aos 25 e o Funchal aos 30. Portanto, um autêntico dia de verão para aproveitar sempre na companhia da Renascença. O meu nome é Manuel Cabral e despeço-me por hoje. Desejo-lhe uma ótima quarta-feira.

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1: 2 horas, 1 nos Açores. Notícias na Renascença, para já os destaques.
2: Circulam rumores nas redes sociais de uma nova entrada massiva em Ceuta. Há 141 mortes confirmadas pela travessia de Marrocos para o enclave espanhol. Multiplicam-se nas redes sociais usadas por jovens marroquinos os rumores de uma alegada entrada massiva em Ceuta, marcada para o dia 15 de agosto. Centenas de publicações e conversas em grupos de Facebook e WhatsApp fazem referência a essa data como um possível dia para uma nova tentativa de entrada em massa na cidade espanhola de Ceuta. É o que avança o jornal espanhol El País. Um dos grupos de Facebook dedicados à migração entre Marrocos e Ceuta reúne cerca de 23 mil membros. Entretanto, só para 141 o número de migrantes mortos na travessia para o enclave espanhol. Os últimos dados são avançados pela Cadena Ser, a rádio espanhola, indica que 78 pessoas perderam a vida em águas espanholas e outras 63 em águas marroquinas. O Ministério do Interior espanhol refere que nestes últimos 5 dias entraram em Ceuta 72 mil pessoas. Pelo menos um morto e 5 feridos na sequência de ataques russos contra a capital ucraniana. A informação está a ser avançada pela Reuters. A ofensiva russa em Kiev provocou um incêndio num edifício residencial. André Ventura pede coragem ao primeiro-ministro para tomar uma decisão política que reponha a integridade e a autoridade do Estado. É a posição do líder do Chega a propósito da investigação preventiva da Procuradoria Europeia sobre os contratos assinados entre a Judiciária, quando era liderada por Luís Neves, e a empresa Construbarcelos.
3: O facto de uma instituição europeia ter vindo dizer que está a investigar, ainda que preventivamente, agora coisas mais graves de desvio de fundos, que podem incluir fraude e corrupção, a um ministro em funções, quando tutelava outra instituição, no caso a Polícia Judiciária, é o grau zero que podemos ter no Estado. Isto não vai parar enquanto não for tomada uma decisão com coragem, uma decisão política, que tenha a consequência de repor a integridade e a autoridade do Estado.
2: Nestas declarações, registadas pela RTP, André Ventura diz que está em causa a suspeita de um potencial desvio de fundos europeus do PRR para obras não divulgadas devidamente. A Polícia Judiciária apreendeu 2 toneladas de cocaína no Porto de Sines, num porta-contentores com bandeira de Hong Kong, mas proveniente do Panamá, que atracou na última madrugada. O navio serviria para fazer o transporte entre continentes e, chegado ao destino, os traficantes deveriam usar lanchas rápidas para transportar a droga até à costa. A Judiciária, em conjunto com a Marinha e a Força Aérea, encontrou cocaína dias depois de terem sido encontradas 2 toneladas de cocaína nas praias da Comporta. No futebol, o Benfica vai criar uma fanzone para os adeptos assistirem ao jogo frente ao Académico de Viseu já este domingo. A partida vai ser à porta fechada devido a um castigo, mas o clube encarnado vai montar ecrãs gigantes no exterior do Estádio da Luz para os sócios e adeptos acompanharem em direto. Os jogadores vão ainda marcar a chegada junto à estátua do Eusébio 1 hora e meia antes do apito inicial. Outra hipótese é ouvir o relato aqui na Renascença. 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
3: 3 horas, 2 nos Açores. As notícias na Renascença, para já os destaques.
4: 141 mortes confirmadas pela travessia de Marrocos para Ceuta. Preço do petróleo nos mercados internacionais desce depois de retomar das negociações entre os Estados Unidos e o Irã. Sobe para 141 o número de migrantes mortos na travessia para o enclave espanhol. Os últimos dados são avançados pela cadena SER. A rádio espanhola indica que 78 pessoas perderam a vida em águas espanholas e outras 63 em águas marroquinas. O Ministério do Interior espanhol refere que nestes últimos 5 dias entraram em Ceuta 72 mil pessoas. Entretanto, multiplicam-se nas redes sociais, usadas por jovens marroquinos, os rumores de uma alegada entrada massiva em Ceuta. Marcada para dia 15 de agosto. Centenas de publicações e conversas em grupos de Facebook e WhatsApp fazem referência a essa data como um possível dia para uma nova tentativa de entrada em massa na cidade espanhola de Ceuta. É o que avança o jornal espanhol El País. Um dos grupos de Facebook dedicados à migração entre Marrocos e Ceuta reúne cerca de 23 mil membros. Por cá, as escolas a adiar o prazo para os professores concluírem os pedidos de reapreciação dos exames nacionais da primeira fase. O prazo inicial dado nas convocatórias deveria terminar esta terça-feira, quer para as reapreciações, quer para os exames da segunda fase, mas no caso das reapreciações, muitos professores estão a receber uma nova data, garante Cristina Mota, do movimento Missão Escola Pública.
5: Há escolas a indicarem aos relatores que têm um tempo suplementar de 2 dias, prolongando, portanto, este prazo até ao dia 6, o que leva a crer que certamente no dia 7, pelo menos no que diz respeito às reapreciações, não teremos certamente a totalidade das pautas fixadas.
4: Esta segunda-feira, na Assembleia da República, o Ministro da Educação garantiu que 97% das respostas já estavam classificadas e mais de metade dos pedidos de reapreciação já estariam concluídos, mas a porta-voz da Missão Escola Pública não acredita nestes números.
5: São números que já provaram muitas vezes terem de ser revistos e que depois acabam por não corresponder à verdade. Lembramos, por exemplo, no dia 17 de julho, quando Fernando Alexandre deu indicação que a totalidade das classificações estava concluída e percebeu-se nos dias seguintes que era um número que não estava correto. Portanto, estes 97% não nos deixam descansados e muito menos os 50%, uma vez que é apresentado no dia anterior a que o processo deveria estar concluído.
4: Cristina Mota, do movimento Missão Escola Pública, ouvida por Cristina Nascimento. Esta quinta-feira termina o prazo para os alunos concorrerem ao ensino superior na primeira fase. Os 5 maiores bancos fecharam o primeiro semestre do ano com um lucro total superior a 2.500 milhões de euros. Ainda assim, representa menos 70 milhões face ao mesmo período do ano passado. O Novo Banco, BPI e Santander são responsáveis pelos milhões perdidos. Os três registaram menos lucros nos primeiros 6 meses do ano. A Caixa Geral de Depósitos manteve os resultados praticamente inalterados, com uma subida de 2%, enquanto o BCP registou mais 13%. Depois do regresso das negociações entre os Estados Unidos e o Irão, o preço do petróleo está em queda. O barril de Brent, a referência para o mercado europeu, está a ser negociado a 79,67 dólares por barril. É uma descida de 12% face aos valores da semana anterior. Está tudo em rr.pt.
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1: 4 horas, 3 nos Açores. 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
2: 141 mortos confirmados pela travessia de Marrocos para Ceuta. Rússia volta a atacar a capital ucraniana. Sobe para 141 o número de migrantes mortos na travessia para Ceuta. Os últimos dados são avançados pela Cadena Ser, a rádio espanhola, indica que 78 pessoas perderam a vida em águas espanholas e outras 63 em águas marroquinas. O Ministério do Interior espanhol refere que nestes últimos 5 dias entraram no enclave espanhol 72 mil migrantes. Entretanto, multiplicam-se nas redes sociais, usadas por jovens marroquinos, os rumores de uma alegada entrada massiva em Ceuta, marcada para dia 15 de agosto. Centenas de publicações e conversas em grupos de Facebook e WhatsApp fazem referência a essa data como um possível dia para uma nova tentativa de entrada em massa na cidade espanhola de Ceuta. É o que avança o jornal espanhol El País. Um dos grupos de Facebook dedicados à migração entre Marrocos e Ceuta reúne cerca de 23 mil membros. Por cá, o primeiro-ministro critica as políticas com efeito de chamada de migrantes para o espaço europeu. Luís Montenegro disse estar a assistir incrédulo a fenómenos de falta de regras e de regulação do fluxo migratório.
3: Infelizmente, alguns teimam em adotar políticas que são muitas vezes, ou têm muitas vezes, um efeito de chamada. Chamam as pessoas sem lhes proporcionar as condições para os acolher e integrar. É uma época para nós dizermos que em Portugal, francamente, estamos a fazer aquilo que tem que ser feito. Estamos a criar condições para que as pessoas tenham dignidade quando vêm para Portugal.
2: Luís Montenegro, no mesmo dia em que houve uma reunião por videoconferência dos ministros da Administração Interna da União Europeia, realizada a pedido de Madrid para discutir a crise migratória em Ceuta, os 27 países mostraram-se unidos e prontos para ajudar Espanha a proteger as suas fronteiras contra a imigração ilegal. Ainda pela atualidade internacional, um morto e 22 feridos na sequência de ataques russos contra a capital ucraniana. A informação está a ser avançada pela Reuters. A ofensiva russa em Kiev atingiu várias zonas habitacionais. O autarca local diz ainda que um armazém foi atingido e 2 pessoas foram retiradas dos escombros. No Brasil, um incêndio atingiu uma fábrica de produtos químicos em São Paulo. O alerta foi dado ao início da tarde desta terça-feira na fábrica de solventes e resinas. Não há registro de feridos pelas chamas, que já terão provocado várias explosões. O Brasil vai rebaixar as relações bilaterais com a Argentina ao nível de encarregado de negócios. A notícia é avançada pela Reuters, que cita uma fonte do governo brasileiro. O embaixador do Brasil na Argentina não vai regressar a Buenos Aires, isto depois de Javier Milei ter criticado o seu homólogo brasileiro. De volta a Portugal, a Polícia Judiciária apreendeu 2 toneladas de cocaína no Porto de Sines. A droga foi apreendida num porta-contentores com bandeira de Hong Kong, mas proveniente do Panamá. O navio servia para fazer o transporte entre continentes. E chegado ao destino, os traficantes deveriam usar lanchas rápidas para transportar a droga até à costa. A Judiciária, em conjunto com a Marinha e a Força Aérea, encontrou cocaína dias depois de terem sido encontradas 2 toneladas desta droga nas praias da Comporta. 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
1: 5 horas, 6 nos Açores. As notícias na Renascença, para já os destaques.
2: Circulam rumores nas redes sociais de uma nova entrada de migrantes em Ceuta. Luís Montenegro critica países que defendem políticas com efeito de chamada de imigrantes. Nas redes sociais usadas por jovens marroquinos, multiplica-se os rumores de uma alegada entrada massiva em Ceuta, marcada para o dia 15 de agosto. São centenas de publicações e conversas que apontam para uma nova tentativa de entrada no enclave espanhol. É o que avança o jornal espanhol El País. Entretanto, sobe para 141 o número de migrantes mortos na travessia para Ceuta. Os últimos dados são avançados pela Cadena SER, a rádio espanhola, indica que 78 pessoas perderam a vida em águas espanholas e outras 63 em águas marroquinas. O Ministério do Interior espanhol refere que nestes últimos 5 dias entraram no enclave 72 mil migrantes. Por cá, o Primeiro-Ministro critica as políticas com efeito de chamada de imigrantes para o espaço europeu. Luís Montenegro diz estar a assistir incrédulo a fenómenos de falta de regras e de regulação do fluxo migratório.
3: Infelizmente, alguns teimam em adotar políticas que são muitas vezes, ou têm muitas vezes, um efeito de chamada, chamam as pessoas sem lhes proporcionar as condições para os acolher e integrar. É uma época para nós dizermos que em Portugal, francamente, estamos a fazer aquilo que tem que ser feito. Estamos a criar condições para que as pessoas tenham dignidade quando vêm para Portugal.
2: Luís Montenegro, no mesmo dia em que houve uma reunião por videoconferência dos ministros da Administração Interna da União Europeia, realizada a pedido de Madrid para discutir a crise migratória em Ceuta, os 27 países mostraram-se unidos e prontos para ajudar Espanha a proteger as suas fronteiras da imigração ilegal. Um morto e 22 feridos na sequência de ataques russos contra a capital ucraniana. A informação é avançada pela Reuters. A ofensiva russa em Kiev atingiu várias zonas habitacionais. O autarca local diz ainda que um armazém foi também atingido e duas pessoas foram retiradas dos escombros. Já a Rússia admite, na última hora, ataques contra infraestruturas industriais na cidade de Tula. O Benfica vai criar uma fanzone para os adeptos assistirem ao jogo frente ao Académico de Viseu, já este domingo. A partida vai ser à porta fechada devido a um castigo, mas o clube encarnado vai montar ecrãs gigantes no exterior do Estádio da Luz para os sócios e adeptos acompanharem em direto. Os jogadores vão ainda marcar a chegada junto à estátua do Eusébio, uma hora e meia antes do apito inicial. Outra hipótese é ouvir o relato aqui na Renascença. Para fechar, já foi reforçado o estoque dos óculos gratuitos para ver o eclipse solar de 12 de agosto. O anúncio foi feito pela agência Ciência Viva e podem ser reservados no site clubedavisão.pt. Observar o fenómeno astronómico sem óculos adequados tem riscos graves e pode mesmo levar à cegueira. Quem não conseguir obter estes óculos gratuitos pode sempre comprá-los, mas é preciso confirmar se estão certificados com a norma ISO 12312-2 e a marca CE Visível. Está tudo em rr.pt.
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0: Bom dia, ligou para as 3 da manhã.
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7: 6:05 nos Açores. Notícias na Renascença, estes são os destaques.
8: 14 mortos depois de ataques russos em Kiev. Donald Trump refere conversas positivas, mas avisa que está pronto para atacar se Teherão recuar nas negociações. Sobe para 14 o número de mortos na sequência de ataques russos contra a capital ucraniana. Há ainda 27 feridos depois da ofensiva em Kiev, que atingiu zonas habitacionais e armazéns na cidade. Segundo a autarca local, pelo menos 2 pessoas foram retiradas de escombros de um armazém atingido por projéteis durante esta madrugada. Já a Rússia admite, nas últimas horas, ataques contra infraestruturas industriais na cidade de Tula. Donald Trump admite conversas positivas com Teherão. Em declaração à emissora Fox News, o presidente norte-americano deixou aviso que se irão recuar no acordo. Os Estados Unidos voltam a atacar o Médio Oriente com mais intensidade.
9: Se voltarem a recuar, vão ser duramente atingidos. Eles sabem disso e percebem que não têm escolha. Não podem ter uma arma nuclear. Não estariam a falar se não estivéssemos a fazer o que estamos a fazer. Atingimos-los com muita força, mas o golpe mais duro ainda está para vir e esperemos que não tenhamos de usar. Esperemos que não tenhamos de fazer. Estamos a ter conversas muito positivas. Eles não gostam de admitir isso, mas vamos falar. A única coisa que importa é a ação e eles querem chegar a um acordo. Veremos o que acontece. Se não chegarem a um acordo, vai ser muito grave.
8: Donald Trump, em entrevista à Fox News, o líder norte-americano garante ainda que o Estreito de Hormuz vai reabrir. E depois do regresso das negociações entre os Estados Unidos e o Irão, o preço do petróleo está em queda. O barril de Brent, a referência para o mercado europeu, está a ser negociado a 69 dólares por barril. É uma descida de 13% face aos valores da semana anterior. Nas redes sociais usadas por jovens marroquinos, multiplicam-se os rumores de uma alegada entrada massiva em Ceuta, marcada para o dia 15 de agosto. São centenas de publicações e conversas que apontam para uma nova tentativa de entrada no enclave espanhol. É o que avança o jornal El País. Entretanto, só para 141 o número de migrantes mortos na travessia para Ceuta. Os últimos dados são avançados pela Cadena Ser, a rádio espanhola, que indica que 78 pessoas perderam a vida em águas espanholas e outras 63 em águas marroquinas. O Ministério do Interior espanhol refere que nestes últimos 5 dias entraram no enclave 72 mil migrantes. Por cá, o primeiro-ministro critica as políticas com efeito de chamada de imigrantes para o espaço europeu. Luís Montenegro diz estar a assistir incrédulo a fenómenos de falta de regras e de regulação do fluxo migratório.
10: Infelizmente, alguns teimam em adotar políticas que são, muitas vezes, ou têm muitas vezes, um efeito de chamada. Chamam as pessoas sem lhes proporcionar as condições para os acolher e integrar. É uma época para nós dizermos que em Portugal, francamente, estamos a fazer aquilo que tem que ser feito. Estamos a criar condições para que as pessoas tenham dignidade quando vêm para Portugal.
8: Declarações do primeiro-ministro. O Benfica vai criar uma fanzone para os adeptos assistirem ao jogo frente ao Académico de Viseu já este domingo. A partida vai ser à porta fechada devido a um castigo, mas o clube encarnado vai montar ecrãs gigantes no exterior do Estádio da Luz. Os jogadores vão ainda marcar a chegada junto à estátua do Eusébio. Outra hipótese é ouvir o relato aqui na Renascença. Ponto final nesta edição. Está tudo atualizado no site da Renascença.
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8: Muito bom dia, está com a Renascença. Vamos agora às notícias.
9: A Polícia Judiciária já terá concluído a operação de apreensão de 2 toneladas de cocaína no Porto de Sines, num porta-contentores com madeira de Hong Kong, vindo do Panamá, que atracou na madrugada de ontem. O navio fazia o transporte entre continentes. No destino, os traficantes usavam lanchas rápidas para transportar a droga até à costa. Há escolas a adiar o prazo para os professores concluírem os pedidos de reapreciação dos exames nacionais da primeira fase. Este prazo devia terminar hoje, quer para as reapreciações, quer para os exames da segunda fase, mas de acordo com o movimento Missão Escola Pública, muitos professores estão a receber indicação de nova data. André Ventura pede coragem ao Primeiro-Ministro para tomar uma decisão política que reponha a integridade e a autoridade do Estado. Em causa, a investigação preventiva da Procuradoria Europeia sobre os contratos assinados entre a Judiciária, quando era liderada por Luís Neves, e a empresa Construa Barcelos. Primeiro-Ministro que critica as políticas com efeito de chamada de imigrantes para o espaço europeu, Luís Montenegro diz estar a assistir incrédulo a fenómenos de falta de regras e de regulação do fluxo migratório. Rumores sobre uma alegada nova entrada massiva em Ceuta, marcada para 15 de agosto, é o que indicam centenas de publicações e conversas em grupos de Facebook e WhatsApp, segundo avança o diário espanhol El País. Um dos grupos de Facebook dedicados à migração entre Marrocos e Ceuta reúne qualquer coisa como 23 mil membros. E 7 migrantes terão morrido quando tentavam chegar de barco às Ilhas Baleares, a partir do norte da África. As autoridades espanholas resgataram 2 sobreviventes que foram hospitalizados.
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0: Hoje somos surpreendidos pela coragem e pela fé de uma mulher estrangeira. Não pertence ao povo de Israel, mas aproxima-se de Jesus com uma confiança inabalável. Mesmo quando encontra resistência, não desiste. Acredita que uma simples migalha dos dons de Cristo basta para transformar a sua vida. A imagem do pão é central neste diálogo. Aquela mulher pede apenas uma migalha, mas Jesus acaba por lhe oferecer muito mais: a cura da filha e o elogio da sua fé. É um sinal de que os dons de Deus não são um privilégio reservado a alguns. Também nós nos aproximamos de Jesus no pão da Eucaristia, e aquilo que recebemos não são migalhas, mas o próprio Senhor que se entrega por inteiro. A Eucaristia recorda-nos que ninguém está excluído da mesa de Deus e que a fé abre sempre espaço à sua graça. Aprendamos com esta mulher que a verdadeira fé não desiste perante os obstáculos. Confia, espera e acredita que em Jesus há pão suficiente e amor capaz de chegar a todos. Escreve-nos São Mateus. A mulher veio prostrar-se diante de Jesus dizendo: socorre-me, Senhor. Ele respondeu: não é justo que se tome o pão dos filhos para lançar aos cachorrinhos. Mas ela insistiu: é verdade, Senhor, mas também os cachorrinhos comem das migalhas que caem da mesa de seus donos. Então Jesus respondeu-lhe: mulher, é grande a tua fé. Faça-se como desejas. E a partir daquele momento, a sua filha ficou curada. Sou o Padre Vítor Gonçalves. Consigo a olhar o dia.
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2: Muito bom dia, são 7 horas 6 nos Açores. Vamos saber quais os títulos em destaque com André Rodrigues. Bom dia, André.
3: Olá, bom dia. Kiev foi alvo de um dos piores ataques dos últimos tempos. Pelo menos 14 pessoas morreram, 27 ficaram feridas esta madrugada. Arranca hoje para a estrada a volta a Portugal em bicicleta. Olhamos nesta edição para o impacto social da principal prova do ciclismo em Portugal.
2: Vamos às temperaturas nesta quarta-feira. Máximas de 24 graus para o Porto, Ponta Delgada 25, Lisboa 29, Funchal 30 e Faro 33. Começa agora a edição das 7.
3: Ataque em larga escala na Ucrânia. Pelo menos 14 pessoas morreram esta madrugada em Kiev. Outras 27 ficaram feridas. São números que estão a ser avançados pela agência Reuters, que cita as autoridades ucranianas. As forças russas lançaram durante a noite uma série de ataques contra zonas residenciais e armazéns na região da capital ucraniana. Já o Ministério Russo de Defesa indica que a ofensiva desta madrugada teve como alvo armazéns e centros logísticos utilizados para fins militares. Mais a sul, na Ucrânia, 3 navios de carga foram atingidos por bombardeamentos no porto de Odessa, no Mar Negro. Um sismo de magnitude 6.4 atingiu esta madrugada a ilha de Mindanao, nas Filipinas. De acordo com o Centro Alemão de Investigação em Geociências, o abalo ocorreu às 5h14, hora de Lisboa, a uma profundidade de 10 km. Para já não há informação sobre vítimas ou danos em infraestruturas. Crise migratória em Ceuta. Multiplicam-se os rumores de uma alegada entrada massiva no enclave, marcada para 15 de agosto. A informação é avançada pelo jornal El País, que dá conta de várias publicações nas redes sociais usadas por jovens marroquinos e que apontam para uma nova tentativa de entrada em Ceuta. Entretanto, o mais recente balanço aponta para 141 vítimas mortais na travessia de Marrocos para Ceuta. Por cá, há escolas que estarão a adiar o prazo para os professores concluírem as reapreciações dos exames nacionais da primeira fase, denúncia feita na Renascença pelo movimento Missão Escola Pública. O prazo inicial deveria ter terminado ontem, quer para reapreciações, quer para os exames. No entanto, Cristina Mota diz que muitos professores estão a receber uma nova data para concluir as correções.
4: Há escolas a indicarem aos relatores que têm um tempo suplementar de 2 dias, prolongando, portanto, este prazo até ao dia 6, o que leva a crer que certamente no dia 7, pelo menos no que diz respeito às reapreciações, não teremos certamente a totalidade das pautas fixadas.
3: Já no que respeita às classificações dos exames da segunda fase, o prazo não foi alargado numa altura em que ainda há itens a ser distribuídos. Apesar do Ministro da Educação garantir que 97% das respostas já estavam classificadas, assim como mais de metade das reapreciações, Cristina Mota diz não acreditar nos números apresentados por Fernando Alexandre.
4: Lembramos, por exemplo, no dia 17 de julho, quando Fernando Alexandre deu indicação que a totalidade das classificações estava concluída, e percebeu-se nos dias seguintes que era um número que não estava estava correto. Portanto, estes 97% não nos deixam descansados e muito menos os 50%, uma vez que é apresentado no dia anterior a que o processo deveria estar concluído.
3: Cristina Mota, do movimento Missão Escola Pública, ouvida por Cristina Nascimento. Amanhã, quinta-feira, termina o prazo para os alunos concorrerem à primeira fase de acesso ao ensino superior. Arquivado o caso da grávida que perdeu o bebé depois de ter ido a 5 hospitais no espaço de 12 dias na região da Grande Lisboa, a mulher estava em fim de tempo de gestação. De acordo com o jornal Correio da Manhã, a Inspeção Geral das Atividades em Saúde concluiu que a morte do bebé ficou a dever-se a um acidente obstétrico súbito e imprevisível, pelo que decidiu ilibar os hospitais de quaisquer responsabilidades, considerando que todas as regras foram cumpridas. Arranca hoje a volta a Portugal em bicicleta. O prólogo parte para a estrada quando forem 3 da tarde, 6 km pela cidade de Lisboa, antes da primeira etapa, que é já amanhã. A volta, que no passado já foi a prova rainha do desporto nacional, continua a mobilizar milhares de pessoas, sobretudo nas etapas mais emblemáticas. O jornalista Rui Miguel Tovar lembra que há aficionados do ciclismo que chegam a planear as férias em função da passagem da volta.
5: Há aquelas etapas que são míticas, não é? E que nós reparamos que a população faz questão de planear as suas férias de acordo com isso. Portanto, se sabem, se vão para a Serra da Estrela ou para a Senhora da Graça, percebem que a etapa passa por lá, então fazem de tudo para chegar lá de madrugada, para ter o melhor lugar, para ter o melhor spot para apoiar os ciclistas, para tirar fotografias e para se divertirem. E isso é uma componente de todas as voltas e da nossa, claro, também o é.
3: Jornalista Rui Miguel Tovar, ouvido por Jaime Dantas, a propósito do impacto social da volta a Portugal em bicicleta, que hoje parte para a estrada, começa em Lisboa e termina a 16 de agosto na cidade do Porto. A fechar, foi já reforçado o estoque de óculos gratuitos para ver o eclipse solar de 12 de agosto. O anúncio foi feito pela agência Ciência Viva. Os óculos podem ser reservados no site clubedavisão.pt. Observar o fenómeno astronómico sem óculos adequados pode representar um risco grave, pode mesmo levar à cegueira. Quem não conseguir obter os óculos gratuitos pode sempre comprá-los na farmácia, mas atenção, e este é um dado importante às ISE, reter para os nossos ouvintes, é preciso confirmar que os óculos estão certificados com a norma ISO 12312-2. Eu sei que isto é difícil de fixar assim à primeira, mas está disponível no site da Renascença. E, muito importante também, os óculos têm de ter a marca CE visível para poderem observar então esse eclipse solar de 12 de agosto sem correr riscos.
6: Muito bem, aqui a equipa da Renascença já tem todos os óculos certificados, já está tudo preparado para esse eclipse.
3: Muito bem.
6: Até já, André. Até já.
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8: 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Ligou para as 3 da manhã. 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
6: Então, muito bom dia, boa quarta-feira. Espero que esteja muito bem desse lado. O meu nome é a Zizé Tupal. Estou consigo até às 10 da manhã nestas manhãs de agosto. E é só impressão minha ou o mês de agosto está a demorar muito tempo a passar? Eu sei que ainda só vamos no dia 5, mas lá está, só vamos no dia 5 e parece que eu já trabalhei 15 dias deste mês de agosto. Mas eu acho que isto tem uma explicação e eu partilho consigo já daqui a pouco. Agora começamos esta emissão ao som de Ed Sheeran. Shivers, a tocar aqui na sua Renascença. Boa viagem e uma ótima quarta-feira.

Muito bom dia, boa quarta-feira. O meu nome é Azizé de Paulo. Está comigo até às 10 da manhã aqui na sua Renascença. E não sei se sabia disto, mas agosto tem fama de ser o mês que não passa. Ainda para mais para quem ainda não foi de férias, não é? Este mês parece que nunca mais acaba. Tem 5 segundas-feiras e ao todo 6 semanas. O oitavo mês do ano tem 31 dias e, com exceção do mês de fevereiro, todos os outros alternam entre 30 e 31 dias. E como é que chegámos a isto? Há um mito da Roma Antiga de que o mês de julho tem 31 dias em homenagem ao Júlio César e agosto foi dedicado ao Imperador Augusto. No entanto, como ele viu que o mês do outro, do Júlio César, tinha 31 dias, ele disse, nananã, o meu também vai ter 31 dias, roubando assim dias a fevereiro, que tem apenas então 28 ou 29 dias. Nada disto está comprovado, é só assim um dramazinho da Roma Antiga. Lá também havia belas novelas mexicanas, ou neste caso romanas, não é assim? No entanto, como são 2 meses consecutivos com 31 dias, ficamos com a sensação de que o tempo está a passar devagar, que são muitas segundas-feiras seguidas e que não nos livramos das fotos das férias alheias. Por isso, respire fundo, que a sua vez há de chegar, está quase a ir de férias, portanto vamos respirar. Aqui a Maria diz que o mês de agosto é parecido com o mês de fevereiro. Exatamente. Agosto e fevereiro, não sei o que é que eles têm ali, mas nunca mais passam. Demora muito tempo a passar. Isto de acordar cedo e trabalhar no mês de agosto, não sei se é para todos, não sei se é para todos, mas ainda bem que temos o Zaba com Gimme Gimme a animar aqui as nossas manhãs de agosto. Boa viagem e uma ótima quarta-feira. Está na Renascença, sempre, nunca igual.

0: nova música a tocar aqui na sua Renascença. Mariana Pereira e Murta com Se Eu Fosse Ti. Boa viagem e uma ótima quarta-feira. E de facto, trabalhar no mês de agosto e acordar cedo não é para todos. É para os que fazem parte do grupo PTDV, pessoas que trabalham durante o verão, não é, Cia Guiar?
1: Olá, bom dia, Azizé.
0: Bom dia.
1: Tudo bem?
0: Tudo e consigo.
1: Azizé, isso de trabalhar o mês de agosto e trabalhar a hora que a gente trabalha, isto não é para todos.
0: Pois não.
1: É só para fortes. Gente dura.
0: Gente dura.
1: Gente dura.
0: Muito bom dia. Espero que tenha um ótimo dia a guiar. Sempre assim animado e sempre com força para aproveitar estes dias de agosto a trabalhar. É assim mesmo. Porque enquanto os outros estão de férias, nós estamos a fazer dinheiro. Michael Jackson com Remember the Time. A tocar aqui na sua Renascença. Boa viagem e uma ótima quarta-feira. Ainda hoje vamos falar sobre o Michael Jackson, mas eu explico o porquê daqui a pouco. Boa viagem.

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9: Muito bom dia, é neste momento 7h30, vamos atualizar as notícias com o João Cunha. Bom dia.
10: Bom dia, um prólogo de 6,5 km em Lisboa marca o arranque de mais uma edição da Volta a Portugal em bicicleta. O russo Artem Nitschen procura a terceira vitória consecutiva na prova, feito somente alcançado por dois corredores, o português Joaquim Agostinho e o espanhol David Blanco. Contra o despejo de uma mãe viúva e desempregada com dois filhos menores de uma casa municipal em Marvila, a Comissão de Utentes e Moradores daquele bairro concentra-se esta manhã à porta da Gebalis, em Lisboa. Querem uma solução para esta mãe que ficou sem casa, apesar de estar a correr uma providência cautelar que tinha interposto, explica João Albuquerque.
11: A família assinou logo uma providência cautelar que foi indeferida e o advogado da família apresentou recurso. E esse recurso ainda não tinha sequer sido concluído quando se deu o despejo.
10: A entrevista à jornalista Maria João Costa, este responsável da Comissão de Moradores de Marvila, diz esperar uma resposta de Carlos Moedas, até porque, explica, a família desalojada está a viver atualmente num T2 com 8 pessoas. A Jordânia convocou para hoje uma reunião de emergência de chefes da diplomacia de países árabes e muçulmanos. O objetivo é discutir Jerusalém Oriental e a ameaça iminente de Israel alterar o estatuto dos locais sagrados da cidade. Donald Trump admite conversas positivas com Teherão. Em declarações à emissora Fox News, o presidente norte-americano deixa o aviso que se o Irão recuar no acordo, os Estados Unidos voltam a atacar o Médio Oriente com mais intensidade. E o governo norte-americano declarou o estado de emergência para responder aos incêndios florestais que assolam o noroeste do país. Mais de 65 mil pessoas já foram retiradas de casa e cerca de 700 estruturas habitacionais foram destruídas pelos incêndios.
9: Muito obrigada, até já.
10: Até já.
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9: Muito bom dia, boa quarta-feira e atenção, se hoje é quarta-feira, é sinónimo de quê? 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E do outro lado vai ouvir uma voz que lhe vai perguntar qual é a quantia que a mala guarda e aí tem que responder 10.101 euros. É o valor que temos dentro do grandioso Jogo da Mala. Por isso participe e aponte já o valor, ok? 10.101 euros e pode ser que o mês de agosto passe a voar, os 4h30, agora aqui na Renascença. Boa viagem!

Olá, Solidão, a tocar aqui na sua Renascença. Muito bom dia, espero que esteja a ter uma ótima quarta-feira. Espero que tenha começado muito bem este dia. E agora tenho algo que também o vai animar. 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

dedicar aqui na sua Renascença. Muito bom dia. E agora vamos falar de algo que me deixa mesmo muito feliz. Vem uma colaboração que provavelmente já estava à espera há muito tempo, mas agora finalmente é oficial. Madonna e Kylie Minogue vão lançar pela primeira vez uma música em conjunto. Trata-se assim de um remix de Love Sensation, tema do mais recente álbum da Madonna, Confessions 2, e chega às plataformas digitais já no dia 6 de agosto. O anúncio foi feito depois das duas divas do pop terem surpreendido o público no World Pride em Amsterdão, onde interpretaram a canção ao vivo pela primeira vez. E foi mais ou menos isto que aconteceu.

de já terem partilhado o palco no passado, esta será a primeira colaboração oficial em estúdio entre Madonna e Kylie Minogue, um momento histórico para as fãs das duas artistas e uma boa notícia para quem gosta de música pop. E se ainda não ouviu o novo álbum da Madonna, aproveite as férias ou então este mês de agosto para o fazer e ainda passe pelo Instagram da Renascença, que eu deixei lá algumas curiosidades sobre este Confessions 2 da Madonna e eu acho que não se vai arrepender. Vai gostar muito, aproveite. Agora, Amor Eletro com Rosa Sangue.

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1: Muito bom dia, boa quarta-feira, espero que esteja muito bem. Hoje tem céu pouco nublado ou limpo, subida da temperatura máxima no interior. Castelo Branco 35, Guarda 28, Porto Alegre 31 e Bragança 33. Boa viagem!

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0: Bom dia. As vendas de velharias são procuradas cada vez mais e são muito diferentes de terra para terra. Naquela manhã, ao caminhar por entre tampos de mesa cobertos de louças, relógios, livros e discos, bonecas antigas, caixas de botões e de ferramentas, encontrei uma imagem de Nossa Senhora. De vidro baço, tinha uma beleza que não resultava do seu valor material. Voltou comigo, foi limpa e colocada em lugar de destaque na casa das férias. Por vezes, basta um olhar para nos decidirmos a dar testemunho da nossa fé, mesmo que tal aconteça no simples gesto de não deixar para trás uma simples imagem de Nossa Senhora.
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2: Muito bom dia, 8 horas, 7 nos Açores. Vamos saber quais os títulos em destaque com André Rodrigues. Bom dia, André.
3: Olá, bom dia. Ataque russo na Ucrânia durante a madrugada. Pelo menos 15 pessoas morreram, 50 ficaram feridas. Protesto esta manhã em Lisboa, à porta de Jebali. Os moradores contestam o despejo de uma mãe viúva e desempregada com dois filhos menores.
2: Máximas para esta quarta-feira: Porto 24 graus, Ponta Delgada 25, Lisboa 29, Funchal 30 e Faro 33. Começa agora a edição das 8.
3: Pelo menos 15 mortos e 50 feridos, balanço atualizado de uma madrugada de ataques por parte das forças russas contra Kiev. Os alvos foram armazéns e centros logísticos que, de acordo com o Ministério Russo da Defesa, estariam a ser utilizados para fins militares. Mais a sul, em Odessa, 3 navios de carga foram atingidos por bombardeamentos naquela cidade portuária no Mar Negro. É a resposta das forças russas aos recentes ataques de drones ucranianos contra os armazéns da Wildberries, é uma das maiores empresas russas, e também dias depois da queda de um drone ucraniano numa estância balnear no sul da Rússia que matou 7 pessoas. Donald Trump admite conversas positivas com Teherão em declarações à televisão Fox News. O presidente dos Estados Unidos deixa o aviso de que, se o Irão recuar no acordo, os Estados Unidos voltam a atacar o Médio Oriente com mais intensidade.
4: Se voltarem a recuar, vão ser duramente atingidos. Eles sabem disso e percebem que não têm escolha. Não podem ter uma arma nuclear. Não estariam a falar se não estivéssemos a fazer o que estamos a fazer. Atingimos-los com muita força, mas o golpe mais duro ainda está para vir e esperemos que não tenhamos de usar. Esperemos que não tenhamos de fazer. Estamos a ter conversas muito positivas. Eles não gostam de admitir isso, mas vamos falar. A única coisa que importa é a ação e eles querem chegar a um acordo. Veremos o que acontece. Se não chegarem a um acordo, vai ser muito grave.
3: Donald Trump, em entrevista à Fox News, o presidente norte-americano garante ainda que será reaberto o Estreito de Hormuz. E depois do regresso das negociações entre Estados Unidos e Irão, o preço do petróleo está em queda. O barril de Brent, referência europeia, está a ser negociado a 79 dólares, uma descida de 13%. Face aos valores da semana passada. Multiplicam-se rumores de uma alegada entrada massiva em Ceuta a 15 de agosto, informação avançada pelo jornal El País, que dá conta de várias publicações nas redes sociais utilizadas por jovens marroquinos e que apontam para uma nova tentativa de entrada em Ceuta. Entretanto, o mais recente balanço aponta para 141 vítimas mortais na travessia para o enclave espanhol. Por cá, moradores da freguesia de Marvila, em Lisboa, concentram-se esta manhã à porta das Jebalis. Vão contestar o despejo de uma mãe viúva e desempregada com dois filhos menores de uma habitação municipal. Os organizadores deste protesto exigem uma solução para esta mãe, que ficou sem casa, apesar de ainda estar a ser decidido o recurso de uma providência cautelar, como explica João Albuquerque, da Comissão de Moradores de Marvila.
5: A Jebalis optou por esta decisão do despejo. A família assinou logo uma providência cautelar que foi indeferida e o advogado da família apresentou recurso. E esse recurso ainda não tinha sequer sido concluído quando se deu o despejo. Foi com alto aparato policial, não foi assegurado e garantido a presença tanto da assistência social nem da Santa Casa. E não conseguimos compreender também como é que conseguem articular tanto a Polícia Municipal, tanto os técnicos da Jebalis, como a empresa que foi lá tratar da remoção dos pertences da família, e não conseguem avisar a Marta do dia do despejo.
3: João Albuquerque, da Comissão de Utentes e Moradores de Marvila, ouvido por Maria João Costa. João Albuquerque, que exige uma resposta por parte de Carlos Moedas. Atualmente, esta família desalojada está a viver num T2 com 8 pessoas. O protesto à porta da Jebalis está marcado para as 10 da manhã. Foi arquivado o caso da grávida que perdeu o bebê depois de ter ido a 5 hospitais no espaço de 12 dias na região da Grande Lisboa. A mulher estava em fim de gestação. De acordo com o jornal Correio da Manhã, a Inspeção-Geral das Atividades em Saúde concluiu que a morte do bebê ficou a dever-se a um acidente obstétrico súbito e imprevisível. É hoje, começa a volta a Portugal em bicicleta. A partir das 3 da tarde, os ciclistas cumprem os 6 km do prólogo em Lisboa, antes da primeira etapa em linha entre Lourinhã e Queluz, que será amanhã. A volta, que no passado fazia parar o país, foi perdendo alguma visibilidade, muito por causa do futebol. É o que diz à Renascença o jornalista e comentador Rui Tovar.
6: Muitas vezes a volta já é durante a supertaça, já é durante o campeonato, e assim também se dividem as atenções e perde-se um pouco aquela chama que era da volta. Era de facto um acontecimento, era todo um acontecimento.
3: Ainda assim, a principal prova do ciclismo continua a mobilizar milhares de pessoas, sobretudo nas etapas mais emblemáticas. Rui Miguel Tovar acompanhou a volta em 2018 e recorda em particular a adesão popular que encontrou numa partida em Felgueiras.
6: Aquilo que mais me espantou foi uma etapa que começou em Felgueiras e reparei que a adesão popular era fora do normal. Para aquilo que eu tinha vivido já naquela volta, a quantidade de pessoas que havia na rua Era incrível. E depois as pessoas entendidas disseram-me que Felgueiras era uma cidade da volta, é daquelas cidades que puxa pela volta, porque e uma grande agitação.
3: Rui Miguel Tovar, ouvido por Jaime Dantas, a volta a Portugal arranca esta quarta-feira em Lisboa, termina a 16 de agosto no Porto e a Zizé. Naturalmente, a Renascença vai acompanhar todas as etapas com reportagem ao longo da emissão e também em rr.pt.
2: É isso mesmo. Muito obrigada. Até já.
3: Até já.
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9: Bom dia, ligou para as 3 da manhã. Por motivos de férias, não podemos atender. Por favor, fale com a Zizé Tupal logo após o sinal. 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
2: Então, muito bom dia, boa quarta-feira. Se só agora é que ligou a sua Renascença, já perdeu aqui uma horinha de muitas novidades, desde nova colaboração de Madonna com Kylie Minogue. Também tivemos a falar deste mês de agosto, que é longo, mas que tem uma explicação. E daqui a pouco vamos relembrar o verão de 2009. Mas primeiro, Tate McRae com esta Greedy que eu adoro. Boa viagem!

Boa viagem e uma ótima quarta-feira. O meu nome é Azizete Paulo. Estou consigo até às 10 da manhã. E lembra-se do seu verão de 2009? Provavelmente não. Às vezes nem nos lembramos do que jantámos ontem, não é assim? Mas calma que eu estou aqui para fazermos juntos uma viagem até 2009 com uma música que foi um êxito. I Got a Feeling, dos Black Eyed Peas. A música foi lançada no início desse verão, tornou-se um fenómeno mundial, ganhou um Grammy até, e durante vários anos foi a canção de maior sucesso do século XXI. E no ano seguinte o grupo ainda passou por Portugal para atuar na festa de despedida da Seleção Nacional antes do Mundial da África do Sul. E eu estive lá e este momento ficou marcado como o meu primeiro concerto, ou seja, os Black Eyed Peas foram os primeiros artistas que eu vi ao vivo. Mas o verão de 2009 ficou marcado por muito mais. O mundo despediu-se, infelizmente, de Michael Jackson numa notícia que apanhou todos de surpresa. Cristiano Ronaldo preparava-se para trocar o Manchester United pelo Real Madrid, que foi um grande momento, à la Madrid, lembram-me perfeitamente disto, naquilo que viria a ser uma das transferências mais mediáticas da história do futebol. Nos Estados Unidos, Barack Obama vivia os primeiros meses como presidente, enquanto a tecnologia dava as boas-vindas ao Windows 7. No cinema tivemos o lançamento de Avatar e andámos todos viciados naquele jogo de telemóvel, sabe, do pássaro, o Angry Birds. Bem, eu estava viciadíssima. A 25 de julho, Tânia Ribas de Oliveira e João Cardoso davam o nó, e as skinny jeans, as t-shirts com estampagens e as sandálias de gladiador eram presença obrigatória. Aposto que teve vários momentos a dizer: ai, já não me lembrava disso, mas tenho a certeza que sabe esta música de cor. Black Eyed Peas com I Got a Feeling, a tocar aqui na sua Renascença, e acho que esta música deixa toda a gente animada, por isso aproveite!

Foi a saloia do Nuno Ribeiro tocar aqui na sua Renascença e atenção, falta menos de uma hora para receber a chamadinha do grandioso Jogo da Mala e se ainda não participou, vai a tempo, ok? 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Boa sorte, agora com Olivia Dean.

Lingard, cara, aqui na sua Renascença. Muito bom dia, uma ótima quarta-feira. O meu nome é Aziza de Paulo. Se estiver de férias, boas férias. Se estiver a trabalhar, bom trabalho. Este mês de agosto e estes três meses de férias, não é assim? Dá muita vontade de ir até à praia. Mas há muitas coisas na praia que nos irritam, não é assim? Daqui a pouco falamos sobre irritações na praia e vou precisar da sua ajuda, aliás, através do WhatsApp 962 007 500. Boa viagem!

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4: Muito bom dia, está na Renascença, são 8h31, vamos atualizar as notícias com João Cunha, bom dia.
5: Bom dia, o Livre enviou uma carta ao Primeiro-Ministro a pedir que Portugal não organize conjuntamente com Marrocos o Mundial de Futebol de 2030, isto na sequência da entrada massiva de migrantes em Ceuta, que levam o Livre a considerar que não existem condições nem garantias políticas de segurança e de cooperação leal entre Marrocos e Espanha e Portugal para manter esta coorganização. E multiplicam-se os rumores de uma alegada entrada massiva de migrantes em Ceuta no próximo dia 15, a informação está a ser avançada pelo jornal espanhol El País, que dá conta de várias publicações nas redes sociais utilizadas por jovens marroquinos que apontam para uma nova tentativa de entrada no exclave. Arquivado o caso da grávida que perdeu o bebê depois de ter ido a 5 hospitais no espaço de 12 dias na região da Grande Lisboa, a mulher estava em fim de tempo de gestação. Segundo avançou o Correio da Manhã, a Inspeção-Geral de Atividades em Saúde concluiu que a morte do bebê ficou a dever-se a um acidente obstétrico súbito e imprevisível e por isso ilibou os hospitais. Um prólogo de 6,5 km em Lisboa marca o arranque de mais uma edição da Volta a Portugal em bicicleta. Artem Nish, o ciclista russo, procura a terceira vitória consecutiva na prova, um feito somente alcançado por dois corredores, o mítico Joaquim Agostinho e o espanhol David Blanco. O governo norte-americano declarou estado de emergência para responder aos incêndios florestais que assolam o noroeste do país. Mais de 65 mil pessoas já foram obrigadas a sair de casa. Cerca de 700 estruturas habitacionais foram destruídas. E esta madrugada houve um ataque em larga escala na Ucrânia, levado a cabo pela Rússia. Pelo menos 15 pessoas morreram, 50 ficaram feridas em Kiev, segundo avança a agência Reuters, que cita as autoridades ucranianas. Mais a sul, 3 navios de carga foram atingidos por bombardeamentos no porto de Odessa, no Mar Negro.
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4: Muito bom dia, uma ótima quarta-feira. O meu nome é Azizeto Paulo e ontem estava eu a fazer o meu scrollzinho no TikTok quando me deparei com um vídeo em que a rapariga em questão estava muito irritada e eu percebo perfeitamente o porquê dela estar irritada, porque até a mim me irritou a situação. Basicamente, ela estava na praia com a família dela e tinha literalmente uma outra família colada à zona onde a família dela estava. O senhor estava quase com os pés em cima da toalha dela. E isto é uma coisa que acontece várias vezes, não é assim? Às vezes o areal está todo vazio e as pessoas embirram em colar-se a nós na praia. E eu vi isto acontecer em Itália, e em Itália isto é super normal. Eles não se importam. Aliás, eles fazem mesmo questão de se sentarem ao lado de nós na praia, mesmo havendo mais espaços vazios. Portanto, aqui em Portugal é de facto uma coisa que nos irrita muito. E por isso hoje falamos de irritações na praia. Partilhe comigo através do WhatsApp da Renascença 962007500. O que é que lhe irrita muito quando vai à praia? Vamos aqui ouvir já o nosso. Vou aqui ver só o nome, José Teixeira, ele que tem aqui já uma irritação.
8: Bom dia!
4: Bom dia!
8: Voz caliente deste verão.
4: Obrigada.
8: Da nossa Rádio Renascença na praia. É quando aqueles meninos que não sabem andar na areia atiram-nos areia para cima da toalha, quando a gente principalmente sai da água e estamos ali a apanhar o nosso solzinho e a areia cola no corpo.
4: Que horror!
8: Um bom dia a todos e mais uma vez a Rádio Renascença É a nossa rádio do nosso coração.
4: É isso mesmo.
8: José Teixeira, de Vila Nova de Gaia.
4: Muito obrigada, José. É isso. Isso também é uma coisa que irrita, mas pronto, quando são crianças eu até dou ali um desconto, porque pronto, são crianças, não têm bem noção. Agora, se forem adultos, aí pronto, aí já irrita. Por isso mesmo, partilhe a sua irritação na praia comigo, através do WhatsApp 962007500. Isto hoje vai ser aqui um momento de desabafar. Portanto, pode desabafar à vontade comigo. E azul com Don't Go a tocar aqui na sua Renascença. Boa viagem e uma ótima quarta-feira. Está comigo, Azizete Pal, até às 10 da manhã.

Estamos a falar de irritações na praia e tenho aqui a Nídia Rocha a dizer: quando as pessoas põem música muito alta, como se estivessem sozinhas no carro, aliás, músicas, vídeos e conversas em alta voz num sítio público, tiram-me do sério. Eu entendo, isto irrita-me na praia, mas também irrita-me muito, principalmente nos transportes públicos. Quando estamos no comboio, não sei, só na nossa vida, a ver o nosso filme ou a pensar na vida, e de repente tenho que ouvir a conversa toda da outra pessoa. Às vezes, até passa ali o tempinho porque eu fico ali a ver o que é que se passa na vida da outra pessoa, mas ao mesmo tempo é do género: eu não quero saber o que é que se passa na tua vida. Por isso, por favor, tenham atenção a isto. Mas hoje falamos de irritações na praia, colunas com música, desconhecidos que insistem em atirar-nos água quando nós estamos ali na nossa fase de entrar devagarinho, e de repente há alguém que manda ali uma bomba na água. Bem, isso irrita-me tanto, porque eu sou um pouco friorenta e quando de repente sinto que estou toda molhada por causa de outra pessoa, ui, meu Deus, que eu tenho que me acalmar. Tenho que ouvir o Escalema com Chuva de Amor. Boa viagem!

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1: Me irritam principalmente quando eu quero ir assim a um espetáculo e chega ali, faltam para aí uma semana para eu ir para o espetáculo acontecer e de repente já não há bilhetes. É uma coisa que me irrita muito porque eu deixo estas coisas para a última e não seja como eu, porque às 3 da manhã vão acontecer ao vivo nos Coliseus, no dia 23 de outubro e no Coliseu do Porto no dia 20 de novembro. 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

0: Soamos todos iguais. Joana Almirante, a tocar aqui na sua Renascença. Boa viagem. E hoje, esta quarta-feira, está de facto um dia espetacular. Temos céu pouco nublado ao limpo, subida da temperatura máxima no interior. Porto com 24 graus de máxima, Lisboa 29 e Faro 33. Um ótimo tempinho para irmos à praia e para vermos coisas que nos irritam. O que é que será que irrita a Carolina? Vamos ouvir.
1: Eu tenho muitas irritações da praia. É... Uma delas, as pessoas colocarem-se quase em cima de nós. Outra, uma pessoa querer descansar um bocadinho e estar a ouvir aquele barulho e as cosquices das vizinhas do lado. Outra é tirar areia para cima de nós. Outra é estar na água e estarem a brincar e molharem-nos quando a gente está a tentar molhar com calma. Beijinhos. Bem, e bom trabalho.
0: Beijinhos. A Carolina tem mesmo muitas irritações. Senti aqui um grande desabafo. Carolina, está mais leve agora, não é assim? Eu senti que estava mais leve. Vamos também ouvir o Alexandre. Bom dia.
2: Basicamente, o que me incomoda na praia é o vento. Ai. E a água fria. De resto, venha daí o resto que nós aguentamos. Continuação de bom trabalho. Bom dia.
0: Bom dia, Alexandre. Muito obrigada. De facto, é verdade. Eu tolero muitas coisas. Eu tolero as músicas, eu tolero as pessoas que às vezes, se calhar, mandam areia ou que mandam água. Agora, estar na praia e estar uma ventania descomunal e a levarmos ali com a areia no corpo bem dói tanto, eu não gosto nada disso. Isso é uma coisa que me irrita mesmo muito. Vento e a levarmos com a areia por causa do vento. Não, não, não. Muito obrigada, mas não. Continua a partilhar comigo através do WhatsApp da Renascença 962007.

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15: Muito bom dia, 9 horas 8 nos Açores. Vamos saber quais os títulos em destaque com André Rodrigues. Bom dia, André.
16: Olá, bom dia. A Alemanha investiga incidente com um objeto suspeito no aeroporto de Leipzig. Parte hoje para a estrada volta a Portugal. Nesta edição conferimos o que muda e quem são os favoritos da prova rainha do ciclismo nacional.
15: Máximas para esta quarta-feira têm 24 graus no Porto, Ponta Delgada 25, Lisboa 29, Funchal 30 e Faro 33. Começa agora a edição das 9.
16: A polícia alemã investiga um objeto suspeito encontrado junto a uma pista do aeroporto de Leipzig, que serve como centro de operações para o grupo de logística DHL, um incidente que na última noite obrigou à suspensão temporária das operações. Operações, entretanto, retomadas neste aeroporto de Leipzig. De acordo com a agência Reuters, as autoridades também investigam relatos de um objeto voador não identificado, com possíveis ligações a este caso, isto numa altura em que os aeroportos da Alemanha estão em alerta máximo, depois de uma série de sobrevoos não autorizados de drones em instalações militares, terminais de energia, portos marítimos e empresas de logística. As autoridades alemãs admitem que os eventos poderão estar relacionados com agentes russos. No entanto, Moscovo já veio negar qualquer envolvimento nestes incidentes. Na Ucrânia, são já 17 as vítimas mortais confirmadas no ataque de larga escala em Kiev. O número acaba de ser atualizado pelas autoridades do país. Há ainda registro de pelo menos 44 feridos. Esta madrugada, vários armazéns e centros logísticos foram atingidos. Moscovo diz que estariam a ser utilizados para fins militares. Aumentam os rumores de uma alegada entrada massiva de imigrantes em Ceuta a 15 de agosto, de acordo com o jornal El País. Há várias publicações nas redes sociais que são utilizadas por jovens marroquinos e que apontam para uma nova tentativa de entrada no enclave. Desde o início da crise migratória, já foram contabilizadas pelo menos 141 vítimas mortais na travessia entre Marrocos e Ceuta. E por causa desta crise migratória em Ceuta, por cá, o Livre pede que Portugal suspenda a organização conjunta do Mundial de Futebol com Marrocos. Numa carta enviada ao Primeiro-Ministro, o grupo parlamentar do Livre pede a Luís Montenegro que manifeste publicamente a oposição do Executivo à manutenção de Marrocos como país parceiro para o Campeonato do Mundo de 2030. Arranca em Lisboa a volta a Portugal em bicicleta. O prólogo parte para a estrada quando forem 3 da tarde, serão 6 quilómetros pela cidade de Lisboa. A Renascença vai acompanhar a prova principal do ciclismo com o repórter Eduardo Soares da Silva, em direto nesta edição às 9. Bom dia, Eduardo.
17: Bom dia.
16: Quais são as novidades este ano no percurso da volta?
17: Olha, diria que a etapa do Gerês que deu problemas, as associações ambientalistas colocaram algumas reservas, mas vai mesmo para a frente. Há uma nova subida a ser estreada nessa etapa, com mais ou menos 5 km feitos em calçada, num empedrado, e que será um teste difícil, decisivo para a prova em si, e num cenário que se espera que seja bonito e entusiasmante para quem está a ver. Para além disso, a etapa da Senhora da Graça, que é sempre um ponto icónico na volta, e este ano o pelotão vai subir até ao topo do Monte Farinha duas vezes. A primeira subida é num percurso também inédito e com uma passagem em terra batida. Importa só destacar que a volta este ano regressa ao Algarve, o que nem sempre é fácil em agosto, é já esta sexta-feira, com uma chegada ao sprint em Albufeira. Diria que esses são as grandes novidades e os grandes destaques do percurso deste ano.
16: E pergunto também, Eduardo, naturalmente, quem é que são os favoritos à conquista da Amarela?
17: O que destaco é a presença da UAE Emirates, que é a melhor equipa do mundo, é a única equipa de primeira divisão do World Tour a marcar presença. Claro que não está aqui com os seus melhores, mas traz Adria Péricas, que é uma promessa e que quer naturalmente lutar pela camisola amarela. Talvez o vejamos num futuro não muito distante numa grande volta e tem aqui em Portugal um teste para esses palcos. De qualquer modo, tem de bater o bicampeão em título, o russo Artem Nish, que corre pela equipa portuguesa Anicolor Campicarne. Diria que esses são os dois grandes favoritos a conquistarem a camisola amarela no próximo dia 16 de agosto.
16: Obrigado, Eduardo Soares da Silva, repórter Renascença, que todos os dias e a partir de hoje contará tudo o que se passa na volta a Portugal em bicicleta, na antena, no site, também nas redes sociais da Renascença. A prova começa hoje e termina, como dizia há pouco o Eduardo, no dia 16 de agosto na cidade do Porto. Moradores da freguesia de Marvila, em Lisboa, concentram-se esta manhã à porta da Gebalis, em Lisboa. Contestam o despejo de uma mãe viúva e desempregada com dois filhos menores de uma habitação municipal. Os organizadores deste protesto exigem uma solução para esta mãe, que ficou sem casa, apesar de estar ainda a ser decidido o recurso de uma providência cautelar, como explica a Renascença João Albuquerque, da Comissão de Moradores de Marvila.
18: A Gebalis optou por esta decisão do despejo. A família assinou logo uma providência cautelar, que foi indeferida, e o advogado da família apresentou recurso. E esse recurso ainda não tinha sequer sido concluído quando se deu o despejo. Foi com alto aparato policial, não foi assegurado e garantido a presença tanto da assistência social nem da Santa Casa. E não conseguimos compreender também como é que conseguem articular tanto a Polícia Municipal, tanto os técnicos da Gebalis, como a empresa que foi lá tratar da remoção dos pertences da família, e não conseguem avisar a Marta do dia do despejo.
16: João Albuquerque, da Comissão de Utentes e Moradores de Marvila, ouvido por Maria João Costa, o protesto à porta da Gebalis está marcado para as 10 da manhã. A fechar, a indicação de que parte de um foguetão da SpaceX chocou contra a Lua por volta das 7:30 da manhã, hora portuguesa. A estrutura atingiu a superfície lunar a cerca de 8.700 km por hora. Dá para imaginar que o impacto terá criado uma nova cratera na superfície do satélite da Terra. No entanto, este incidente não representou qualquer risco para a Terra. Ainda bem, aqui estamos.
7: Ainda bem mesmo. Muito obrigada, André. Até amanhã.
16: Até amanhã.
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1: Bom dia. Ligou para as 3 da manhã. Por motivos de férias, não podemos atender. Por favor, fale com a Zizé Tupal logo após o sinal. Hey!
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7: Então, muito bom dia, boa quarta-feira e nada melhor do que começar esta última hora de emissão com boas notícias. 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Agora também com Britney Spears. Esta é uma das minhas favoritas. Oops, I Did It Again.

0: gente, eu adoro esta música, Britney Spears, a tocar aqui na sua Renascença. Boa viagem, o meu nome é Azizé de Paul e nesta manhã de quarta-feira estamos a falar de coisas que nos irritam na praia. Vamos ouvir aqui a Paula. Bom dia, Paula.
1: Olá, Azizé.
0: Olá.
1: Antes de mais, tem uma voz lindíssima.
2: Não, obrigada.
1: Olha, o que me irrita mais na praia é aquelas jogos de bolinhas que os pais jogam com os filhos, principalmente quando as bolinhas vêm parar acima de nós. Uma irritação que não imagina, tirando o barulho que aquilo faz. Poc, poc, poc, poc. Beijinhos, um resto de um bom dia.
0: Beijinhos, Paula. Sabe o que é que me irrita a mim? Agora fez-me lembrar, por causa da sua irritação, aquelas pessoas que não sabem estar quietas na praia. Sentem-se um bocadinho, apanhem um bocadinho de sol, fiquem um bocadinho bronzeadas, parem de fazer 1500 atividades. É jogar à bola, de repente vão às raquetes, depois querem jogar às cartas. Sosseguem, sosseguem, por favor. E outra coisa também que me irrita, coitadas, elas não têm culpa nenhuma, mas as alforrecas. Quando há alforrecas assim no mar, eu fico, não é irritada, mas eu fico sem vontade de ir à água e se irritam porque depois eu estou com calor, quero ir à água e não consigo. E eu ontem descobri uma coisa, que é, quando existem bandeiras roxas na praia, servem para alertar para a presença de animais marinhos perigosos ou de outros organismos nocivos na água, como por exemplo então as alforrecas. Por isso, se um dia chegar à praia e vir que tem uma bandeira roxa, já sabe que tem se calhar umas amigas também dentro d'água, está bem? Para que seguimos viagem, o som de Adele, esta chama-se Make You Feel My Love. Boa viagem e uma ótima quarta-feira. Daqui a pouco continuamos aqui a ouvir as irritações. Partilhe connosco através do WhatsApp 962007500. Boa viagem e uma ótima quarta-feira.

0: 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A tocar aqui na sua Renascença. Boa viagem. E vamos lá saber o que é que irrita a Inês Macedo. Bom dia.
1: Este ano percebi que há uma coisa que me irrita mais e que eu não consigo controlar, que é areia na toalha.
0: Areia na toalha. A Inês ainda disse que irritava areia na toalha porque este ano é o primeiro ano em que vai para a praia com o seu filho, porque acabou de ser mãe, portanto, força. Força, Inês, ok? Eu imagino os pais que vão para a praia com os filhos. Deve ser mesmo um grande trabalho. Se hoje em dia eu tenho preguiça, às vezes, de ir à praia porque tenho que levar muita coisa, imagino quando tiver filhos. Portanto, vocês são uns guerreiros. Outro guerreiro que ontem também foi para a praia, não para trabalhar para o Bronze, mas sim para trabalhar aqui para a Renascença, foi o meu companheiro das manhãs de agosto, Manel Cabral. Vamos lá ver que irritações é que ele encontrou na praia mesmo.
2: Olá, Aziza. Olá. Sou um fã de praia, eu sou um lobo do mar, mas há uma coisa que me tira do sério, que são aquelas pessoas que vão para a praia jogar à sueca como quem está a disputar a final do Mundial. Eu já ouvi gritos, já ouvi brigas, já vi dois irmãos que nunca mais falaram porque um não usou o rei na altura certa. Jogar às cartas na praia tem que ser descontraídamente, senão, eu confesso, prefiro nem ir. E eu tenho a certeza que não sou a única pessoa que se enerva quando vai à praia. Por isso, eu hoje quero saber o que é que mais irrita as pessoas na praia.
3: É as pessoas virem para cima de nós, já cá estamos, e eles ainda se põem cá em cima de nós. Depois levantam-se, sacodem, fica aquela área toda para cima de nós, nem pedem desculpa, nem nada.
4: Olha, a falta de higiene na praia, cães, PAC. Não tem culpa, mas que os donos não educaram em condições e que acabam por fazer buracos ou cocó na praia. Para mim, isso é do pior. Outra, mergulhos quando estamos a entrar assim de mansinho dentro da água. Mas essa, pá, essa estamos a risco.
5: Para mim é música muito alta na praia, porque eu gosto de estar aqui, ouvir o som do mar, ler o meu livro, e quando temos aquelas pessoas ao nosso lado que estão com colunas e a fazer toda uma festa, é chato.
2: E atenção aos miúdos, que eles andam atentos e já se estão a começar a enervar.
6: É as pessoas deitarem o lixo no chão.
2: Leonor, o que é que te irrita na praia?
7: As pessoas fumarem.
2: As pessoas fumarem, não fica bem a ninguém?
7: Não.
2: O que é que tu farias às pessoas que fumam na praia?
7: Dizia para não fumarem aqui na praia.
2: Vais dizer agora? Vê lá se tem alguém a fumar e vai lá dizer, não fumo.
7: Não, não vou dizer.
2: Bem, eu no fim disto questiono-me se nós vamos à praia para descansar do trabalho ou se nós temos é que ir trabalhar para descansar do stress que é estar na praia. Pois. Mas, Aziza, tu não me pareces uma pessoa que se irrite muito. Tu tens grandes enervações quando vais à praia.
0: É, de facto, eu sou uma pessoa muito tranquila, tenho muita paciência. E não me irrito, porque às vezes eu irrito as minhas amigas, porque eu sou aquela pessoa que tem sempre muita areia na toalha. A mim não me faz diferença nenhuma, mas está tudo certo. Agora, a elas, bem, elas irritam-se tanto comigo porque eu, às vezes, pronto, coloco também areia na toalha delas. Ups! Mas eu gostei aqui dos miúdos também estarem enervados com algumas situações da praia. Muito bem, meninos, é assim mesmo, não há lixo na praia, ok? E agora que já descontraímos aqui, já despejámos as nossas irritações, acho que hoje vamos mais calmos e mais leves para a praia, não é assim? Boas férias se estiver de férias desse lado, e bom trabalho, e pode ser que a seguir ao trabalho aproveite para dar assim um mergulho. Boa viagem, são os Tribalistas, Já Sem Namorar, a tocar aqui na sua Renascença. Esta música é mesmo uma música de verão, por isso aumentar o som, se faz favor. Boa viagem.

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5: Bom dia, 9h32. Vamos atualizar as notícias com Vítor Mesquita.
6: Volodymyr Zelensky volta a pedir aos aliados sistemas de defesa que permitam travar mísseis balísticos russos. Reação do presidente da Ucrânia após os ataques sobre Kiev na última noite. Ofensiva que matou pelo menos 17 pessoas, feriu 44. O presidente ucraniano sublinha que os sistemas de defesa poderiam ter salvado vidas. A polícia alemã investiga um objeto suspeito encontrado junto a uma pista do aeroporto de Leipzig e relatos da presença de um objeto voador não identificado sobre a infraestrutura numa altura em que os aeroportos alemães estão em alerta máximo após uma série de sobrevoos não autorizados de drones em instalações militares, terminais de energia, portos marítimos e empresas de logística. A Alemanha admite que os eventos podem ter sido organizados por agentes russos, mas Moscovo nega qualquer envolvimento. Petróleo em queda, prossegue a trajetória descendente do preço do barril de Brent, que negocia esta manhã abaixo dos 79 dólares. É reação às declarações de Donald Trump, que aponta a reabertura do Estreito de Hormuz muito em breve. Aumentam os rumores de uma alegada entrada massiva de imigrantes em Ceuta a 15 de agosto. De acordo com o jornal El País, há várias publicações nas redes sociais utilizadas por jovens marroquinos e que apontam para uma nova tentativa de entrada no território. Moradores da freguesia de Marvila, em Lisboa, concentram-se já daqui a meia hora à porta da Gebalis, em Lisboa. Vão contestar o despejo de uma mãe viúva e desempregada com dois filhos menores de uma habitação municipal. Os organizadores do protesto exigem uma solução para esta mãe que ficou sem casa, apesar de estar ainda a ser decidido o recurso de uma providência cautelar.
5: Muito obrigada, Vítor. Até amanhã.
6: Até amanhã.
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5: Muito bom dia, o Tribeca Festival, a Festival Lisboa está de volta pelo terceiro ano consecutivo com a Renascença novamente como rádio oficial. Antes da edição principal, o cinema sai das salas com o Tribeca Open Air by Toyota, um circuito de cinema ao ar livre, conversas sobre cultura e encontros dedicados ao poder das histórias. A primeira paragem acontece a 10 de agosto no Convento do Espírito Santo em Loulé. A 25 de agosto, o Tribeca Open Air chega ao Palácio Nacional de Sintra. As duas sessões têm entrada gratuita. Mais informações em tribecalisboa.pt. A edição principal do Tribeca Festival Lisboa decorre de 9 a 13 de dezembro. O festival muda-se para o Coração de Lisboa, com sessões no Cinema São Jorge, Tivoli, BBVA e Parque Mayer, e já tem a Alec Baldwin como o primeiro nome confirmado em Lisboa. Mais informações no site da Renascença e também no Instagram Tribeca Lisboa. Boa viagem!

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Boa viagem, espero que estejas a aproveitar muito esta quarta-feira. E agora falamos de Ariana Grande, ela que lançou o seu novo álbum que se chama Petal. E a música que dá nome a este álbum tem uma mensagem muito forte. Pétala, uma coisa pequenina, delicada, mas que faz parte de uma flor inteira, e a graça está precisamente aí. A ideia é mostrar um lado mais humano da Ariana. Nós estamos tão habituados a vê-la como aquela super estrela dos grandes palcos, sempre perfeita, sempre impecável, com aquela voz extraordinária, que às vezes esquecemos que por trás da imagem existe uma pessoa com inseguranças, fases difíceis e momentos de mudança. A metáfora da pétala é muito gira, porque lembra aquela ideia de que não precisamos estar sempre no nosso melhor para continuarmos a crescer. Há fases em que estamos mais frágeis, outras em que estamos mais fortes, mas tudo faz parte da mesma história. Infelizmente, este álbum sai e de repente Ariana Grande diz que vai fazer uma pausa na sua carreira musical depois da sua turnê, devido a todo o escrutínio público que tem sentido por causa do seu corpo. Eu tenho pena disto e gostava que as pessoas fossem mais simpáticas umas para as outras e que parássemos, por favor, de comentar tanto o corpo uns dos outros. Acho que devemos todos ouvir este novo álbum da Ariana e perceber um pouco de como é que ela se sente e o porquê, se calhar, desta decisão. Petal já está disponível em todas as plataformas digitais. Aproveite e toca agora aqui na sua Renascença. Boa viagem!

0: Foi Luís Capaldi com Forget Me a tocar aqui na sua Renascença. E será que hoje, quarta-feira, será que alguém levou para casa os 10.101 euros que nós tínhamos no grandioso jogo da mala? Vamos descobrir. 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
2: Ninguém entendeu, portanto, para a semana temos 12.789 euros no grandioso jogo da mala.

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0: Foram Escalema com a nossa dança a tocar aqui na sua Renascença. Muito bom dia. E esta minha dança já chegou ao fim. Portanto, agora vai começar a dança de José Coimbra. Já aprendeste o tango?
1: Não. Sabes que ofereceram-me um vale para ter uma aula.
0: E então?
1: Vamos falar sobre isso. Depois, quando estivermos juntos, falamos sobre isso.
0: Está bem. Depois em setembro. Já tenho imensas saudades.
1: Estou bem.
0: Então vá. Até amanhã.

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11: Muito bom dia, são 10 horas, 9 nos Açores. Bom dia, André Rodrigues.
12: Olá, bom dia.
11: Vamos conhecer os títulos desta edição.
13: Zelensky insiste com os aliados, a Ucrânia precisa de sistemas de defesa para travar os mísseis russos. A União Europeia vai doar à Ucrânia 1,4 mil milhões de euros obtidos com juros de ativos russos congelados.
11: Temos uma quarta-feira com o céu pouco nublado do Olimpo, as máximas previstas para hoje, o Porto à espera de 24 graus, Ponta Delgada 25, Lisboa 29 graus, Funchal 30, Faro 33 graus. Edição das 10 agora.
13: Os sistemas de defesa poderiam ter salvado vidas. São palavras de Volodymyr Zelensky depois de uma madrugada de ataques a Kiev. Pelo menos 17 pessoas morreram, 44 ficaram feridas. Numa publicação na rede social X, o presidente ucraniano insiste com os aliados, o país precisa de sistemas de defesa para travar os ataques russos. Isto numa altura em que se sabe que a União Europeia vai doar a Kiev 1,4 mil milhões de euros obtidos com juros de ativos russos congelados pelos 27. A presidente da Comissão Europeia, Ursula von der Leyen, diz que o dinheiro vai apoiar a resistência ucraniana e defende que a Rússia deve pagar pela destruição causada desde o início da guerra. Por cá, marcado para esta hora o protesto de moradores em Marvila, vão concentrar-se à porta das Gebalis para contestar o despejo de uma mãe viúva e desempregada com dois filhos menores de uma habitação municipal. Os organizadores do protesto exigem soluções. João Albuquerque, um dos organizadores deste protesto, diz que esta família está desalojada e a viver num T2 com 8 pessoas.
14: O pai da Marta, que mora num T2 também numa habitação em Marvila, acolheu a Marta e os seus dois filhos. Estão 8 pessoas neste momento naquele T2.
15: Querem ser recebidos pelo menos pelos Gebaldis? Têm alguma intenção?
14: Pretendíamos uma resposta do presidente Carlos Moedas. Né? Vão optar por validar esta opção das Gebaldis de despejar uma jovem família, uma situação trágica de dois menores, de uma política antissocial, anti-jovens famílias, ou vão reverter esta situação e dar uma solução que é necessária e imediata.
13: João Albuquerque, da Comissão de Moradores de Marvila, ouvido por Maria João Costa, o protesto à porta da Gebalis está marcado precisamente para esta hora em Lisboa. Parte hoje para a estrada a volta a Portugal em bicicleta. A partir das 3 da tarde, os ciclistas cumprem os 6 km do prólogo antes da primeira etapa em linha entre a Lourinhã e Queluz, que será amanhã. A volta que no ano passado, de resto, fazia parar o país, foi perdendo visibilidade, muito por causa do futebol, é o que diz o jornalista Rui Miguel Tovar.
12: Muitas vezes a volta já é durante a supertaça, já é durante o campeonato, e assim também se dividem as atenções e perde-se um pouco aquela chama que era da volta. Era de facto um acontecimento, era todo um acontecimento.
13: Ainda assim, a principal prova do ciclismo continua a mobilizar milhares de pessoas, sobretudo nas etapas emblemáticas. Rui Miguel Tovar acompanhou a volta em 2018. Recorda em particular a adesão popular que encontrou numa partida em Felgueiras.
12: Aquilo que mais me espantou foi uma etapa que começou em Felgueiras e reparei que a adesão popular era fora do normal. Para aquilo que eu tinha vivido já naquela volta, a quantidade de pessoas que havia na rua Era incrível. E depois as pessoas entendidas disseram-me que Felgueiras era uma cidade da volta, é daquelas cidades que puxa pela volta, porque e uma grande agitação.
13: Rui Miguel Tovar, ouvido por Jaime Dantas, a volta arranca esta quarta-feira em Lisboa, termina a 16 de agosto no Porto, e é claro, a Renascença acompanha todas as etapas com reportagem ao longo da emissão, também nas redes sociais e no site rr.pt.
16: E eu gosto muito de ver passar os ciclistas. Não sei como é que conseguem aguentar todos aqueles quilómetros, sempre a pedalar. Foi a edição das 10 com o André Rodrigues. Até amanhã, André. Yeah. Agora 10 horas, 4 minutos. Bom dia.
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16: Então bom dia, boa quarta-feira, leve-me consigo.
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10 minutos, é a Bárbara Tinoco na Renascença. Bom dia, boa quarta-feira, como é que está? Tudo bem? Então, trabalhar, de férias, já bebeu café hoje? Eu não passo sem um café logo de manhã, quando chego aqui à rádio. Nunca bebo café em jejum. Beber café é um hábito, acima de tudo, mas ajuda a manter o cérebro a funcionar. E não é fácil, porque isto é um cérebro antigo. Então, mas costumo beber 2 cafés por dia. 2. Ontem saiu um estudo desenvolvido por investigadores da Nova Medical School que fala dos efeitos da cafeína. E então, uma das conclusões é que melhora a memória. As outras conclusões não me lembro já, mas não me lembro. Passar a beber 3 cafés por dia. A OMC, nas chances, sempre, nunca é igual. How bizarre!

0: conversar é a Elisa nas Nascenças. São 10 e 18, bom dia, chegou agora, bem-vindo. Esta semana saiu uma entrevista de Phil Collins ao jornal da Sunday Times e Phil Collins disse que o alcoolismo quase o levou à morte. Vou contar-lhe tudo já daqui a pouco.
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0: Bom dia. Agora são 10h20. Boa viagem.

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Dez e meia da manhã, bom dia, está com a Renascença, eu sou o José Coimbra. Esta semana saiu uma entrevista de Phil Collins ao jornal The Sunday Times e Phil Collins confessou que o alcoolismo quase o levou à morte. Phil Collins revela nesta entrevista que a família chegou mesmo a visitá-lo para se despedir. A doença obrigou Phil Collins a um internamento num hospital na Suíça em novembro de 2023, com o tratamento a durar 7 meses. Agora finalmente parece que está tudo bem. Phil Collins diz que nunca mais tocou em álcool, está animado e espera voltar a encontrar o amor. Gostei desta parte, estamos a torcer por ele, não é? Espero que consiga encontrar o amor e depois nos diga como é que conseguiu. Phil Collins, grande Sussurio.

Bad Liar, Imagine Dragons, na Renascença, 28 minutos para as 11 da manhã. 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

Two Sweet Osier. Eu sou o José Coimbra, está com a Renascença. E enquanto eu continuo aqui a pensar sobre qual será a música deste verão, também, pronto, ainda estamos a meio, vamos fazer aqui uma viagem até ao verão de 1986. E eu confesso que adorava viajar no tempo de verdade, haver uma máquina que nos enviasse assim para outros tempos, mas sem mexermos em nada, só estar lá a observar. Não é possível. Mas há memórias e há factos, não é? E então nesse

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1: Ficámos agora a 3 minutos das 11, daqui a pouco as notícias com o Vítor Mesquita.
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2: Muito bom dia, são 11 horas 10 nos Açores. Bom dia, Vítor Mesquita.
3: Bom dia, Zé.
2: Vamos aos títulos desta edição.
3: Buscas sem navio no Porto de Sines, 3 detidos, 5 toneladas de droga apreendidas. A União Europeia vai ajudar a Ucrânia com mais de 1 milhão de euros de juros de ativos russos congelados.
2: Temos uma quarta-feira com o céu pouco nublado ao limpo. As temperaturas máximas previstas para hoje, o Porto à espera de 24 graus, Ponta Delgada 25, Lisboa 29 graus, Funchal 30, Faro 33 graus de máxima. A edição das 11 agora.
3: 3 detidos, cerca de 5 toneladas de cocaína apreendidas. É o balanço da operação da Polícia Judiciária num navio porta-contentores no Porto de Sines. De acordo com a PJ, foi desmantelado um grupo criminoso dedicado à introdução de grandes quantidades de droga no continente europeu. Os detidos são cidadãos estrangeiros, um deles elemento da tripulação. A designada Operação Skydrop contou com o apoio da Marinha e da Força Aérea. Ainda de acordo com o comunicado da Judiciária, foram também apreendidos vários objetos utilizados no processo de navegação, arremesso da droga ao mar e transporte da cocaína. Para as 3 da tarde está marcada uma conferência de imprensa na sede da Polícia Judiciária para mais explicações. A União Europeia vai utilizar 1,4 mil milhões de euros de juros gerados por ativos russos congelados para ajudar a Ucrânia. A informação é avançada pela Comissão Europeia. O dinheiro foi transferido para o Bloco Comunitário na segunda-feira. Em comunicado, a Presidente da Comissão afirma que a Rússia deve pagar pela destruição que causou. Ursula von der Leyen, que condena a mais recente ofensiva das forças russas sobre Kiev, escreve na rede social X que mais uma vez o mundo acorda com a notícia de horríveis atrocidades cometidas pela Rússia. O ataque da última noite fez pelo menos 17 mortos, 44 feridos e Volodymyr Zelensky volta a pedir aos aliados sistemas de defesa que permitam travar mísseis balísticos russos. O presidente ucraniano sublinha que esses sistemas de defesa poderiam ter salvado vidas. Um avião de carga da DHL aterrou de emergência em Hannover, na Alemanha, esta manhã, depois de ter colidido em pleno voo com um objeto não identificado logo após decolar do aeroporto de Leipzig. A informação é avançada pela agência Reuters. A polícia alemã confirmou esta manhã, recordo, que investiga um objeto suspeito encontrado perto de uma pista daquele aeroporto após um incidente de segurança durante a noite que interrompeu temporariamente as operações. Por cá, há pouco mais de 2 dezenas de pessoas em protesto em Marvila, concentram-se à porta da Gebalis para contestar o despejo de uma mãe viúva e desempregada com 2 filhos menores de uma habitação municipal. O vereador do PCP na Câmara de Lisboa, João Ferreira, deixa críticas à forma de atuação da Gebalis neste e noutros casos.
4: Uma empresa destas não deve existir apenas para cobrar rendas, mas esta parece que só existe para cobrar rendas. Uma empresa destas tem de existir também para um acompanhamento social das famílias que vivem nas suas habitações. Se esse acompanhamento existisse, nunca estaríamos confrontados com uma situação destas.
3: O vereador do PCP na Câmara de Lisboa, João Ferreira, os organizadores do protesto exigem uma solução para a família desalojada. É um caso que está contado já no site da Renascença. Estação do Oriente em Lisboa sem sistema de informação aos passageiros. Fonte da Infraestruturas de Portugal explica à Renascença que o problema resulta de falhas no fornecimento de eletricidade à estação. Os comboios continuam a circular, uma vez que a catenária que alimenta as composições funciona de forma independente. A mesma fonte adianta que uma equipa da Infraestruturas de Portugal já foi enviado ao local para resolver a avaria. Tudo para conferir, Zé, no site da Renascença.
2: Ok, até já, Vitor.
3: Até já.
2: Já a seguir, Sean Mendes.
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2: Muito bom dia, 11 horas 4 minutos, daqui a pouco vamos à Lua.
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Essa música é linda, Duran Duran, Ordinary Worlds. São 11h12, bom dia, como é que está? Boa quarta-feira, bom trabalho, boas férias. Eu sou José Coimbra, chegou agora bem-vindo também. Eu não sei como dizer isto de outra maneira, mas o ser humano é ótimo a fazer lixo e a Terra já não chega, já não chega. Então, esta manhã caiu na Lua um destroço de um foguete da SpaceX, do Elon Musk. E prevê-se que este destroço tenha feito lá, tenha aberto uma cratera até 17 metros de diâmetro. Isto é muito, é um buraco enorme. Então, segundo a previsão oficial da NASA, o impacto terá acontecido esta manhã pelas 7h30. Por acaso, a essa hora eu acho que senti qualquer coisa, não sei. Então, trata-se da parte de cima de um foguetão. Deve ser o capô, é o capô do foguetão. E isto é enorme, tem o tamanho de um prédio de 5 andares. Dá para imaginar um tamanho de um prédio de 5 andares e pesa cerca de 4 toneladas. Os cientistas dizem que o impacto não deverá, esta parte é interessante, não deverá implicar qualquer risco para a Terra. Não sei, mas olha, acho falta de educação e acho mal andarmos já a exportar lixo para a Lua, para não se faz sujar aquilo tudo.

0: É a marcha da Bárbara Bandeira, 11:18, bom dia com a Renascença. Daqui a pouco, grande clássico de Starship, Nothing's Gonna Stop Us Now.
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0: Agora são 11:20. Bom dia com a Renascença.

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Taylor Swift.

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0: Faltam 2 minutos para o meio-dia, já a seguir as notícias com o Vítor Mesquita. 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
0: Muito boa tarde, é meio-dia, 11 horas nos Açores.
13: O anjo do Senhor anunciou a Maria.
14: E ela concebeu do Espírito Santo.
13: Ave Maria.

0: Rogai por nós, Santa Mãe de Deus,
1: para que sejamos dignos das promessas de Cristo.
0: Oremos. Infundi, Senhor, a vossa graça em nossas almas, para que nós, que pela anunciação do anjo conhecemos a encarnação de Cristo, vosso Filho, pela sua paixão e morte na cruz, e com a intercessão da bem-aventurada Virgem Maria, alcancemos a glória da ressurreição. Por Cristo, Senhor nosso.
1: Amém.
0: Glória ao Pai, e ao Filho, e ao Espírito Santo.

0: Passam agora 3 minutos do meio-dia. Vamos conhecer os títulos desta edição. Vítor Mesquita.
1: Papa anuncia viagem apostólica ao Uruguai, Argentina e Peru em novembro. Desemprego recua para 5,3% no segundo trimestre. É o valor mais baixo desde 2011.
0: Está no ar a edição do meio-dia.
1: O Papa acaba de anunciar uma viagem apostólica ao Uruguai, Argentina e Peru entre os dias 6 e 17 de novembro. A informação é avançada pelo diretor da Sala de Imprensa da Santa Sé. Leão XIV aceitou o convite dos chefes de Estado e das autoridades eclesiásticas dos três países, onde vai marcar presença em várias cidades. Se encontra mais detalhes já no site da Renascença. Antes de visitar a América Latina, Leão XIV desloca-se à França entre 25 e 28 de setembro. É o valor mais baixo em 15 anos. A taxa de desemprego caiu para 5,3% no segundo trimestre, menos 0,8 pontos percentuais do que nos primeiros três meses do ano, menos 0,6 em termos homólogos. São dados que acabam de ser revelados pelo Instituto Nacional de Estatística. Já a população empregada aumentou para cerca de 5,4 milhões de pessoas, valor mais elevado desde o primeiro trimestre de 2011. A Associação de Diretores de Escolas Públicas duvida que as reapreciações da primeira fase dos exames nacionais estejam concluídas até sexta-feira. À Renascença, o presidente Filinto Lima diz não ter conhecimento de prolongamentos de prazo, admite, contudo, estar apreensivo em relação a uma eventual falha na fixação das pautas.
2: Tão pouco apreensivo em relação à possibilidade de as provas que estão a ser reapreciadas, as provas da primeira fase, poder não acontecer. E porquê? Porque o Ministro da Educação, na passada segunda-feira, na Assembleia da República, disse que 50% das provas em reapreciação, esse serviço estava terminado. Eu pergunto se estes 3 dias, depois de segunda-feira, que termina hoje, serão suficientes para reapreciar a outra metade destas provas. Essa é a grande dúvida.
1: Filinto Lima, ouvido por Isabel Pacheco, à Renascença, o movimento Missão Escola Pública dá conta de que há escolas que estarão a adiar o prazo para a conclusão das reapreciações dos exames nacionais da primeira fase. O prazo inicial deveria ter terminado ontem, quer para reapreciações, quer para os exames. De acordo com Cristina Mota, há muitos professores a receber uma nova data para concluir correções. 3 detidos, cerca de 5 toneladas de cocaína apreendidas. É o balanço da operação da Polícia Judiciária num navio porta-contentores no porto de Sines. De acordo com a PJ, foi desmantelado um grupo criminoso dedicado à introdução de grandes quantidades de droga no continente europeu. Os detidos são cidadãos estrangeiros, um deles elemento da tripulação. A designada Operação Skydrop contou com o apoio da Marinha e da Força Aérea. Para as 3 da tarde está marcada uma conferência de imprensa na sede da Polícia Judiciária para mais esclarecimentos. A União Europeia vai utilizar 1,4 mil milhões de euros de juros gerados por ativos russos congelados para ajudar a Ucrânia. A informação é avançada pela Comissão Europeia. O dinheiro foi transferido para o Bloco Comunitário na segunda-feira. Em comunicado, a Presidente da Comissão afirma que a Rússia deve pagar pela destruição que causou. Foi já restabelecido o fornecimento de eletricidade na Gare do Oriente em Lisboa, informação confirmada à Renascença por fonte da Infraestruturas de Portugal. Na falha registada esta manhã, deixou a estação sem sistema de informação aos passageiros. A circulação de comboios, José, não foi afetada pela avaria.
0: Ok, foi a edição do meio-dia com Vítor Mesquita. Daqui a pouco, Eraser.
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0: Muito boa tarde, leve-me consigo. Obrigado pela boleia.
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está com a Renascença. Muito boa tarde, eu sou o José Coimbra. 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

0: Shape of You, Ed Sheeran, nas nascenças. Daqui a pouco, seu Jorge, amiga da minha mulher.
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Não está fácil. Uma ideia que já deve ter passado nestes dias pela cabeça da nossa Ásia Zé Topal, que está nas manhãs de agosto da Renascença, nas férias das nossas 3 da manhã, que voltam em setembro. A Ásia Zé está consigo, segunda à sexta, das 7 às 10 da manhã, para o ajudar a começar o dia. As 3 da manhã voltam então em setembro e logo em outubro tem o espetáculo no Coliseu de Lisboa, 23 de outubro. O Porto é no dia 20 de novembro, Coliseu do Porto. Ana Galvão, Joana Marques e Inês Lopes Gonçalves, ao vivo, como na rádio, e com o apoio Vimar Gás, Quem Bebe Percebe e Iana, porque não há idade para nos mexermos sem limites. Daqui a pouco temos as notícias do desporto, edição de João Fonseca, Bola Branca. Deixei.

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2: Agora aos títulos desta edição. João Fonseca.
3: Luís Figo arrasa Gianni Infantino. Marco Silva sem Auschwitz. Nassif Ivanovic para o jogo com o Arts. Porto lembra Jorge Costa quando passa um ano da sua morte. E começa hoje a volta a Portugal em bicicleta.
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3: Boa tarde. Arranca esta quarta-feira a edição 87 da Volta a Portugal em bicicleta.
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3: É por aqui que arrancamos esta edição de Bola Branca. Daqui a pouco, e na Praça do Império, junto ao Centro Cultural de Belém, arranca o prólogo da capital portuguesa em Lisboa. Vai decidir-se o primeiro camisola amarela desta edição. A acompanhar a volta o repórter Bola Branca, Eduardo Soares da Silva.
5: Rafael Reis, da Anicolor Campicarne, ou Julius Johansson, da UAE Team Emirates. São os dois grandes favoritos a vencer o prólogo de hoje e a vestirem a primeira camisola amarela da Volta a Portugal. Reis é um especialista no contrarrelógio, um velho conhecido da Volta a Portugal, e venceu o prólogo da prova 7 vezes no passado. É o seu grande objetivo da temporada.
6: Eu quero muito a vitória e voltar por ela, é isso que eu tenho na cabeça. Esse é o meu principal objetivo, a concorrência é muito forte, mas acho que pode acontecer.
5: Johansson tem o mesmo objetivo, curiosamente foram colegas de equipa na Anicolor há 2 anos e mantém uma relação de amizade.
6: Somos amigos, a verdade é que somos amigos, estive com ele há menos de uma semana, treinámos juntos e pronto, ele também está a ultrapassar está num bom momento de forma e acho que posso vencer, tenho que acreditar nisso pelo menos.
5: Serão os últimos dois ciclistas a arrancar. Primeiro Julius Johansson às 5:18 da tarde, um minuto depois é a vez de Rafael Reis. O primeiro será Joshua Lebo, da Meridian Racing, arranca às 3:21. Será um percurso curto, mas explosivo, de 6,5 km na marginal do Tejo, que começa e termina em frente ao Mosteiro dos Jerónimos, palco que vai coroar o primeiro camisola amarela da Volta a Portugal 2026.
3: A reportagem do Eduardo Soares da Silva estará de volta à antena às 3 da tarde para dar conta das primeiras pedaladas no evento que vai percorrer o país de norte a sul até dia 16 deste mês de agosto e com espaço sempre aqui na Renascença.
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3: Agora o futebol FIFA. Luís Figo arrasou num artigo de opinião de Gianni Infantino, um antigo internacional português, que chegou a preparar uma candidatura ao organismo, mas acabou por desistir em 2015 contra Blatter. Hoje, num artigo de opinião no Daily Mail, pede a demissão imediata do italo-suíço Infantino, que chegou a apoiar, acusando de falsa honestidade e de forçar alterações para enriquecer os amigos, considerando ser demasiado tarde para que Infantino possa salvar a sua dignidade. Isto enquanto em Rabat, Marrocos, a imprensa internacional avança que Gianni Infantino está reunido com altas patentes do organismo que lidera depois da bola de neve provocada pelo líder da FIFA e das ondas de choque. Infantino decidiu dar um passo atrás na intenção de aceitar parceiros privados na organização dos mundiais, convocando alguns dos seus críticos para arrefecer um assunto que está a minar a sua intenção de voltar a vencer as eleições para a presidência da FIFA que acontecem em março do próximo ano. Um ano de saudade, uma vida de exemplo, o título do texto de André Villas-Boas, no dia em que se assinala um ano após a morte do antigo capitão e dirigente do Futebol Clube do Porto. Nas redes sociais e na página do clube, o presidente portista escreve sobre uma pessoa exemplar, um jogador singular, um dirigente comprometido e, para muitos de nós, um amigo. Passou um ano, mas ficaram a presença, o exemplo e um legado que o tempo nunca apagará, até sempre capitão, escreve André Villas-Boas, que esta manhã esteve no cemitério de Agramonte, onde deixou uma coroa de flores. No Olival, que tem agora o nome de Jorge Costa, foi cumprido um minuto de silêncio e o plantel deverá marcar presença na missa marcada para as 19 horas na Igreja do Cristo Rei, na cidade do Porto. Entretanto, o clube lançou uma edição especial da camisola de 2 que homenageia Jorge Costa e cujos lucros vão reverter para projetos sociais da Fundação Azul e Branca. Auschwitz e Ivanovic não vão defrontar o Arts, ambos por lesão. O norueguês continua sem somar minutos esta temporada, depois de ter regressado do Campeonato do Mundo. O internacional croata também esteve ausente na sessão de treino que esta manhã aconteceu no Seixal. Um problema no pé impede-o de dar contributo à equipa. Regressos de Tomás Araújo, até porque já não há António Silva, de Prestiani, que

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1: Fenerbahçe é recusada pelo Benfica sobre Pavlidis. Na Liga Conferência, a primeira mão da terceira pré-eliminatória, o Sporting Braga também vai a jogo amanhã. É na Pedreira que recebe o Dinamo Minsk às 19h30. O último treino é às 5h30 da tarde dos bracarenses e a conferência de imprensa de Carlos Vicente e de um jogador está marcada para daqui a minutos às 13 horas. E o Sporting é o primeiro dos três grandes a ir a jogo na primeira jornada da Liga Portuguesa. Na Reboleira, joga este sábado contra o Estrela e ainda com muitos casos pendentes, entre entradas poucas e saídas algumas. Irã Kunde é o extremo que se fala, mas que continua sem chegar a Lisboa, enquanto Jenny Katam pode ainda deixar Alvalade. Quimberto jogou no Sporting e no Estrela e faz contas a este processo.
2: Tem vindo situações de propostas pelo Jenny, não sei se isso vai acontecer ou não, mas se acontecer, provavelmente o Sporting deve estar a precaver com este jogador e com este tipo de negócio. Será sempre uma mais-valia, nunca será um entrave, porque normalmente os treinadores gostam de trabalhar com bons jogadores e quando se trabalha com bons jogadores tem-se menos dificuldades para passar a mensagem, para o entendimento do jogo. E este tipo de jogadores fazem sempre falta às equipas, e se o Sporting conseguir, vai contratar não só um jogador, mas um excelente jogador.
1: Quimberto ao jornalista Rui Viegas nesta conversa com Bola Branca. Liga dos Campeões Feminina, Sporting e Torrense jogam fase de qualificação esta quarta-feira na Áustria. As Leões vão começar por defrontar daqui a pouco, à 1h30 da tarde, as Sisters Odessa. A Itália, às 8 da noite, há um empate de respeito. Perto de Turim, o Torrense, a equipa feminina do Torrense, vai defrontar a Juventus. Ponto final nesta edição de Bola Branca. Está tudo, Zé. Estas e outras notícias em permanente atualização em rr.pt. Boa tarde e bom almoço.
3: Muito obrigado, João. Até amanhã. Bola Branca, edição João Fonseca.
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3: É tudo, eu volto amanhã às 10. Já cá está o Paulo Fragoso. Olá, Paulo.
9: Senhor, olá, Vila.
3: Aí está ele. Fica aqui consigo até às 4. Até amanhã às 10.

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13: Boa tarde, é uma hora, meio-dia, nos Açores. Altura de atualizarmos as notícias na Renascença. Vítor Mesquita, boa tarde.
14: Boa tarde, Paulo.
13: Títulos desta edição.
14: Drone encontrado no aeroporto de Leipzig, na Alemanha. Autoridades investigam. Desemprego recua para o valor mais baixo desde 2011.
13: Quanto a temperaturas, este aeroporto está com 24 graus, Faro 25, Lisboa com 27. Notícias à hora certa na Renascença, edição de Vítor Mesquita.
14: O objeto não identificado no aeroporto de Leipzig, na Alemanha, era um drone. A informação é confirmada por um porta-voz do Ministério Alemão do Interior em conferência de imprensa. De acordo com o jornal Bild, o aparelho não tripulado foi encontrado junto a um avião de transporte ucraniano Antonov. Estava equipado com carga explosiva. É uma informação, contudo, sem confirmação oficial. O incidente obrigou à suspensão do tráfego aéreo durante 2 horas na última noite. A agência Reuters avança também que um avião de carga da DHL aterrou de emergência em Hannover, também na Alemanha, depois de ter colidido em pleno voo com um objeto não identificado logo após decolar do aeroporto de Leipzig. O Ministério Público Alemão acaba de assumir o controlo da investigação, em este caso, iniciada pelas forças policiais. A União Europeia vai utilizar 1,4 mil milhões de euros de juros gerados por ativos russos congelados para ajudar a Ucrânia. A informação é avançada pela Comissão Europeia. O dinheiro foi transferido para o Bloco Comunitário na segunda-feira. Em comunicado, a Presidente da Comissão afirma que a Rússia deve pagar pela destruição que causou Ursula von der Leyen, que condena a mais recente ofensiva das forças russas sobre Kiev. Escreve na rede social X que mais uma vez o mundo acorda com a notícia de horríveis atrocidades cometidas pela Rússia. O ataque da última noite fez pelo menos 17 mortos e 44 feridos. Volodymyr Zelensky volta a pedir aos aliados sistemas de defesa que permitam travar mísseis balísticos russos. O presidente ucraniano sublinha que esses sistemas poderiam ter salvado vidas. O Papa anuncia nesta manhã uma viagem apostólica ao Uruguai, à Argentina e ao Peru entre os dias 6 e 17 de novembro. Informação avançada pelo diretor da Sala de Imprensa da Santa Sé, Leão XIV, aceitou o convite dos chefes de Estado e das autoridades eclesiásticas dos 3 países, onde vai marcar presença em várias cidades. Se encontra mais detalhes já no site da Renascença. Antes de visitar a América Latina, Leão XIV desloca-se à França entre 25 e 28 de setembro. É o valor mais baixo em 15 anos. A taxa de desemprego caiu para 5,3% no segundo trimestre, menos 0,8 pontos percentuais do que nos primeiros três meses do ano, menos 0,6 em termos homólogos. São dados revelados pelo Instituto Nacional de Estatística. Já a população empregada aumentou para cerca de 5,4 milhões de pessoas, valor mais elevado desde o primeiro trimestre de 2011. A Associação de Diretores de Escolas Públicas duvida que as reapreciações da primeira fase dos exames nacionais estejam concluídas até sexta-feira. À Renascença, o presidente da Associação, Felinto Lima, diz não ter conhecimento de prolongamentos de prazo. Admite, contudo, estar apreensivo em relação a uma eventual falha na afixação das pautas.
5: Estou um pouco apreensivo em relação à possibilidade de as provas que estão a ser reapreciadas, as provas da primeira fase, poder não acontecer. E porquê? Porque o Ministro da Educação, na passada segunda-feira, na Assembleia da República, disse que 50% das provas em reapreciação, esse serviço estava terminado. Eu pergunto se estes três dias, depois de segunda-feira, que termina hoje, serão suficientes para reapreciar a outra metade destas provas. Essa é a grande dúvida.
14: Filipe Lima, ouvido por Isabel Pacheco, à Renascença, o movimento Missão Escola Pública dá conta de que há escolas que estarão a adiar o prazo para a conclusão das reapreciações dos exames nacionais da primeira fase. Três detidos, cerca de 5 toneladas de cocaína apreendidas, balanço da operação da Polícia Judiciária num navio porta-contentores no Porto de Sines. De acordo com a PJ, foi desmantelado um grupo criminoso dedicado à introdução de grandes quantidades de droga no continente europeu. Para as 3 da tarde está marcada uma conferência de imprensa na sede nacional da Polícia Judiciária para mais explicações. Está quase a começar mais uma volta a Portugal em bicicleta. A partir das 3 da tarde em Lisboa, os ciclistas cumprem os 6 quilómetros do prólogo antes da primeira etapa em linha entre Lourinhã e Queluz. Na volta que no passado fazia parar o país, foi perdendo alguma visibilidade, muito por causa do futebol, diz o jornalista Rui Miguel Tovar.
6: Muitas vezes a volta já é durante a supertaça, já é durante o campeonato, e assim também se dividem as atenções e perde-se um pouco aquela chama que era da volta. Era de facto um acontecimento, era todo um acontecimento.
14: A opinião do jornalista Rui Miguel Tovar, que sublinha ainda assim que a principal prova do ciclismo nacional continua a mobilizar milhares de pessoas, sobretudo nas etapas mais emblemáticas. Declarações ao jornalista Jaime Dantas, que já aqui escutamos. A volta arranca esta quarta-feira em Lisboa, termina a 16 de agosto no Porto. Paulo, a Renascença vai acompanhar todas as etapas com reportagem ao longo da emissão, também no site da Renascença.
13: É isso mesmo. Foi a edição da Uma com Vítor Mesquita. Um abraço, Vítor. Um
14: abraço.
13: A música de seguida na sua rádio com os Maroon 5.
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13: Está a correr bem a sua quarta-feira? Espero bem que sim. Hein? Se não estiver a correr assim tão bem quanto gostaria, vá. Sorriso, número 1, se faz favor, porque afinal de contas não está com uma rádio qualquer, está com a sua Renascença. E aqui comigo, claro, Paulo Fragoso. Boa quarta! Here's

Renascença, e como bem deve saber, não necessariamente por experiência própria. Atenção, os relacionamentos amorosos trazem muitas vezes incertezas emocionais. Quando se acaba um relacionamento, fica-se muitas vezes a pensar, e se? E se? Ora, a ideia da letra desta grande música que vamos ouvir de seguida é basicamente, se eu tivesse a chance, faria diferente da próxima vez. Mas como não posso, pode continuar a mentir para mim que eu vou acreditar, mesmo sabendo que está a mentir. Little Lies, os grandes Fleetwood Mac na Renascença.

0: Então, se calhar, para o acompanharem no seu almoço, na sua viagem, Kia do Croo, Paulo Gonzo e Green Day, o que é que me diz? É para ouvir na Renascença. Já a seguir comigo, Paulo Fragoso.
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0: 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Javanear. Não inventei nada. Javanear, 50 anos, só sucessos. É assim que se chama a digressão do cantor brasileiro Javan. Ora, aí está. 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Prepara-se para uma viagem épica de 5 décadas de músicas incríveis de Javan. E portanto, vai ou não vai, javanear também?
1: Ah, pois vai.

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1: 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Poderia ser igual todas as semanas, ou seja, sempre a dar um dinheirão. Só que não, não é? Na Renascença.
2: Ninguém entendeu, portanto, para a semana temos 12.789 euros no grandioso Jogo da Mala.
1: Na Renascença. Ora, porque é que não atendeu? Não se sabe, obviamente, poderá estar de férias, poderia estar a dormir ou a dar um mergulho e, portanto, não tinha o telefone consigo, poderia estar simplesmente agarrado ao trabalho, focado no trabalho e nem deu pelo telefone tocar, uma coisa é certa. O grandioso Jogo da Mala hoje não conseguiu dar um dinheirão, mas promete fazê-lo na próxima semana. 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
10: Boa tarde, são 2 horas, 1 hora nos Açores. Vamos atualizar as notícias na Renascença, já cá está a Marisa Gonçalves. Olá Marisa, boa tarde.
11: Boa tarde, Paulo.
10: O que destacas a esta hora?
11: Os diretores das escolas públicas colocam muitas reticências quanto ao cumprimento do prazo nas reapreciações da primeira fase dos exames, que devem ficar concluídas até sexta-feira. O Ministério Público Alemão confirma o drone encontrado no aeroporto de Leipzig continha engenho explosivo.
10: Quanto a temperaturas, a esta hora o Porto está com 24 graus, Faro e Funchal 27, Lisboa marca 28, Covilhã está com 30 graus. Notícias à hora certa na Renascença, edição de Marisa Gonçalves.
11: A Associação de Diretores de Escolas Públicas duvida que as reapreciações da primeira fase dos exames nacionais estejam concluídas até esta próxima sexta-feira. À Renascença, o presidente Filinto Lima diz não ter conhecimento de prolongamentos nos prazos. Admite, no entanto, estar apreensivo em relação a uma eventual falha na fixação das pautas.
12: Estou um pouco apreensivo em relação à possibilidade de as provas que estão a ser reapreciadas, as provas da primeira fase, poder não acontecer. E porquê? Porque o Ministro da Educação, na passada segunda-feira, na Assembleia da República, disse que 50% das provas em reapreciação, esse serviço estava terminado. Eu pergunto se estes 3 dias, depois de segunda-feira, que termina hoje, serão suficientes para reapreciar a outra metade destas provas. Essa é a grande dúvida.
11: Filinto Lima, ouvido pela jornalista Isabel Pacheco, o movimento Missão Escola Pública indica à Renascença também de que há escolas que estarão a adiar o prazo para a conclusão das reapreciações dos exames nacionais da primeira fase. É o valor mais baixo em 15 anos. A taxa de desemprego caiu para 5,3% no segundo trimestre, menos 0,8 pontos percentuais do que nos primeiros 3 meses do ano, menos 0,6 em termos homólogos. São dados revelados hoje pelo Instituto Nacional de Estatística. O Ministério Público Alemão veio confirmar que era um drone, um objeto não identificado que foi encontrado no aeroporto de Leipzig. De acordo com o jornal Bild, o aparelho não tripulado estava junto a um avião de transporte ucraniano Antonov e estava equipado com carga explosiva, uma informação, contudo, sem confirmação oficial. O incidente obrigou à suspensão do tráfego aéreo durante 2 horas na última noite naquele aeroporto na Alemanha. A União Europeia vai utilizar 1,4 mil milhões de euros de juros gerados por ativos russos congelados para ajudar a Ucrânia. A informação é avançada pela Comissão Europeia. Em comunicado, a presidente da Comissão afirma que a Rússia deve pagar pela destruição que causou. Ursula von der Leyen também condena a mais recente ofensiva das forças russas contra Kiev. O ataque da última noite fez pelo menos 17 mortos e 44 feridos. No momento em que a Rússia intensifica os ataques à capital ucraniana, Volodymyr Zelensky volta a pedir aos aliados sistemas de defesa que permitam travar mísseis balísticos russos. O presidente ucraniano sublinha que os sistemas de defesa poderiam ter salvado vidas.
10: Muito bem, foi a edição das duas na Renascença com a Marisa Gonçalves. Até já, Marisa.
11: Até já, Paulo.
10: A música na sua rádio, já de seguida entrega Sabrina Carpenter.
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10: Diga-me se já lhe aconteceu, eu aposto que sim, acordar, por exemplo, com uma música na cabeça que vai estar consigo durante todo o resto do dia, ou então lembrar-se de alguma situação ou de alguma coisa. Hoje aconteceu-me isto, acordei a pensar no Natal e tive que ver quanto é que falta para o Natal. Quer saber? Quero. Faltam 142 dias para o Natal. Ora, se isto é alguma informação assim por aí além, não. Mas pronto, como o tempo passa tão depressa, não tarda muito em Natal. Mas até lá, aproveite bem o mês de agosto, as suas férias, se for o caso, sempre com a Renascença.

Renascença, então não é que eu a pensar que aquela informação que eu dei há pouco de que faltam apenas 142 dias para o Natal era uma informação inútil? Pois enganei-me redondamente. Para a Helena Martins e para a Josefa Costa é bastante importante esta informação porque costumam fazer as compras de Natal imediatamente após as férias de verão e, portanto, já só faltam 142 dias. É melhor apressarem-se, não é? Se calhar não falta assim tanto tempo quanto isso.

0: Está com a Renascença e está muitíssimo bem. Boas férias, se for o caso. Bom dia de trabalho, boa viagem. Eu sou o Paulo Fragoso. Daqui a pouco, Amaro.
1: Bom dia. Ligou para as 3 da manhã. Por motivos de férias, não podemos atender. Por favor, fale com a Zizé Tupal logo após o sinal.
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0: Renascença, sabe o que é um One Hit Wonder? 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

Get What You Give é o êxito da vida dos norte-americanos New Radicals. Um pop-rock típico dos anos 90, feito por uma geração que chegava ao final do milénio com algum otimismo, mas também com uma atitude desafiadora. É só tomar atenção à letra da música. Além do refrão contagiante, fica a mensagem principal sobre como mantermos uma identidade forte num mundo cheio de hipocrisia. E se tivéssemos guardado este som num frasco e o abríssemos agora, em 2025, seria tão atual como na viragem do milénio. Para o final da música, estava guardada a cereja em cima do bolo.

deste name drop de várias estrelas do pop rock da altura, ninguém reparou na crítica feroz aos bancos e ao sistema de saúde americano. A provar que a iliteracia não é um problema de agora.

0: Os New Radicals tiveram uma existência tão curta, 2 anos apenas, um álbum, 2 telediscos, que quando saiu o segundo single, já a banda tinha acabado. Depois disso, Greg Alexander, o vocalista, dedicou-se a escrever músicas para outros artistas e até venceu um Grammy em 2003 com uma música de Santana. Quanto aos New Radicals, já se juntaram 2 vezes depois dos anos 90, apenas em atuações pontuais, mas na minha playlist, este som há de viver para sempre.
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0: E que as suas férias com a criançada, ou o fim de semana que se aproxima, não seja só de brincadeira e de praia, que seja também uma ida ao cinema. Aliás, eu até aposto que eles já lhe pediram para ir ver a Patrulha Pata.
1: Vamos estar preparados! 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
3: 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Yeah! Bem-vindos ao meu lar, doce lar. Aqui não há televisão nem internet.
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4: Fiquem bem, cachorrinhos!
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1: 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Quem está connosco?
5: Vocês ouviram aquele barulho?
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1: 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Também quero um melhor amigo dinossauro. 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
0: Patrulha Pata, o filme dos dinossauros, chega à sua sala de cinema favorita ou aquela que estiver mais perto das suas férias, exatamente amanhã. Estreia em todo o país com a Renascença. Desta vez, a Patrulha Pata vai aterrar numa ilha tropical habitada por dinossauros e vai haver ali um momento em que vão despertar um enorme vulcão adormecido e a coisa vai complicar-se. Nada que a Patrulha Pata não consiga resolver. Momentos bem divertidos para os miúdos. E para si também, para os garudos, é garantidamente isso que vai acontecer ao ver a Patrulha Pata, o filme dos dinossauros.

Renascença com Paulo Fragoso, espero estar a fazer-lhe boa companhia nesta quarta-feira. Espero que esteja a correr bem o seu dia em férias ou em trabalho. Quarta-feira é aquele dia em que ligamos a alguém para dar um dinheirão. Normalmente damos, mas acontece às vezes não dar. E hoje foi o que aconteceu. O número selecionado não foi atendido, é verdade. Não sei se estava distraído, estava de férias, estava a dormir, estava a trabalhar. Mas não importa, o que interessa, o que importa aqui no caso é que perdeu um dinheirão. E agora é aquele momento em que você está aí a pensar, se fosse a ligação para mim, se a chamada fosse minha, eu tinha atendido. Pois, só que não foi o seu número selecionado. Será para a próxima semana, quem sabe? 761-10-10-10 761-10-10-10 é o número a ligar e para voltar a inscrever-se. Gasta um euro mais IVA e na próxima semana, à sua espera, sim, à sua espera, 12.789 euros. Registe. Tem que saber isto na ponta da língua. Quando lhe perguntarmos quanto é que está dentro da mala, tem que nos dizer que são

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8: Boa tarde, são 3 horas, 2 horas nos Açores. Atualizamos as notícias na Renascença. Marisa Gonçalves, boa tarde.
9: Boa tarde, Paulo.
8: Títulos desta edição.
9: Um prólogo de 6,5 km marca esta hora o arranque de mais uma volta a Portugal em bicicleta. Ao volante, os radares apanharam quase 4 milhões de condutores por excesso de velocidade no espaço de uma década.
8: Quanto a temperaturas, esta hora o Porto com 25 graus, Faro 27, Lisboa 29, Vila Real com 30 graus. Notícias à hora certa na Renascença, edição de Marisa Gonçalves.
9: A partir desta hora, em Lisboa, os ciclistas cumprem os 6,5 km do prólogo antes da primeira etapa em linha entre Lourinhã e Queluz. Este marca o arranque de mais uma volta a Portugal em bicicleta. A volta que no passado fazia parar o país foi perdendo alguma visibilidade, muito por causa do futebol. É o que diz na Renascença o jornalista Rui Miguel Tovar.
10: Muitas vezes a volta já é durante a supertaça, já é durante o campeonato. E assim também se dividem as atenções. E perde-se um pouco aquela chama, que era da volta. Era de facto um acontecimento, era todo um acontecimento.
9: Ainda assim, a principal prova do ciclismo continua a mobilizar milhares de pessoas, em especial nas etapas mais emblemáticas. Rui Miguel Tovar acompanhou a volta de 2018 e recorda em particular a adesão popular que encontrou numa partida em Felgueiras.
10: Aquilo que mais me espantou foi uma etapa que começou em Felgueiras e reparei que a adesão popular era fora do normal. Para aquilo que eu tinha vivido já naquela volta, a quantidade de pessoas que havia na rua era incrível. E depois as pessoas entendidas disseram-me que Felgueiras era uma cidade da volta, é daquelas cidades que puxa pela volta porque... E uma grande agitação.
9: Rui Miguel Tovar, ouvido pelo jornalista Jaime Dantas. A volta a Portugal arranca hoje em Lisboa, vai terminar no dia 16 no Porto. A Renascença irá acompanhar todas as etapas com reportagens. Já a seguir este noticiário faremos o contacto em direto com o jornalista Eduardo Soares da Silva. Mais de 3 milhões e 600 mil condutores foram apanhados em excesso de velocidade nos 10 anos dos radares geridos pela Autoridade Nacional de Segurança Rodoviária. A notícia é avançada pela agência Lusa. As multas bateram recordes em 2023. Ultrapassaram as 670 mil desde esse esse ano as infrações têm vindo a diminuir ligeiramente, tendo em 2024 totalizado 477 mil. Já a Autoridade Nacional de Segurança Rodoviária dá conta de que nos locais dos radares instalados houve uma redução de 23% no número de acidentes com vítimas, também uma redução de 71% de vítimas mortais e uma redução de 22% de feridos. A Associação de Diretores de Escolas Públicas duvida que as reapreciações da primeira fase dos exames nacionais estejam concluídas até sexta-feira. À Renascença, o presidente Filinto Lima diz não ter conhecimento dos prolongamentos nos prazos, admite, no entanto, estar apreensivo em relação a uma eventual falha na fixação das pautas.
11: Estou um pouco apreensivo em relação à possibilidade de as provas que estão a ser reapreciadas, as provas da primeira fase, poder não acontecer. E porquê? Porque o Ministro da Educação, na passada segunda-feira, na Assembleia da República, disse que 50% das provas em reapreciação, esse serviço estava terminado. Eu pergunto se estes 3 dias, depois de segunda-feira, que termina hoje, serão suficientes para reapreciar a outra metade destas provas. Essa é a grande dúvida.
9: Declarações de Filinto Lima, ouvido pela jornalista Isabel Pacheco. O movimento Missão Escola Pública indica, entretanto, à Renascença que há escolas que estarão a adiar o prazo para a conclusão das reapreciações dos exames nacionais da primeira fase.
8: Muito bem, foi edição das 3 na Renascença com a Marisa Gonçalves. Bom resto de dia, Marisa.
9: Igualmente, Paulo.
8: Vamos à volta a Portugal já a seguir.
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8: E será que já se percorre os primeiros dos 1.430 quilómetros da Volta a Portugal em bicicleta? Eduardo Soares da Silva, boa tarde.
12: Olá, viva, boa tarde. Ainda não. Faltam mais ou menos 20, 30 minutos para o início oficial da Volta a Portugal. Estou na Praça do Império, em Lisboa, em frente ao Mosteiro de Jerónimos. Já se começam a ouvir as primeiras bicicletas. Os ciclistas estão a terminar os exercícios de aquecimento nos rolos, mas há já um burburinho aqui junto à partida, porque daqui a menos de 5 minutos, talvez, dá-se a cerimónia do corte de fita, uma cerimónia do início oficial da etapa e da Volta a Portugal, com o Primeiro-Ministro Luís Montenegro e também o Presidente da Câmara Municipal de Lisboa, Carlos Moedas, a juntarem-se à organização da prova para este momento de cerimónia. No ciclismo propriamente dito, na competição propriamente dita, o primeiro ciclista a sair será Joshua Libo, da Meridian. Vai começar às 13h21, portanto, mais ou menos daqui a 15 minutos. Os favoritos serão os últimos. Julius Johansson, da UAE Team Emirates, parte às 5h18, e Rafael Reis, um crónico vencedor do prólogo, já venceu 7 vezes este prólogo da Volta a Portugal, vai arrancar no minuto seguinte. É um prólogo de 6,5 km na Avenida da Índia e daqui a pouco, de mais de duas horas, teremos o primeiro camisola amarela oficial desta Volta a Portugal 2026.
8: Muito bem, Eduardo Soares da Silva, preparadíssimo para muita pedalada nos próximos dias a acompanhar a Volta a Portugal. Horácio Eduardo, bom trabalho, boa volta.
12: Um abraço, Deus.
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8: Já me está aí a bombardear com mensagens no WhatsApp Renascença. Vamos cá ver o que é que vai arranjar hoje, depois de um dia tão complicado como ontem. No qual é a música, qual é ela? Pois não sei, já vamos ver, já vamos jogar. Combinado? Obrigado por esse entusiasmo desde já. Obrigado por estar com a Renascença.

0: Incrível como o WhatsApp da Renascença já está ao rubro e ainda nem lancei a pergunta que está habitualmente à espera sempre por volta desta hora. Que pergunta? Oh, o que seria, não é?
1: Qual é a música? Qual é ela?
0: Ora, nem mais. Para quem não sabe como é que se joga, porque ainda há novos ouvintes que não sabem muito bem como se processa todo este qual é a música, qual é ela, eu passo um bocadinho de uma música e só tenho que dizer através do WhatsApp da Renascença, que é o 962-007-500, qual é a música, qual é ela, o nome da música, quem canta, se não souber também pode dizer que não sabe, está à vontadinha mesmo. Ora, sem mais demoras, e depois de um dia ontem muito complicado, mas mesmo muito complicado, eu diria que foi mesmo o mais complicado da história do qual é a música, qual é ela, como é que vai ser hoje? O que é que foi isto? Pois é o que eu quero saber. 962-007-500. Venha de lá. O seu palpite no WhatsApp Renascença.

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0: que já mexeu consigo? Qual é a música? Qual ela de hoje? Mexeu de certeza absoluta, pelo bem ou pelo menos bem. É melhor ouvir de novo. Há muitos pedidos para ouvir novamente. Vamos lá então, com toda a tranquilidade e atenção. Ora, Diogo, o que é que temos hoje?
1: Eu acho que esta nem o Shazam descobri.
0: Pronto.
1: Não faço ideia. Sério, não me diz nada.
0: Como assim, Diogo? Depois dizem que eu é que complico e não sei o que. Eu não complico nada. Thelma, sabe, não sabe?
2: Essa sim é portuguesa.
0: Ah, é?
2: Mas continuas a baralhar a malta.
0: Eu...
2: Mas tipo delfins, talvez. Pô, um beijinho. Obrigada por estares desse lado, Paulo Fragoso. Eu sou a Thelma.
0: Ora, essa, Thelma. Eu é que agradeço e a companhia e o palpite e esse entusiasmo a jogar qual é a música, qual é. É melhor ouvir outra vez, não é? Eu sei, eu sei. 962-007-500.
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0: Renascença com Paulo Fragoso. Se eu lhe disser, isto é sincero, atenção, não sei se vai acreditar em mim, não é? Que eu hoje tentei descomplicar, mas acho que não estou a conseguir. Acredita em mim. Se calhar não, não é? Conhecendo como conhece. Alberto, o que é que temos hoje em jogo?
1: Então será que hoje é que é Santos e Pecadores? É pá, sinceramente não sei, pá. É pá, tu estás a complicar isto, man. Eu só sortei na segunda-feira, já hoje é quarta.
0: Pois.
1: Ontem, Bel, e hoje... Bel, bel, bel.
0: Pronto, e amanhã o que é que se vai? Bel, bel, bel, bel, bel, por aí fora, não é? Carlos Bola, que me diz?
2: Bem, o complicómetro continua aí afinadinho. Agora é assim, epá, eu não faço ideia nenhuma que música é esta. A tonalidade e a sonoridade parece-me resistência.
0: Resistência.
2: A música também não faço ideia. Vou esperar para ver.
0: Pois, vamos ouvir mais à frente. Ainda falta um bocadinho. Não sei se a Paula sabe. Chega lá, Paula.
3: Será que é o Patient dos Guns N' Roses? Será
0: nada.
3: Que hoje estás a testar a nossa paciência?
0: Ah, eu?
3: Bom, viremos.
0: Ainda me acusa de testar a paciência. Meu Deus, o que dizem de mim aqui na antena da... Não, meu Deus. É em jogo está esta. Vamos lá ver. 962-007-500. Isto é complicado. Eu cá não acho, mas se calhar até é.

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0: Muitíssimo bem, eu sou o Paulo Fragoso, aqui a perguntar-lhe qual é a música, qual é ela. Então quer dizer que já chegou à conclusão que o complicómetro continua ligado. Não foi de propósito, digo já. João Carlos, o que é que pensa?
1: Eu ainda pensei assim.
0: O quê?
1: O Paulo, estamos no mês de agosto, no mês das férias. Pá, vai deixar o complicómetro assim de parte, tal e qual como ficou às 3 da manhã e essas coisas, não é verdade?
0: Sim.
1: Mas não, tu nem nas férias consegues descomplicar.
0: Mas porquê?
1: Puxa que assim também é demais. Grande abraço, Paulo. Obrigado pela companhia.
0: Obrigado eu, João Carlos. Vamos lá, Orlando. O que é que temos em jogo hoje?
2: Isto, eu não sei o nome da música, mas isto é, sem dúvida nenhuma, sem dúvida. Resistência.
0: Sem dúvida nenhuma, diz o Orlando. Atenção, este palpite, hein? João, há queixas?
3: Amigo Paulo Fragoso.
0: Sim.
3: Ah, eu não sei que mal é que tu tens com a vida.
0: Então.
3: Porque, ultimamente, tens andado aí a... para a malta toda a flipar da caixa money, man. Isto não é fácil, sei lá que música é esta ou quem é que canta isto.
0: Oh,
3: olha, não sei.
0: Oh, João, depois no final vai-me dizer, vai enviar uma mensagem a dizer, ai, afinal era isto, Nuno Calado sabe.
4: Guns N' Roses, Patient.
0: Será? Joel, o que é que temos hoje em jogo? Diga-me.
5: É para hoje, pronto, para compensar, hoje é facílimo. Isto é uma parte do solo de guitarra do Slash, pá. A música é Patience, dos Guns N' Roses.
0: Porque estamos a falar disto? 962-007-500. Será que ainda chega a tempo aí o seu palpite ao WhatsApp Renascença, de preferência de viva voz, para ouvir também a sua voz?

0: Bem, resumindo e concluindo, se ontem foi 99% de complicado, qual é a música, qual é ela, hoje ficamos ali pelos 85%, é o que lhe posso garantir. José Gonçalves, o que é que tivemos hoje em jogo?
1: Está mais uma para o molho, Fanyan Cannibals.
0: Fanyan Cannibals, mais palpites.
2: Despacito, despacito, despacito, pero não sei o nome da música e do cantor, mas bem, penso que é essa, Despacito. Venha, até logo, boa tarde.
0: Até se baralha a falar português e espanhol ao mesmo tempo, Luís Fonso e Despacito, não sei, Lúcia.
3: E eu ando aqui com a minha cabeça às voltas, a ver se consigo decifrar essa música de hoje, mas hoje foi mesmo mauzinho, pôs uma música que não dá para descobrir. Beijinho na mesma.
0: Ah, obrigado, olha, sei que bem-vinda, deu um beijinho, vá lá. Tiago, o que é que temos hoje?
4: A mim me pareceu, sinceramente... Sim. Guns N' Roses, Passions.
0: Não sei, Susana.
5: Ui, esta música hoje, Just a Little Passions. Oh, yeah. Adoro Guns N' Roses.
0: Obrigado, Susana. Ainda Ana Coelho.
6: Hoje é difícil.
0: Pois.
6: Ninguém vem a dizer o contrário. Pois hoje não. É difícil. A mim parece-me, qualquer coisa me diz que é Guns N' Roses, mas estou completamente a nadar de costas relativamente ao nome da música. Não faço ideia, nem sequer consigo fazer karaoke, mas isto remete-me para o cabelo comprido e para o lenço inconfundível do Axl. Se calhar estou enganada, não sei.
0: Já vamos ver. Carla, por último.
7: Acho que não está tão mal como ontem. E hoje acho que a música é dos Guns N' Roses. O nome da música chama-se Patience. E tem aqui um bocadinho do refrão que dá o nome à música, que é... 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Beijinhos.
0: Obrigado por este bocadinho de karaoke fatela. Pois, sabe que é surreal pensar que no ano da música hoje em jogo o mundo não tinha Google nem Wi-Fi, muito menos redes sociais. E mesmo assim sobrevivíamos e vivíamos. Essa é a grande verdade. Não tínhamos era a mínima ideia do que viria aí nos 10 anos seguintes. Foi ano em que o Chiado ardeu, um incêndio que deixou aquela zona histórica de Lisboa em ruínas.
8: Rua Garrete, Rua do Carmo, Rua Nova do Almada. Três símbolos da Baixa Lisboeta, hoje mártires do braseiro do Chiado.
0: E logo no dia seguinte recebemos a notícia da morte num acidente de automóvel de um dos nomes mais influentes da nossa música, Carlos Paião.

0: Curiosamente, estreia amanhã o filme biográfico que retrata os momentos mais marcantes da sua carreira. Ora, foi um mês de agosto a ficar na história pelas piores razões. E se é daquelas pessoas que participam em tudo o que é concurso para ganhar prémios, desde lá que não é o único, eu também concorria a tudo, esta era uma época em que, fosse qual fosse o produto, tinha o seu concurso. 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
0: Ora, a nossa máquina bem amaciada leva-nos até 1988, quando uma das maiores bandas da história do rock nos deu uma canção cheia de assobios do próprio vocalista e sem bateria. Apenas três guitarras acústicas fizeram mais um clássico dos Guns N' Roses. E qual é a música, qual é ela de hoje na Renascença? Patience. Sim. Muita paciência aqui para mim, Paulo Fragoso, não é? É complicado de que maneira. Obrigado por estar sempre aí, bem ativo, a jogar qual é a música, qual é ela.

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Então não foi assim tão complicado como disse, verdade? Fecha-se Guns N' Roses hoje, no Qual é a Música, qual é ela? Obrigado por estar desse lado do rádio, eu sou o Paulo Fragoso, de seguida fica com Inês Nogueira, na sua tarde, no resto da sua tarde de quarta-feira. Fique bem.

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9: Boa tarde, são agora 4 horas 3 nos Açores. À altura de atualizarmos toda a informação aqui na Renascença com o Miguel Coelho. Boa tarde.
10: Olá, boa tarde, Inês.
9: O que é que há a destacar agora, Miguel?
10: Incêndio em Mação mobiliza 7 meios aéreos e mais de uma centena de operacionais. Não há, por enquanto, casas em perigo. Já se pedala no arranque em Lisboa da volta a Portugal em bicicleta.
9: Nesta altura, Lisboa está a chegar aos 29 graus, o Porto a marcar 26, Faro mais quente a chegar aos 31, Funchal hoje com 30 graus e Ponta Delgada a chegar aos 24. Agora sim, vamos à edição das 4 com Miguel Coelho.
10: Marco Silva, na antevisão do jogo de amanhã do Benfica, diante do Hearts, primeira mão da terceira pré-eliminatória de acesso à Liga Europa, o técnico encarnado quer viajar para a Escócia em vantagem.
11: A ambição é claramente ganhar o jogo, não indo aqui pela questão de irmos confortáveis ou não para o segundo jogo com o resultado. Nós temos é que vencer, é essa a nossa ambição. E poderemos sim ir mais confiantes para o segundo jogo, dependentemente do que fizermos no primeiro, mas só isso, porque nada ficará decidido de certeza amanhã.
10: O Benfica Hearts é amanhã às 8 da noite, com relato da Renascença em rr.pt. No ciclismo, esta hora já se cumpre o prólogo da volta a Portugal, 6,5 km em Lisboa, na Avenida da Índia. Já a seguir a este noticiário, teremos todos os detalhes com o repórter da Renascença, Eduardo Soares da Silva. Mais de uma centena de operacionais, apoiados por 7 meios aéreos e 35 viaturas, combatem a esta hora chamas no Conselho de Mação, distrito de Santarém. À Renascença, o comandante Paulo Santos, da Autoridade Nacional de Emergência e Proteção Civil, diz que o combate a este incêndio está ainda numa fase inicial e que estão a ser mobilizados mais meios para o local.
12: É um incêndio que ainda está no seu ataque inicial. De todos estes meios, a maior parte ainda nem sequer chegou ao teatro de operações. Portanto, é uma zona também um pouco remota. É uma região do nosso país que tem um histórico efetivamente de incêndios um pouco destrutivos, porém nós estamos a dar a nossa resposta com os meios que temos disponíveis para o efeito.
10: O fogo está a consumir uma zona de mato. De acordo com a Proteção Civil, não há, por enquanto, registro de casas em perigo. Mais de 3 milhões e 600 mil condutores foram apanhados em excesso de velocidade nos 10 anos dos radares geridos pela Autoridade Nacional de Segurança Rodoviária. A notícia é avançada pela agência Lusa. As multas bateram recordes em 2023, ultrapassaram as 670 mil desde esse ano. As infrações têm vindo a diminuir ligeiramente, tendo em 2024 totalizado 477 mil e no ano seguinte cerca de 419 mil. A Autoridade Nacional de Segurança Rodoviária dá

0: conta de que nos locais dos radares instalados houve uma redução de 23% no número de acidentes com vítimas, uma redução de 71% de vítimas mortais e também uma queda de 38% de feridos graves. Os dados provisórios da Autoridade de Segurança Rodoviária indicam, por outro lado, que os acidentes rodoviários e as vítimas mortais estão a aumentar este ano. O preço dos alimentos também deverá subir ainda este ano, é o que avança o economista-chefe da FAO, a Agência das Nações Unidas para a Alimentação e Agricultura, em entrevista à Reuters. Máximo Torero diz que estão reunidas as condições para uma nova subida das matérias-primas, com as guerras no Médio Oriente e na Ucrânia, e o fenómeno climático El Niño, que aumentaram os custos de produção e diminuíram os rendimentos das colheitas. Por cá, o cabaz alimentar, composto por 63 bens essenciais e que é monitorizado pela DECO Proteste, voltou a subir, mais 12 cêntimos na última semana. Fixa-se agora, Inês, nos 253,60 euros, de acordo com a Associação de Defesa do Consumidor. Cêntimo a cêntimo, o cabaz lá vai aumentando.
1: Exatamente, vamos ver onde é que vai parar, não é, Miguel? Bem, voltamos dentro de uma hora. Até já.
0: Até já.
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1: Está então na altura de falarmos com o Eduardo Soares da Silva. Olá.
4: Olá, Viva Inês. E já está na estrada oficialmente a Volta a Portugal 2026, a prova que começa com um prólogo, um curto contrarrelógio individual nas margens do Tejo. Cerca de um terço dos ciclistas já saíram para a estrada e nesta altura o tempo a bater é o do português Rui Oliveira, da equipa UAE Team Emirates, a única equipa do World Tour de primeira divisão a marcar presença na Volta a Portugal. Ele terminou há cerca de 4 ou 5 minutos, os 6,5 km na Avenida da Índia, com o tempo de 7 minutos e 16 segundos. Foi 11 segundos mais rápido do que Chomin Juaristi, um basco da Euskaltel Euskadi, que pode ser também um outsider para vencer a classificação geral. Adrià Péricas, catalão da UAE Emirates, que é também um candidato à vitória na geral, fez para já o quarto melhor tempo, cerca de 17 segundos mais lento do que o colega de equipa Rui Oliveira. Os dois grandes favoritos para o dia de hoje ficam para o fim. Júlio Johansson, da UAE, arranca às 5:18 da tarde. Rafael Reis, da Anicolor, começa um minuto depois. É um dia de muito calor, de muito sol e com público considerável aqui junto ao Mosteiro dos Jerónimos para acompanhar esta primeira etapa, o prólogo da Volta a Portugal. Daqui a pouco mais de uma hora ficará decidido quem será o primeiro camisola amarela desta edição da Volta a Portugal.
1: Precisamente. Obrigado, Eduardo Soares da Silva. Nós ficamos a acompanhar tudo aqui na Renascença.
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1: Uma ótima tarde com a Renascença nesta quarta-feira. Estamos a meio da semana, é verdade. Num instantinho chegamos até ao fim de semana. Nesta altura são 4:06 e arranca agora este takeaway só comigo e na Nogueira, mas nesta altura também com Michael Jackson.

0: está com a Renascença, sempre, nunca igual, agora que são 4:13 e sendo que hoje é quarta-feira, sim, eu já disse, estamos mais próximos do fim de semana, mas foi também dia disto.
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2: Ninguém entendeu, portanto, para a semana temos 12.789 euros no grandioso jogo da mala.
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0: É verdade, ninguém entendeu o telefone, o que significa que a partir de agora estão 12.789 euros à sua espera. Portanto, a minha

0: Agora que são praticamente 4h20, eu espero sinceramente que esteja nesta altura, não sei, ou a sair da praia, ou a caminho da praia, a caminho de uma esplanada, ou se calhar está no escritório e estamos a trabalhar, portanto não se sinta sozinho que eu estou cá para si. Inês Nogueira consigo até às 7 da tarde neste takeaway, um takeaway que hoje leva até si com muitas novidades e discussões polémicas, é verdade, já lá vamos. Mas antes disso dizer-lhe que aí a chegar estão os Calema com Chuva de Amor, quem é que não gosta de cantar esta bem alto, mas antes ainda não. Carrano com Stick Season é quem vai ouvir já a seguir.
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0: Aqui na Renascença, boa viagem nesta quarta-feira. Talvez uma quarta-feira em que se sinta rico ou não. Isto nunca se sabe também. Se não ligou para o grandioso jogo da mala, o que é que há a fazer? Mas a verdade é que é precisamente sobre isto que vamos falar. Sobre esta questão fraturante da sociedade, que é: sentimos ou não nos sentimos ricos? E a verdade é: qual é que é o momento em que nos sentimos? E por isso mesmo, eu chamei, acho que foi um especialista que é em sentir-se rico, que é nada mais nada menos do que Manuel Cabral.
1: Olá!
0: Como é que nós estamos?
1: Estamos muito bem. Eu sou mesmo um especialista em sentir-me rico. Em que é que eu não sou especialista?
0: Porque é só na sensação, não é?
1: Exatamente, não sou especialista em
0: Exatamente.
1: Ser. É só sentir.
0: Só para deixarmos aqui bem claro, isto é sobre sensação de rico.
1: Claro.
0: É sobre quanto é que temos na conta.
1: Isso aí é sensação de pobre mesmo.
0: Exatamente.
1: Mas sensação de rico na vida.
0: O que é que te faz sentir rico, Manuel?
1: Olha, eu acho que há assim várias pequenas coisas. Para mim, a coisa que é mais de rico é ter todos os dias pão fresco da padaria, aquele pão bom que faz crrr.
0: Ai, que sabes? Maravilha, sim, quentinho, molinho.
1: Ótimo, que chegou ali e deram-te aquele pão. Para mim isto é super sensação de rico. Quem tem
0: certo.
1: Isto, para mim está a vencer na vida. Tens alguma?
0: Dessas sensações, deixa-me pensar. Eu adorava que me trouxessem o pão a casa, não é mentira. Mas há uma que eu senti, que agora que tenho, sinto-me rica por ter.
1: Que é qual?
0: Histórias elétricas.
1: Ui, que milionária.
0: Não é?
1: Georgina?
0: Georgina, sou eu.
1: És tu, não é?
0: Claro,
1: tu é ibérico de histórias.
0: Claro.
1: É que para mim isso é mesmo de milionário autêntico.
0: Eu vivia na casa dos meus pais, onde ainda é com a roldana.
1: Com aquela
0: é?
1: Roldana com a... que encrava.
0: Exatamente.
1: Ficas com meia luz.
0: A persiana fica meio presa, que nervos. Tanto que agora que comprei esta casa, pensei, sou rica porque tenho histórias elétricos.
1: Para
0: eu
1: mim
0: carrego
1: és muito rica.
0: Botão.
1: Sim,
0: e eles
1: sim.
0: ficam a descer e a abrir sozinhos.
1: Eu, depois desta informação, eu gostava que me desse um presente bom de Natal. Porque tu estás mesmo bem na vida. Muito
0: Exatamente.
1: Melhor do que eu. Que ainda estou ali.
0: O que mais te faz sentir rico?
1: Olha, para mim, há pessoas que fazem isto e eu acho logo, esta pessoa está bem de vida. Que é, pessoas que estão a andar na rua, ligam-nos, olham para o telefone e pensam, não vou atender, já atendo. Isto é uma coisa, tens que ter calma na vida, tens que estar super bem.
0: Não tens
1: preocupações.
0: Não tens preocupações e não pensas, será que está aqui? Está-me a ver?
1: Exatamente.
0: Tu não pensas isso.
1: Eu penso
0: sempre.
1: Sempre
0: que alguém me liga, antes
1: claro.
0: De recusar, olho em volta e penso, não me está a ver, pois não?
1: Será que eu posso fazer isto? Será que não me vou prejudicar? Estas pessoas nada as prejudica, já ganharam, já estão
0: Exatamente.
1: Bem.
0: Exatamente.
1: Eu acho isto super rico. Mais, há uma que para mim é incrível rico, que é aquelas carteirinhas de homem fininhas.
0: Sim.
1: Sabes?
0: Só com cartões.
1: Só com cartões. Não dá para pôr moedas nem notas, porque eles não precisam. O dinheiro Exatamente. Deles não se mede em notas, não se mede em moedas. Eles é aos milhões, eles só precisam de uma.
0: Está
1: um
0: tudo
1: bocadinho
0: no banco.
1: De cabedal, tudo no banco.
0: Está tudo
1: eu
0: no
1: acho
0: banco.
1: Isso super rico.
0: Por isso mesmo é que nós queremos saber que sensação é que lhe dá isto. Por favor, queremos saber, aliás, qual é que é a coisa que o faz sentir rico. 962-007-500 é este o WhatsApp da Renascença. Partilhe connosco o seu áudio. Estamos muito, muito curiosos para saber. Já falámos aqui de histórias elétricos. Já falámos
1: carteirinhas.
0: De carteirinhas de homem. Já falámos de mais o quê?
1: Já falámos de pão da padaria. Já falámos de várias.
0: De
1: Há
0: várias
1: muita
0: coisas.
1: Sensação de rico.
0: Somos todos Cristiano Ronaldo, de repente.
1: Claro. Nas pequenas coisas.
0: Tal e qual. Portanto, é para partilhar connosco o que é que o faz sentir rico. Mesmo que não seja, hein? Porque aqui também ninguém é rico.
1: Claro.
0: Mas há sensações que não se pagam. E esta é uma delas. Portanto, partilhe connosco. 962-007-500. Está com a Renascença. Deixe-se ficar desse lado.

0: Boa viagem com a Renascença e também com este Takeaway. É comigo Inês Nogueira que segue viagem até às 7 da tarde. E hoje, já que falamos sobre o que é sentir-se rico, qual é que é aquela coisa que o faz sentir rico, chamei um especialista próprio de mim, Manuel Cabral.
1: Sou eu, o especialista em sentir.
0: Em sensação de rico.
1: Sensação
0: é?
1: De rico é comigo.
0: E por isso mesmo já falámos aqui sobre histórias elétricas, já falámos sobre aquelas carteirinhas que só os homens usam quando só têm cartões e não têm nem uma moeda lá
1: não
0: dentro.
1: Não precisam, para que moedas?
0: Exatamente, para que é que eles precisam? Não precisam. Por isso, continuamos aqui a falar sobre isto, a falar sobre coisas que nos fazem sentir rico. O que é que mais te faz sentir rico, Manel?
1: Olha, isto a mim nunca me aconteceu, porque eu acho que ainda não cheguei a este nível de riqueza, mas eu quando vejo nas outras pessoas penso logo, tu estás a ganhar a vida.
0: Que é
1: aquelas pessoas que se sentam num restaurante a almoçar sozinhas com a maior confiança.
0: Ah!
1: Maior confiança, sabes?
0: Eu sou uma dessas.
1: Tu és rica.
0: Eu não sou rica.
1: Tu és rica.
0: Eu gosto de ir ao cinema sozinha. Sim.
1: Ai, tu estás tão bem na vida.
0: Não é?
1: Tu estás ótima. Eu adorava ter essa confiança de quem já está bem, que é, eu sento-me à mesa com a minha perna de pato confitada, o meu copo de vinho e a confiança
0: não
1: de que nada na minha vida corre mal. Eu não sei, nunca me aconteceu.
0: Não conseguiste ainda ir almoçar sozinho?
1: Ainda não consigo.
0: Mas tens vergonha?
1: Eu tenho vergonha e ainda não tenho o estatuto. Eu tenho que almoçar com outras duas ou três pessoas até para dividir a conta. Isso é logo a primeira. E ainda não estou neste nível bom.
0: Ok, percebo.
1: Se tu já estás aí,
0: ponto,
1: estás a ganhar.
0: Mas eu acho que mesmo assim, imagina, como é que eu tenho de explicar? Eu percebo aquilo que tu disse, que parece rica, mas eu acho que acima de tudo parece é confiante.
1: Confiante? Claro. E quem é que é confiante?
0: Os ricos.
1: Para mim é.
0: Ok.
1: Mas também, atenção,
0: um ponto,
1: eu acho
0: um
1: que tenho. Eu hei de ser mais confiante um dia, quando for mais velho.
0: Okay.
1: Ainda
0: mais
1: não tenho essa confiança.
0: Mais coisas que nos fazem sentir ricos.
1: Outra. E isto a mim já me aconteceu.
0: Que é
1: ter queijo Filadélfia, mas mesmo queijo Filadélfia. Não é só queijo suave de barrar, sabes? Daquele de marca branca.
0: Estamos na marca própria
1: sim,
0: e na marca branca.
1: Marca
0: okay.
1: Própria. Às vezes até com um bocadinho de alho. Ui.
0: Sim.
1: Bem, tu,
0: por acaso,
1: muito bem quando isso acontece.
0: Ficaste aí num bom tópico, porque imagina, eu sinto que sou rica quando volta e meia compro gel de banho de marca.
1: Ui, também sabes? É bom, sei, tu não sei, que até
0: muitas
1: parece que cheira melhor.
0: Claro, muitas vezes vai aquele da marca branca, não é? Quantas e quantas vezes. Mas quando até podes ir buscar aquele lá para farmácias,
1: claro.
0: Aquele bom.
1: Ui, tu quando estás com aquele dermas,
0: sim,
1: sabes?
0: Sim, sim, sim.
1: É que eu neste momento estou naquele que é 5 em 1. Dá para a cara, dá para o corpo, para o carro e para a loiça, dá para todos.
0: Está tudo a andar.
1: Está tudo a andar. Agora, do dia que vais à farmácia.
0: Quando toca a férias da vida e coisas, detergentes da loiça, que às vezes já nem chamamos detergente da loiça, dizemos sempre a mesma marca.
1: Dizemos que é aquele, é uma marca, mas não. No fundo é só uma pastilha que se tira lá para dentro sem saber o que é que aquilo cheira.
0: Tal e qual. Será que as pessoas também têm opiniões sobre isto? Vamos ouvir.
2: Para mim, a vibe de rico é um frigorífico que tem água e gelo, que deita ao mesmo tempo. Para mim, isso é de rico.
0: Sim.
1: Rico,
2: e também aqueles cães labradores. Isso é extremamente milionário.
1: Pois é.
3: Ter assim em casa uma daquelas massas italianas todas XPTO em vez da default do supermercado.
0: Okay.
1: Um já foste viajar e tudo.
4: Aquela malta que agora anda de calça de linho no verão, calça de linho branca com Birkenstock. Pá, já, dá-me vibe de rico, tira-me do sério.
0: É uma vibe.
5: Andar de sapatinho de vela ainda me dá vibe de rico.
1: Percebo.
6: Aquelas pessoas que usam Invisalign.
7: É, pessoas que passam férias em Vila Moura.
8: Uma constante felicidade. Estão sempre com um sorriso na cara, conseguem estar sempre bem em qualquer situação. Isso é vibe de rico.
1: São estas pessoas que almoçam sozinhas.
0: Sem dúvida, ainda assim, essas pessoas que estão sempre a sorrir, eu acho que podem estar sob o efeito de qualquer coisa. Não sei, vou só assim mandar para o ar.
1: Também
0: não
1: é
0: quero
1: verdade.
0: Dizer que sejam ricas, porque já vi ricos muito mal dispostos.
1: Eu também, já vi
0: muito
1: ricos
0: mal dispostos
1: podia...
0: e muito forretas.
1: A sério?
0: Claro, ai, os ricos são sempre os maiores forretas.
1: Acho, é que
0: ouviste dizer?
1: Já ouvi dizer, mas se eu fosse rico ia ser mãos largas.
0: Também eu, por isso é que não és rico.
1: Pois é.
0: Homem, está aí a explicação.
1: Pois é.
0: É tão óbvio quanto isso.
1: Não nasci para ser
0: os
1: rico.
0: Os ricos são forretas, não partilham, não nada.
1: Por isso é que eu não vou ser rico.
0: Exato, e se nós fôssemos, andávamos aí a esbanjar e
1: claro.
0: A partilhar para toda a gente.
1: E grandes almoços e jantares.
0: E nós damos e nananã e depois não eras. Pronto, são coisas da vida, acontece. E para si que me está a ouvir esta conversa toda de sensações de rico, já sabe o que é que tem a fazer, é partilhar connosco. 962-007-500 é este o WhatsApp da Renascença. Partilhe connosco o que é que o faz sentir mais rico. Para já, a Miley Cyrus, a minha favorita.

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1: Não há como ela, nem há para ela. Miley Cyrus com Used to Be Young aqui na Renascença e eu pedi e as pessoas falaram.
2: Olá, boa tarde. Sabem o que me faz sentir rica neste momento?
1: Conte lá, cara.
2: Eu morei alguns anos em Lisboa. É poder sair para o trabalho 5 minutos antes e não apanhar um carro à frente e acordar com o som dos pássaros.
1: Verdade, sim, senhora, que isto é uma boa sensação, não achas, Manel?
3: É uma maravilha.
1: Isto
3: maravilha.
1: É uma maravilha. Carolina.
4: Olá, takeaway.
1: Olá.
4: Bem, há duas coisas que me dão a sensação de rico. A primeira é o eu poder ir tomar o pequeno almoço fora no domingo.
3: Sim.
4: Ou seja, quando está naquela coisa, a pessoa vai tomar aquele pequeno almoço fora com a meia de leite, a torrada, assim, da
1: tudo
4: padaria,
1: um banquete,
4: mas
1: não é?
4: Depois a torrada é para um alentejano, assim. É, e sem qualquer coisa para mim, isso é sentir-me rico.
1: Okay.
4: E a segunda coisa é poder ir às compras e comprarmos aquele guilty pleasure. Sem estarmos a olhar para o peso. Normalmente nós temos aquele guilty pleasure da Nutella e assim, vivemos sempre com time promoção para poder comprar.
1: Claro.
4: E é poder simplesmente chegar e comprar sem sequer olhar para o preço. Acho que isso é sentir-me rico.
1: É.
4: Beijinhos!
1: Verdade. Isto é um bom ponto. Ir às compras sem olhar para o preço
3: é de rico.
1: É de rico. Está dito e feito. 962-007-500 continua a partilhar connosco. Eu já vou ouvir o resto das mensagens.

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6: Boa tarde. São agora praticamente 5 horas, 4 nos Açores. À altura de irmos então à edição das 5 com Miguel Coelho. Boa tarde.
7: Olá Inês, boa tarde.
6: O que é que há a destacar agora, Miguel?
7: Cândida Almeida, ex-diretora do DCAP, diz à Renascença que são necessárias mais explicações de Luís Neves. A droga apreendida em Portugal até agora já ultrapassa a de todo o ano passado.
6: Nesta altura, Lisboa está a chegar aos 28 graus, o Porto a marcar 25, Faro a chegar aos 31, Funchal hoje com 30 graus e Ponta Delgada a chegar aos 24. Agora sim, a edição das 5 com Miguel Coelho.
7: Desde janeiro já foi apreendida mais cocaína em Portugal do que no total do ano passado, depois de terem sido encontradas ontem 5 toneladas desta droga num porta-contentores. São já 28 as toneladas apreendidas até este momento. Números avançados esta tarde pelo diretor da Unidade Nacional de Combate ao Tráfico de Estupefacientes, João Oliveira.
8: Há um número na ordem das 28 toneladas. Ao passo que, como bem referenciou, o ano passado esse número estava na ordem de grandeza das 25 toneladas. Portanto, temos aqui, para já, um superávit, já com alguma expressão, um superávit que é superior a 10%, que já é significativo, e é particularmente significativo, se tivermos em atenção, o facto de ainda termos mais uns meses até ao final do ano.
7: Declarações numa conferência de imprensa na sede da Polícia Judiciária em Lisboa, onde foram avançados pormenores sobre a Operação Skydrop, que levou à apreensão de 5 toneladas de cocaína num contentor proveniente da América Latina. Na operação foram detidos um italiano, um colombiano e um indiano, que ainda esta tarde serão presentes a juiz. O navio porta-contentores, interceptado em alto mar, foi acompanhado até ao porto de Sines. A Judiciária calcula que a droga apreendida pudesse valer no mercado mais de 1.000 milhões de euros. Caso Luís Neves, Cândida Almeida confessa em entrevista à Renascença que não ficou nada esclarecida com as explicações do atual ministro da Administração Interna. A antiga diretora do DCAP lamenta que uma pessoa com o profissionalismo de Luís Neves desconhecesse, por exemplo, as autorizações que deveria pedir à Câmara Municipal para a realização de obras e as justificações do antigo diretor da Judiciária sobre o episódio do atrelado deixaram a Cândida Almeida ainda menos esclarecida. A antiga responsável do Departamento de Investigação e Ação Penal manifesta o desejo, nesta entrevista à Renascença, de que tudo seja devidamente esclarecido.
9: Apreci muito o Dr. Luís Neves, enquanto profissional, foi fantástico, desde o tempo das FPs que trabalhei com ele e, portanto, tenho a maior admiração e respeito pelo seu trabalho. Como ministro, não fiquei nada esclarecida e realmente lamento até o teor da mesma, porque, no fundo, o ministro não sabia de nada e, portanto, não foi esclarecedor. Não,
10: não foi esclarecedor nada. Em quê, nomeadamente? Não.
9: Porque, quer dizer, uma pessoa que tem a categoria, o saber, o profissionalismo do Dr. Luís Neves, dizer que não sabia que era preciso perguntar à Câmara o que é que podia fazer. Não sabia que aquela área estava numa zona protegida. Não sabia que era preciso fazer as declarações. E, portanto, quer dizer, não me parece que isto seja uma justificação de um alto quadro profissional e sério como ele é. Honesto como ele é, como eu penso que é. Portanto, não esclareceu nada, quer dizer, acho que pelo menos houve aqui uma certa negligência, deixar andar.
10: E nomeadamente em relação àquela história do reboque, também não se sentiu esclarecida?
9: Não, de maneira nenhuma, ainda mais confusão, porque realmente há regras para cumprir relativamente, portanto, à recolha. recolha e à manutenção da prova tal como ela está. A procuradora deu ordem para a destruição. Não sei se foi comunicado que não tinha feito ou não. Acho isso muito grave, porque realmente o processo é do Ministério Público. O Ministério Público deu uma ordem que não foi cumprida e não sei se foi explicada essa situação no processo. E, portanto, isso acho aí grave. Portanto, há aí uma desobediência, entre aspas, relativamente a uma ordem dada por uma autoridade judiciária. Eu acredito no Dr. Luís Neves, tenho anos e anos de experiência ótima, de lealdade, de colaboração com o Dr. Luís Neves e, portanto, eu espero que tudo fique muito bem claro para bem dele e para bem, enfim, de todos nós.
7: São necessárias mais explicações de Luís Neves, a opinião de Cândida Almeida, passagem da entrevista que a antiga diretora do DSIAP concedeu ao jornalista da Renascença, Pedro Mesquita, uma entrevista para ler ou ouvir na íntegra em rr.pt e em que Cândida Almeida reage com naturalidade à averiguação preventiva anunciada pela Procuradoria Europeia. Um acidente esta tarde provocou ferimentos em três trabalhadores, ferimentos ligeiros. Estavam a realizar obras de reabilitação no edifício na Freguesia da Estrela, em Lisboa. A informação foi já confirmada à Renascença por fontes bombeiros sapadores. A mesma fonte adianta que um dos feridos foi transportado, foi assistido no local. Os outros dois foram transportados ao Hospital de São José. E já está dominado o incêndio que deflagrou esta tarde no Conselho de Mação, distrito de Santarém. Segundo informações à Renascença, do Comando Subregional do Médio Tejo. Não houve registro de vítimas nem casas em perigo. No local estão ainda 150 operacionais apoiados por 37 viaturas em trabalhos de consolidação e rescaldo. E esta noite, Inês, haverá um espetáculo especial sobre o Rio Tejo em Lisboa, é verdade, com 500 drones para assinalar o aniversário da ponte 25 de Abril, que se comemora amanhã. Vai ser, portanto, à meia-noite este espetáculo. Segundo o Ministério das Infraestruturas, vai ser visível a partir da margem sul do Tejo, na zona do Cristo Rei, e a partir da Zona das Docas, em Lisboa, uma iniciativa que marca os 60 anos da Ponte 25 de Abril, inicialmente, como sabemos, chamada Ponte Salazar.
6: E foi logo ontem que eu fui jantar às Docas, e não fui hoje.
7: Podes ir de novo hoje.
6: Pois, eu tenho que ir, não é? Quer ver esse espetáculo? Claro. Acho que vai ser bonito.
7: Meia-noite, marca aí.
6: Meia-noite. Obrigada, Miguel. Até já.
7: Até já.
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6: E nesta altura interessa saber então, Eduardo, já sabemos quem é o primeiro camisola amarela?
13: Olá outra vez, Inês. Para já ainda não, estamos nos últimos 30 minutos do prólogo e quem se vai sentando na cadeira do líder é o português Rui Oliveira, o campeão olímpico da UAE, usou dorsal 13, é um número de azar, ele usou dorsal ao contrário, fez o prólogo com o dorsal ao contrário, seguindo uma longa tradição ciclista, mas para já está a dar sorte porque percorreu os 6,5 km deste prólogo em Lisboa em 7 minutos e 16 segundos, deixou a fasquia elevada para quem ainda vai para a estrada. Nos favoritos à geral, Chomin Juaristi é o melhor até o momento e Manuel Duarte da Credibon também esteve bem, 5 segundos mais lento do que o basco da Euskaltel. O percurso é curto, mas já fez algumas vítimas. Duas das figuras da volta do ano passado começaram mal. O francês Alexis Guérin da Anicolor foi segundo do ano passado e já perdeu 20 segundos para Juaristi e Jesus David Penha da FAPEL já perdeu 36 segundos para o basco da Euskaltel. No entanto, ainda será cedo para entregar a camisola amarela e a vitória desta etapa a Rui Oliveira, porque os dois grandes favoritos vão ser os últimos a sair. Neste momento está na estrada o russo Artem Nish, o bicampeão em título. Os favoritos Julius Johansson da UAE arranca às 5h18. Rafael Reis começa um minuto depois, o que significa que, mais coisa menos coisa, daqui a 15, 20 minutos, teremos o primeiro camisola amarela desta volta a Portugal.
6: Já vamos saber então e continuamos a acompanhar aqui na Renascença. Muito obrigada, Eduardo. Até já.
12: Obrigado. 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
6: Uma ótima tarde com a Renascença e também com este takeaway hoje só comigo e nas Nogueiras. Já sabe, o nosso Daniel Leitão tirou as suas merecidas férias, mas vamos àquilo que interessa. Nesta altura são 5 e 8 e amanhã as temperaturas no Porto e em Ponta Delgada vão chegar aos 24 graus, o Funchal a marcar 30, Lisboa a chegar aos 31 e Faro a marcar 35 graus. 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Depois não diga que eu não avisei. Para já, há música aqui na Renascença e a seguir voltamos então a retomar

0: São 5h16, boa viagem com a Renascença e também com este takeaway. Nesta quarta-feira falamos sobre sensações que temos ao ser rico, é verdade. E o que é que nos dá essas sensações, Sérgio?
1: Rica é uma pessoa que se deita às 9 da noite e acorda às 8 da manhã sem interrupções.
0: Claro que sim.
1: Isso é uma pessoa rica.
0: Concordo, concordo plenamente. Renata?
2: Olá, takeaway!
0: Alô?
2: Ora bem, o meu costume de falar é o seguinte: eu não sou pobre, sou rica em dificuldades. É mais fácil assim, é mais soft, mas deixem-me dizer-vos uma coisa, eu já viajei sozinha, já almocei sozinha, cinema sozinha, já fiz muitas coisas sozinha.
0: Sim.
2: E digo-vos, é a melhor companhia do mundo. É nós próprios.
0: Não é?
2: Um beijinho, bom programa.
0: Concordo plenamente, Renata, é isso mesmo. Jorge?
3: Olá, boa tarde.
0: Boa tarde.
3: O que é... Como é que eu me sinto rico?
0: Conta.
3: Olha, sentado numa esplanada...
0: Sim.
3: Ao fim da tarde... Uhum. A olhar o pôr do sol e a beber um grande gin. Isto é que é de rico. Obrigado.
0: Parece que estava a ouvir o meu pai a dizer esta frase. A verdade é essa. Bem, são 5h17. Boa viagem com a Renascença, agora com música portuguesa. Esta faz parte do novo álbum de Bárbara Tinoco, chama-se 10 Minutos. Aproveite, eu gosto muito. Como...

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0: 10 minutos da Bárbara Tinoco aqui na Renascença. E atenção que é precisamente aqui na Renascença de hoje, uma semana, que tem a possibilidade de ganhar 12.789 euros, que é o valor que está no grandioso jogo da mala. 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

0: Heart da Cia, aqui na Renascença, nesta quarta-feira, estamos a meio da semana, está com este takeaway, em que este mês é só comigo e nas mulheres, sem Daniel Leitão, mas que ainda assim fala-se sobre temas que importam. Hoje eu quero saber que coisas é que o fazem sentir rico. Eu já aqui falei sobre estores elétricos. Já falei, por exemplo, ou ainda não falei, mas ocorre-me agora assim rapidamente pela cabeça, aquele momento em que uma pessoa está a fazer uma mala de viagem, faz a mala e pensa, ah, não pus isto ou aquilo, mas também, sem problema, qualquer coisa, compro lá. Aquela despreocupação, não é? Uma despreocupação boa. Eu, pelo menos, gosto dessa sensação. Para já, vamos ouvir a sensação da Sandra. Sandra?
1: Olá.
0: Alô?
1: Para mim, sentir-me rica são pequenas coisas. Eu ouvi uma vez uma frase de alguém que disse que se sentia trans financeira porque nasceu pobre num corpo de rico. Eu acho essa frase o máximo, porque às vezes é aquilo que eu sinto. Tenho assim alguns gostos requintados que, pronto.
0: Quem não, não é, Sandra?
1: Além da minha carteira.
0: Exato. Todos nós temos assim, às vezes.
1: Mas há pequenos prazeres que eu me dou e portanto, só por aí já me sinto. Poder fazê-los ou realizá-los, já me sinto rica. E como disse alguém há bocado, ouvir o som dos pássaros num sítio calmo e tranquilo, termos os nossos filhos com saúde já é uma riqueza enorme. E portanto, sinto-me rica por isso, porque tenho essa sorte. E portanto, há gente com dinheiro que não tem a mesma sorte.
0: Tal e qual.
1: E são esses pequenos prazeres que nos vão fazendo dia a dia sentir ricos. Um beijinho para vocês.
0: É isso mesmo, Sandra. E quanto a si, Nuno?
2: Boa tarde. Para mim, rico é ir a um restaurante e escolher sobremesa e comer e olhar para a mesa do lado e ver que o artista que chegou num bruto carro não pede sobremesa para não gastar muito.
0: É exatamente, Nuno. São chamados forretas. Estou-lhe a dizer. Quem mais tem é quem menos gasta.
3: Olá, olá. Boa tarde. Aqui é o Francisco de Sesimbra.
0: Olá, Francisco.
3: O que me faz verdadeiramente sentir-me rico nada tem a ver com dinheiro.
0: Então...
3: É aquela sensação que temos quando ouvimos, eu, por exemplo, os meus netinhos dizerem, avô, te amo. Aquele amor sincero. Isso sim, para mim, é a verdadeira riqueza.
0: É a melhor coisa, é a melhor coisa que nós levamos desta vida, não é, Francisco? Digo, eu que não sou avó nem mãe, não é? Mas eu acredito nisso, porque pelo menos eu sei que ouvir isso dos meus sobrinhos é a melhor coisa da vida.
4: Ser rico é ter uma piscina em casa de lona e um combinado cheio de bebidas frescas e gelados, para parecermos que estamos a passar férias

Não há dúvidas de quem é que ela é, pois não? Adele, aqui na Renascença, com esta Hello que todos nós conhecemos. Agora que faltam 16 minutos para as 6 da tarde, e chegou provavelmente um dos momentos que eu mais ansiava neste programa. Isto porquê? Porque eu não sei se está a par, mas saiu todo o novo álbum de Anitta. É verdade, ela já tinha lançado Equilíbrio 1 e agora chegou finalmente Equilíbrio 2. E são muitas as músicas que eu acho que merecem ser ouvidas e que as pessoas merecem dar, as pessoas merecem ouvir, a verdade é mesmo essa, e a Anitta também merece uma oportunidade de ser ouvida, e por isso eu juntei algumas das minhas favoritas deste álbum para lhe mostrar. Vamos a isso? Vamos. Arranca agora um medley de Anitta.

Estas são algumas das músicas que fazem parte então do novo Equilibrium 2, que mostra uma Anitta diferente daquela a que muitos se habituaram. É um álbum muito mais íntimo, mais maduro e também profundamente ligado às suas raízes brasileiras, onde a Anitta troca os grandes hits de pista por canções que exploram emoções, identidade e também sonoridades tradicionais.

homenagem contemporânea e há até uma homenagem a Javan ao incluir uma versão em espanhol do clássico Azul, que foi aprovada pelo próprio. É um trabalho que revela então uma nova fase da carreira de Anitta, mais pessoal, mais autêntica e também sem perder a versatilidade que a tornou numa das maiores artistas de música no Brasil. E por isso eu mantenho aquilo que digo, acho que todos merecemos ouvir Anitta e a Anitta merece que nós ouçamos. Portanto, fica aqui a sugestão de ouvir então Equilíbrio, seja um ou dois, são álbuns maravilhosos, até porque todos nós precisamos de um bocadinho de equilíbrio na nossa vida, não é? Sem equilíbrio não somos nada, portanto, fica a sugestão então de ouvir Anitta. Para já, há música aqui na Renascença e logo depois há também Queen, mas antes, Shaggy. All right.

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3: Boa tarde, são agora 6 horas 5 nos Açores. É a altura de irmos às notícias das 6 com o Miguel Coelho. Boa tarde.
4: Olá, boa tarde, Inês.
3: O que é que há a destacar agora, Miguel?
4: Cândida Almeida, antiga diretora do TCIAP, diz na Renascença não ter ficado esclarecida e pede mais explicações por parte do ministro Luís Neves. Famílias portuguesas aplicaram quase 300 milhões de euros em julho nos novos certificados do Tesouro.
3: Nesta altura, Lisboa está...

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1: Júlio Johansson é o primeiro líder da volta a Portugal em bicicleta. O dinamarquês da Emirates bateu a concorrência no prólogo desta tarde em Lisboa. E é assim, Eduardo Soares da Silva, o primeiro camisola amarela.
2: Viva isso mesmo, e há tradições que são feitas para ser quebradas. Rafael Reis, Dani Color, Campi Carne venceu 7 prólogos da volta a Portugal na sua carreira, os últimos 5, mas não conseguiu superar Júlio Johansson da UAE Emirates. Rui Oliveira, o campeão olímpico também da UAE, foi o segundo mais rápido, 4 segundos mais lento do que o dinamarquês. Rafael Reis fechou no terceiro lugar da etapa, 7 segundos atrás de Júlio Johansson. A UAE é a única equipa do World Tour presente e coloca 3 ciclistas no top 5, assume a camisola amarela e vai também assumir a gestão da prova já a partir da manhã na primeira etapa. Artem Nis, da Anicolor Campi Carne, foi o melhor dos trepadores. Ele é o bicampeão em título desta prova. Um dos favoritos à vitória, ganha 3 segundos a Tiago Antunes, da FAPEL.
1: Repórter Eduardo Soares da Silva, que vai voltar daqui a pouco em Bola Branca para mais reportagens sobre a volta, que a Renascença vai acompanhar até à meta final, dia 16, no Porto. Cândida Almeida, ex-diretora do DSIAP, diz em entrevista à Renascença que não ficou nada esclarecida com as explicações do atual ministro da Administração Interna, nem sobre o caso do atrelado, que acabou por ir parar ao empreiteiro, amigo do ministro, ex-diretor da Judiciária, nem com explicações de Luís Neves quanto ao desconhecimento quanto à necessidade de pedir autorizações à Câmara Municipal para a realização de obras.
3: Uma pessoa que tem a categoria, o saber, o profissionalismo do Dr. Luís Neves, dizer que não sabia que era preciso perguntar à Câmara o que é que podia fazer. Não sabia que aquela área estava numa zona protegida. Não sabia que era preciso fazer as declarações. E, portanto, quer dizer, não me parece que isto seja uma justificação de um alto quadro profissional e sério como ele é, honesto como ele é, como eu penso que é. Portanto, não esclareceu nada, quer dizer, acho que pelo menos houve aqui uma certa negligência, deixar andar.
4: E nomeadamente em relação àquela história do reboque, também não se sentiu esclarecida?
3: Não, de maneira nenhuma, ainda mais confusão, porque realmente há regras para cumprir relativamente, portanto, à recolha e à manutenção da prova tal como ela está. A procuradora deu ordem para a destruição, não sei se foi comunicado que não tinha feito ou não, acho isso muito grave, porque realmente o processo é do Ministério Público. O Ministério Público deu uma ordem que não foi cumprida e não sei se foi explicada essa situação no processo, e portanto isso acho aí grave. Portanto, há aí uma desobediência, entre aspas, relativamente a uma ordem dada por uma autoridade judiciária. Eu acredito no Dr. Luís Neves, sei, tenho anos e anos de experiência ótima, de lealdade, de colaboração com o Dr. Luís Neves, e portanto eu espero que tudo fique muito bem claro para bem dele e para bem, enfim, de todos nós.
1: Declarações ao jornalista da Renascença, Pedro Mesquita, uma entrevista a Cândida Almeida que está disponível na íntegra em rr.pt e em que a antiga diretora do DSIAP reage com naturalidade à averiguação preventiva anunciada pela Procuradoria Europeia sobre o caso Luís Neves. Tribunal de Contas aponta irregularidades em benefícios fiscais atribuídos pela Câmara de Viana do Castelo. Em 5 anos, entre 2017 e 2022, o município atribuiu um total de 4,5 milhões de euros a 27 empresas através da isenção de IMT, de taxas urbanísticas e redução do preço de terrenos. 3 empresas receberam mais de metade desses benefícios e uma delas foi beneficiada em quase 1 milhão de euros. Entre as irregularidades apontadas pela auditoria está a ausência de controle municipal dos benefícios, falta de registro de montantes e processos, ajudas acima dos limites estabelecidos, isenções fiscais sem comunicação à autoridade tributária e sem monitorização. 28 toneladas de cocaína já foram apreendidas em Portugal desde janeiro. É um valor que já supera o total de apreensões de todo o ano passado. Números avançados esta tarde pelo diretor da Unidade Nacional de Combate ao Tráfico de Estupefacientes da Polícia Judiciária, numa conferência de imprensa em que avançou pormenores sobre a operação de ontem em alto mar, que encontrou 5 toneladas de cocaína num porta-contentores proveniente da América Latina. Na operação foram detidos um italiano, um colombiano e um indiano, que esta tarde serão presentes a juiz. A Judiciária calcula que a droga apreendida pudesse valer no mercado mais de 1,000 milhões de euros. João Oliveira admite que Portugal é um ponto de passagem do tráfico crescente para a Europa.
5: Há cada vez maior quantidade de cocaína a circular nesta rota da América do Sul para a Europa. Portugal, pelo seu posicionamento geográfico, como é do conhecimento de todos, está num ponto, é um hotspot, o que não significa que Portugal seja o país de destino de toda esta quantidade de droga. Naturalmente, aliás, a experiência diz-nos que claramente e na maioria das situações não é. Portugal não é o país de destino, pese embora, não raras vezes, seja um país onde essa droga é descarregada e depois daqui vai por outros meios para outros países da Europa.
1: O diretor da Unidade Nacional de Combate ao Tráfico de Estupefacientes, na operação de ontem, participaram também, além da Judiciária, a Força Aérea e a Marinha, e contaram igualmente com o apoio de autoridades espanholas e britânicas. Referência ainda a um incêndio que lavra em Abrantes, distrito de Santarém, sendo que de uma centena de operacionais apoiados por dois meios aéreos estão envolvidos no combate às chamas. Segundo fonte da Proteção Civil do Médio Tejo, não há, e neste registro de vítimas, nem casas em perigo, mas este é já o segundo incêndio a deflagrar nas últimas horas no distrito de Santarém. Já demos conta aqui de que ficou há pouco como dominado o fogo de mação. Mantém-se no terreno cerca de uma centena de operacionais em trabalhos de rescaldo.
0: Infelizmente, o verão e o mês de agosto continuam a ser marcado pelas mesmas coisas, não é, Miguel?
1: Sim, ainda assim, os últimos dias, também com temperaturas moderadas para esta época do ano, temos de reconhecer. Apesar de tudo e destes incêndios que vão sendo de alguma forma pontuais, não se tem assistido àquele cenário mais catastrófico de outras alturas. Vamos ver se assim se mantém.
0: Exato. Obrigada, Miguel. Até já.
1: Até já.
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0: São 6:07, boa viagem com a Renascença e está na altura também de saber como é que vai estar o tempo amanhã, que também é importante. Porto vai chegar aos 24 graus, assim como Ponta Delgada, Funchal a chegar aos 30, Lisboa a marcar 31, Faro a chegar aos 35. 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Fica a sugestão. Para já, há Lionel Richie, este clássico, eu sei que sabe de cor e salteado, e eu sei que uma quarta-feira, a esta hora, que já está de regresso a casa, vai saber bem ouvir em alto e bom som. Say You Say Me, é o Lionel Richie, agora na Renascença, sempre nunca igual.

10, boa viagem ou boas férias, se for esse o caso. 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
3: São 6:15, portanto está na hora de irmos à Bola Branca com o Rui Viegas. Boa tarde, o que é que há em destaque?
4: Olá Inês, boa tarde. Já a camisola amarela na volta deste ano, nesta edição, vamos escutar Marco Silva e também Carlos Vincenz.
3: Altura de irmos então à Bola Branca com o Rui Viegas.
4: Daqui a pouco Benfica e Braga na Europa, mas por agora começamos a pedalar.
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4: O dinamarquês Julius Johansson é o primeiro líder da Volta a Portugal em bicicleta após o prólogo desta tarde em Lisboa. A reportagem agora aqui em direto do Eduardo Soares da Silva. Eduardo, viva! Boa tarde!
6: Boa tarde, Rui. Foi uma meia surpresa, diria assim, porque Rafael Reis da Anicolor ganhou os últimos 5 prólogos da Volta a Portugal, mas não conseguiu superiorizar-se hoje ao poderio da UAE Emirates. Ficou no terceiro lugar. O vencedor, como disseste, foi o dinamarquês da UAE, Julius Johansson, que era também um dos favoritos do dia e que até já tinha superado Rafael Reis esta temporada num contrarrelógio no Gran Caminho, na Galiza. O segundo foi Rui Oliveira, também da UAE, 4 segundos mais lento do que Julius Johansson, o primeiro camisola amarela desta Volta a Portugal. Rui Oliveira quer estrear-se a vencer na estrada, nesta Volta a Portugal, não ficou nada longe hoje e vai tentar já amanhã e vai arrancar a primeira etapa com a camisola laranja, a camisola dos sprinters. O bicampeão em título, o russo Artem Nish, foi o melhor dos trepadores e ganhou hoje 4 segundos a Tiago Antunes da FAPEL. Domínio da UAE, no resto do mundo é assim, em Portugal pelos vistos também, coloca 3 ciclistas nos 5 primeiros do prólogo e poderá ser um espelho do que vai decorrer no resto desta Volta a Portugal.
4: Muito obrigado, Eduardo. A primeira etapa ali então amanhã Lourinhã, que é a luz, na distância de quase 160 km a partir das 13h40.
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4: Luís Godinho no campeão Porto frente ao Alverca, com Bruno Esteves no VAR. Esta é uma das nomeações já conhecidas para a primeira jornada do novo campeonato, com David Silva no Benfica Académico de Viseu. Jogo à porta fechada e vídeo-arbitragem de Manuel Mota. No dia anterior, sábado, João Gonçalves apita o Estrela Sporting, VAR Tiago Martins. A Ronda e a Liga abrem sexta com o Estoril Famalicão, arbitrado por Miguel Fonseca e com Cláudia Ribeiro na vídeo-arbitragem. André Narciso, que dirigiu a Supertaça, fica de fora. Quadro completo no site da Renascença. E Marco Silva pede paciência e é paciente em relação à substituição de António Silva no centro da defesa. Um dossiê que se junta a outros, mas que, para já, não motiva qualquer preocupação nem análise do treinador do Benfica em relação à janela de transferências que permanece aberta.
7: Não se fazem avaliações do mercado no princípio do mês de agosto. Alguns assuntos que nós, ou questões que nós queremos que aconteçam de uma forma mais rápida, por vezes não é possível que aconteçam. Estamos atentos, claramente queremos resolvê-la o mais rápido que conseguirmos, mas queremos resolvê-la bem. Acima de tudo queremos resolvê-la bem, nós não queremos ir buscar um jogador para um ou dois jogos e depois que durante a época não seja aquilo que nós pretendemos.
4: Em sentido inverso, da porta da rua, Andreas Schjelderup conta e muito para o treinador do Benfica. O extremo internacional norueguês tem uma proposta de renovação, mas está inclinado a mudar de ares.
7: Percebo porque há tanta conversa sobre o Andreas, pela qualidade que o jogador tem, pelos últimos 5 meses da última temporada, pelo excelente campeonato do mundo também que teve, e estou aqui a elogiar já demais o jogador. Acho que, elogiando da forma como estou a elogiar, acho que respondi à questão. Se é fundamental ou não para mim, não preciso ir por aí.
4: Marco Silva esta tarde na divisão da recepção de amanhã às 20 horas aos escoceses do Hearts, para a primeira partida da terceira pré-eliminatória de acesso à Liga Europa, que nada define, diz o técnico do Benfica.
7: Poderemos sim ir mais confiantes para o segundo jogo, dependentemente do que fizermos no primeiro, mas só isso, porque nada ficará decidido de certeza amanhã.
4: Orsnes e Ivanovic falharam o último treino e não jogam, tal como Banjaki. Para este ano, volta de castigo e Gabriel Índio já foi inscrito na UEFA. Relato em rr.pt esta quinta-feira. Entretanto, Carlos Vincenz avisa, o Dinamo de Minsk já vem com rodagem. O treinador do Sporting de Braga fez esta tarde também a projeção da primeira mão da terceira pré da Conference League, amanhã na cidade minhota.
2: Um rival complicado, não olvidemos.
8: Um adversário complicado. Não esqueçamos que o Dinamo, pela forma como o campeonato local está estruturado, já tem 14 jogos disputados e é líder da Liga Bielorrussa. Portanto, é uma equipa que já adquiriu ritmo competitivo, porque traz muita rodagem e com um treinador novo. Uma equipa que está focada única e exclusivamente a encarar cada jogo de pré-eliminatória europeia sem ter a distração de outra competição.
4: Jogo às 19h30 desta quinta-feira. É já daqui a pouco, às 7, que prossegue o dia da homenagem a Jorge Costa, que morreu há um ano, precisamente. Será rezada missa na Igreja de Cristo Rei, no Porto, com a presença anunciada do plantel azul e branco. Também hoje o Futebol Clube do Porto decidiu recordar o antigo jogador e diretor desportivo com o lançamento de uma camisola. Dos trabalhos dos Dragões para a recepção de domingo ao Alverca, a grande novidade de hoje foi a presença do avançado Mamadou Niang, chamado como outros à equipa B dos Azuis e Brancos. Já Bednarek fez ginásio e tratamento, isto para lá de Cláudio Ramos, Vasco Sousa, André Miranda e também Samu. Na segunda liga está mais uma mudança de estádio, logo à primeira jornada. Problemas no relevado do Marcolino Castro obrigam o Feirense a deslocar a recepção ao Felgueiras para o estádio Luís Felipe Menezes, no Olival, em Gaia. A decisão faz com que o encontro passe também da manhã de domingo para as 15h30 da segunda-feira. Recorde-se que, igualmente, o Lourosa Porto B vai jogar-se em casa emprestada, neste caso no Municipal 25 de Abril, em Penafiel. No estágio australiano do AC Milan, a equipa de Ruben Amorim empatou em Perth 1-1 no derby italiano com o Inter. Rafael Leão e Gonçalo Ramos foram suplentes utilizados nos Rossoneri. Sábado haverá outro particular do AC Milan frente ao Chelsea. E foi através da imprensa estrangeira que Luís Figo exigiu a demissão do presidente da FIFA num texto arrasador publicado no britânico Daily Mail. O antigo internacional português diz que Gianni Infantino tem de sair já. Loucura total na chegada de Mohamed Salah à Turquia para reforçar o Trabzonspor. Sorridente, participativo e já com a camisola do novo clube vestida, o egípcio ex-Liverpool foi recebido por milhares de adeptos e também rodeado de seguranças. No futebol delas, o Sporting bateu as ucranianas do Odessa por 5-0 na Áustria, nas meias-finais da Ronda 2 de qualificação para a fase de Liga da Champions. Com este resultado, as Leoas mantêm vivo o sonho de se estrearem na Liga dos Campeões feminina para esta nova temporada e estão a um passo da terceira eliminatória de acesso. Seguem-se as vencedoras do St. Pölten da Áustria, Young Boys feminino da Suíça, equipas que estão em campo nesta altura e com 63 minutos, o St. Pölten vence por 3-2. E a terminar, Inês, algo do domínio do insólito. O torneio de Maiorca joga-se esta noite com o Paris Saint-Germain como equipa convidada e com os portugueses Vitinha e Nuno Mendes no cartaz de promoção do desafio. Uau. O problema é que nenhum deles, tal como João Neves, foi chamado pelo treinador Luís Henrique para esta partida de preparação, por isso mesmo o cartaz deixou de estar válido. Fica bem. Tudo em rr.pt, é preciso recordar também.
3: Exatamente.
4: Então, beijinhos e até amanhã.
3: Bola Branca com o Rui Viegas, beijinhos, Rui, e até amanhã.
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3: São 6h24 nesta quarta-feira, não tarda 6h30 e de repente a sua quarta-feira chegou ao fim. São boas notícias? São. Melhores ainda é que The Frey está aí a chegar. Portanto, fique desse lado. E o Found Me é o que vai ouvir já a seguir a isto.
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É com a Renascença que está aí também comigo, Inês Nogueira, neste Takeaway. Seguimos juntos até às 7 da tarde. E atenção que a seguir tenho uma sugestão para si e para os mais novos. Portanto, vale a pena ficar desse lado. Para já, há Man I Need, da Olivia Dean. Vai gostar.

já faltam 18. Boa viagem com a Renascença, também com este takeaway, só comigo, Inês Nogueira, mas atenção, com sugestões que valem por dois. Isto porquê? Porque este verão têm um novo filme de animação para ver com toda a sua família e não me venha dizer que não gosta de desenhos animados, que isso é só para os miúdos, porque pode pegar nos miúdos, nos graúdos e irem todos juntos, porque Patrulha Pata tem um novo filme. Patrulha Pata, o filme dos dinossauros, que estreia então no dia 6 de agosto, que é como quem diz, já amanhã. Portanto, por que não amanhã pegar na família toda e ir ver esta estreia? Porque eu acho que um filme de desenhos animados é sempre um filme de desenhos animados. Eu pelo menos adoro. Portanto, fica a sugestão, Patrulha Pata, o filme dos dinossauros. É uma aventura para toda a família com o apoio da Renascença. Para já, música portuguesa da Bárbara Bandeira. Chega agora esta marcha.

0: Gosto tanto.
1: Gostas, não gostas?
0: Tanto,
1: é maravilhosa esta. 12 minutos para as 7 da tarde. Boa viagem com a Renascença. É aqui que eu, Inês Nogueira, o abandono, salve seja. Amanhã estou de regresso às 4 da tarde. Mas para já fica muito bem entregue a Dina Isabel, que já cá está e com sugestões no bolso, ouvi dizer.
0: Tenho, estou aqui fascinada por algumas séries que estão a dar na SIC Radical.
1: É sério?
0: É verdade que sim, senhor.
1: Não me digas.
0: Eu daqui a bocadinho já explico.
1: Estou curiosa para saber se também é uma boa sugestão para mim.
0: Sim,
1: vou
0: será.
1: Vou ouvir-te então a caminho de casa. É com a Dina Isabel que fica, estou de regresso amanhã às 4 da tarde. Uma ótima viagem e boas férias, forem-se o caso.

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6: Boa tarde, são 7 horas.

0: às 6 nos Açores. Vamos para as notícias. Primeiro, os títulos em destaque.
1: Encontrado morto, um dos detidos em alto mar pela judiciária por suspeitas de tráfico internacional de droga. Jornal britânico garante que Infantino prometeu a final do Mundial 2030 a Marrocos em troca de apoio.
0: Amanhã, conto com céu pouco nublado, mais nuvens no litoral centro de manhã, máximas de 24 para o Porto e para Ponta Delgada, 30 para o Funchal, 31 para Lisboa, 35 para Faro. Vamos às notícias com o Miguel Coelho.
1: Foi encontrado morto um dos três detidos na operação da Polícia Judiciária que apreendeu esta semana 5 toneladas de droga num porta-contentores em alto mar. O homem ocupava sozinho uma cela no estabelecimento prisional junto à Judiciária de Lisboa. O corpo foi encontrado de manhã, no momento em que os elementos de vigilância procediam à abertura da cadeia. A informação é confirmada à Renascença pela Direção-Geral de Reinserção e Serviços Prisionais. Não se sabe, no entanto, se se trata do detido colombiano, do italiano ou do indiano. Estranhamente, esta tarde, na conferência de imprensa da Polícia Judiciária para dar detalhes sobre esta operação, Skydrop, esta morte não foi referida. O diretor da Unidade Nacional de Combate ao Tráfico de Estupefacientes, João Oliveira, chegou a dizer que todos os detidos iriam ser presentes a juiz esta tarde, em resposta às perguntas de uma jornalista.
2: Em relação aos três detidos, se eles já foram presentes a tribunal, se ainda serão, se já há medidas de coação, também as idades
3: estão a ser presentes neste momento a primeiro interrogatório, estão pelo menos no tribunal, e as idades, um tem 34 anos, o outro tem 41 e o outro tem 43.
1: Afinal, um deles já tinha sido encontrado morto logo pela manhã. Declarações esta tarde na sede da Polícia Judiciária, a quem a Renascença já pediu, entretanto, mais esclarecimentos sobre este caso que envolve a morte de um dos detidos na operação desta semana em alto mar. Cândida Almeida considera necessárias mais explicações de Luís Neves. Em entrevista à Renascença, a antiga diretora do Departamento Central de Investigação e Ação Penal afirma que não ficou nada esclarecida com as declarações do atual ministro da Administração Interna, nem sobre o outro lado que foi parar à posse do empreiteiro amigo do ministro, nem sobre o desconhecimento alegado por Luís Neves para realizar obras sem autorização camarária.
4: Quer dizer, uma pessoa que tem a categoria, o saber, o profissionalismo do Dr. Luís Neves, dizer que não sabia que era preciso perguntar à Câmara o que é que podia fazer. Não sabia que aquela área estava numa zona protegida. Não sabia que era preciso fazer as declarações. E, portanto, quer dizer, não me parece que isto seja uma justificação de um alto quadro profissional e sério como ele é, honesto como ele é, como eu penso que é. Portanto, não esclareceu nada, quer dizer, acho que pelo menos houve aqui uma certa negligência, deixar andar.
5: E nomeadamente em relação àquela história do reboque, também não se sentiu esclarecida?
4: Não, de maneira nenhuma, ainda mais confusão, porque realmente há regras para cumprir relativamente, portanto, à recolha e à manutenção da prova tal como ela está. A procuradora deu ordem para a destruição, não sei se foi comunicado que não tinha feito ou não, acho isso muito grave, porque realmente o processo é do Ministério Público, o Ministério Público deu uma ordem que não foi cumprida e não sei se foi explicada essa situação no processo, e portanto isso acho aí grave, portanto há aí uma desobediência, entre aspas, relativamente a uma ordem dada por uma autoridade judiciária. Eu acredito no Dr. Luís Neves, sei, tenho anos e anos de experiência ótima, de lealdade, de colaboração com o Dr. Luís Neves e, portanto, eu espero que tudo fique muito bem claro para bem dele e para bem, enfim, de todos nós.
1: Passagem da entrevista à antiga diretora do DSIAP, conduzida por Pedro Mesquita, entrevista disponível na íntegra em rr.pt. Já foi dado como dominado o incêndio que deflagrou esta tarde no Conselho de Abrantes, distrito de Santarém, informação avançada à Renascença, por fonte da Proteção Civil do Médio Tejo. No terreno ainda permanecem 120 operacionais, auxiliados por 3 meios aéreos em trabalhos de rescaldo. As famílias portuguesas colocaram quase 300 milhões de euros em julho nos novos certificados do Tesouro. No mês de estreia, este produto do Estado captou poupanças de 8.300 aforradores. Esta nova série dos certificados do Tesouro tem um prazo mais longo, passou de 7 para 10 anos, e com uma taxa de juro crescente a partir do segundo ano. O Papa pediu esclarecimentos ao presidente de Moçambique sobre o assassinato do bispo de Climane. Leão XIV escreveu a Daniel Chapo a pedir informações sobre o andamento da investigação ao assassinato de Dom Osório Sitora Afonso, morto a tiro na residência episcopal a 6 de junho. A informação foi divulgada pelo arcebispo de Maputo. Dom João Carlos Nunes lamentou que a Igreja continue a conhecer o caso apenas através das notícias divulgadas pelos meios de comunicação social. Júlio Johansson é o primeiro líder da Volta a Portugal em bicicleta. O dinamarquês da Emirates venceu esta tarde o prólogo em Lisboa, com 4 segundos de vantagem sobre o português e companheiro de equipa, Rui Oliveira. A primeira etapa em linha vai ligar amanhã a Lourinhã a Queluz, numa distância de cerca de 157 quilómetros. E há mais uma polémica a envolver o presidente da FIFA, Gianni Infantino. Terá prometido a Marrocos que a final do Mundial de 2030 se realizaria no país, em troca do apoio à recandidatura de Infantino à liderança da FIFA. A informação é divulgada pelo jornal britânico The Times, que avança como local escolhido para a final Casablanca. Recordar, Dina, que o próximo Mundial, claro, vai ser organizado por Marrocos em parceria com Espanha e Portugal.
6: É verdade, estava-me a lembrar do filme e tudo isso parece um filme, de mau gosto.
1: De terror.
6: Exatamente. São 7:06, está na Renascença, notícias sempre atualizadas em rr.pt.
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6: É muito bom estar aqui consigo até às 8:30. Eu sou a Dina Isabel. Escolhi aqui uma série de músicas que sei que vai gostar. Eu sou assim uma rapariga com convicções. A primeira música a tocar é da Pink. Chama-se Try. Bom regresso a casa ou da praia.

13 está na Renascença. Amanhã o dia vai estar bom para quem está no continente. Céu pouco nublado. Ali no litoral oeste, durante a manhã, algumas nuvens. E então, novidades, é sempre assim, não é? Também tenho ouvido dizer que está vento no Algarve, que não é assim tão habitual em agosto. Mas pronto, já agora, se for o caso, confirmo. Amanhã, nos Açores, céu pouco nublado. Ou melhor, céu nublado, porque aí há a possibilidade de aguaceiros fortes e até trovoada. E poucas nuvens na Madeira. Máximas de 24 para Porto e Ponta Delgada, 30 para o Funchal, 31 para Lisboa, 35 é a máxima prevista para Faro. 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Aqui está a música que vamos ouvir agora. Eu lembro-me que há uns meses atrás ouvi esta música no TikTok, este rapaz cantava o refrão. Portanto, foi muito marcante e eu pensei, isto não deve ser ele, deve ser de alguém que eu não conheço. Porque eu não conhecia ainda o Pedro Santos e comecei a perceber que não, que era dele. Mais tarde ou mais cedo eu sabia que isto ia estourar e aqui está ela. I don't know me. Vamos a isto. Pedro Santos, ele mora em Inglaterra, não mora cá. Mas é portuguesinho da Silva.

0: Daqui a pouco já vou partilhar consigo aqui as séries que eu estou a ver neste momento e pergunto onde, em que plataforma de streaming, nada disso. Estou a seguir umas séries que vi na SIC Radical, é verdade. Eu sou muito eclética nas escolhas que faço em termos de canais e paro ali muitas vezes e não é que dei com duas séries. Que eu chego a casa e é a primeirinha coisa que faço. Quer dizer, agora não tenho que lá estar plantada à hora que ela vai para o ar, como no tempo em que elas iam de facto para o ar. Porque estas são séries que davam alguns anos atrás e que agora estão em reposição. Mais um bocadinho e eu já vou desvendar estes mistérios todos. Se calhar para muita gente não é mistério. A seguir, música nova de Virgul e de Maninha.
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26 minutos para as 8. Então, há pouco disse-lhe que ia falar aqui de duas séries que eu estou a acompanhar agora com frequência e pergunta, ah, mas são as novidades, as últimas novidades das plataformas de streaming? Nada disso. São duas séries que eu vi há muitos anos e provavelmente muita gente que está a ouvir agora também viu e que me marcaram. E agora onde é que eu as descubro? Na SIC Radical. Vou falar da primeira. A primeira é, na altura em Portugal, chamava-se Sarilhos com Elas, mas o nome original é Golden Girls. Isto são, é uma série, uma sitcom com quatro mulheres já um bocadito entradotas. Uma é a professora, que é a Dorothy. A outra é assim, uma mulher atiradiça, está sempre à caça da atenção dos homens, que é a Blanche. A outra é a Rose, que é assim uma ingénua fofinha, não é? E depois há uma espetacular Sofia. A Sofia é a mais velha de todas, é mãe da Dorothy. E é assim uma máquina de ironia e sarcasmo, daquelas que diz sempre o que pensa com muita graça. Pronto, é assim, está a dar na SIC Radical. São 180 episódios, porque estas temporadas que foram 7 eram daquelas que tinham episódios que nunca mais acabam, não eram 8 ou 6 como hoje em dia, tinham 24 ou 25 episódios e portanto isto é uma delícia para se ver, mas esta é uma das que eu gosto. Uma das minhas séries preferidas de sempre, que eu já não via há imenso tempo, não é fácil vê-la nem nas plataformas, nem ir à procura de, é Boston Legal. E portanto eu estou ali agarradinha como estava há uma data de anos atrás, porque esta série foi para o ar ali no início da década de... no início não, para aí meados de 2000, para aí 2000 e... eu acho que em Portugal estreou em 2007, talvez. E esta série passa-se no escritório de advogados de Boston, como o nome indica, e os atores são, começando logo por aí, espetaculares. É o James Spader, que faz de Alan Shore. Eu, se não sei se está a ver quem é, ele é o protagonista hoje em dia. Hoje em dia não, que já foi também da série Blacklist, que é provavelmente a série mais recente na qual se lembra dele. Depois tem William Shatner, que é espetacular. A personagem dele, Danny Crane, é uma coisa do outro mundo. A primeira vez que viu, provavelmente, William Shatner foi como Capitão Kirk no Star Trek. Lembra-se dele? Sim, com aquelas camisolas amarelas que tinham um símbolo preto. Ele era o Capitão Kirk. Mas depois disso, ele tem 95 anos, hoje em dia ainda continua a trabalhar, mas esta personagem é do outro mundo. E a Candice Bergen, que é a Shirley Schmidt, e que fez também a maravilhosa Murphy Brown, que era uma jornalista e onde ela era protagonista da série. Isto é uma mistura brutal, porque dentro de um escritório de advogados, com personalidades muito fortes e marcantes, com os casos criminais, alguns deles, e com a forma de se olhar para o mundo, e depois tem aquela parte que vem ali das séries do Perry Mason, não é? Que chega ali ao fim e perante um júri o advogado fica, olha para eles, faz pausas dramáticas e pumba, alegações finais. E nós ficamos, ah, e agora o júri vai fazer que é inocente. E agora o júri vai dizer que é culpado. É brutal. Eu sou assim mega fã, portanto se puder, Boston Legal também está a dar à noite na SIC Radical, a quem eu agradeço do fundo do coração a possibilidade de rever estas séries. Está comigo? Pôr do Sol com os vizinhos, está a ouvir agora na Renascença. Tenha uma boa quarta-feira, este dia ali do meio, não é? Causa ali algum equilíbrio para uns, ah, está quase, para outros ainda não.

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Será que pode dizer quarta-feira é gay? Nunca se sabe. Miley Cyrus, End of the World.

É verdade, estava aqui a pensar nisto que o Fernando Daniel diz, que a casa não é só o sítio onde voltamos, são também os braços das pessoas para quem voltamos, não é? Ai, está assim um bocadinho emocional. Também não faz mal nenhum, sem problema. Temos notícias para ouvir aqui na Renascença, às 8. Está sempre tudo atualizado também em rr.pt. Até lá, fica com Arctic Monkeys. Boa tarde.

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0: Bom dia, ligou para as 3 da manhã.
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5: Boa tarde, são 8 horas 7 nos Açores, notícias na Renascença. Primeiro, os títulos a destaque.
6: Foi encontrado morto na cela um dos 3 detidos em Sines, na operação da Judiciária contra o tráfico de droga. Candido Almeida diz que Luís Neves deve explicações.
5: Amanhã conto com o céu pouco nublado no continente, máximas de 24 para Porto e Ponta Delgada, 30 para o Funchal, 31 para Lisboa, 35 para Faro. As notícias com Pedro Queiro.
6: Foi encontrado morto na cela um dos 3 detidos na operação da Polícia Judiciária, que apreendeu esta semana 5 toneladas de droga num porta-contentores em alto mar e que foi levado depois para Sines. O homem ocupava sozinho uma cela no estabelecimento prisional junto à Judiciária de Lisboa e o corpo foi encontrado de manhã. A informação é confirmada à Renascença pela Direção-Geral de Reinserção e Serviços Prisionais. De acordo com a

0: Saluza, que cita a fonte ligada ao processo, o homem encontrado morto seria o detido de nacionalidade indiana. Estranhamente, esta tarde, na conferência de imprensa, em que a judiciária deu detalhes sobre esta operação, esta morte nem sequer foi referida. Já depois de terminada a conferência, o diretor da Unidade Nacional de Combate ao Tráfico de Estupefacientes, João Oliveira, veio, em entrevista à SIC Notícias, lamentar a morte e explicar que foi aberto o inquérito.
1: Relativamente a esta infeliz situação envolvendo um dos detidos nesta nossa operação, pouco mais podemos adiantar, dizer apenas que, efetivamente, confirmamos a infeliz situação. Quanto às concretas causas da morte e às circunstâncias que a envolveram, foi aberto o respectivo inquérito que a Polícia Judiciária está a investigar, através da estrutura competente para o efeito, e, portanto, neste momento é prematuro avançar com qualquer outro tipo de informação.
0: Questionada pela Renascença, a Polícia Judiciária emitiu, entretanto, um comunicado sobre o caso. Diz que a conferência de imprensa desta tarde tinha como objeto a apresentação dos resultados da operação de apreensão de droga. Entende que a morte de um dos detidos se trata de uma situação distinta e, por isso, não foi referida durante os 45 minutos que durou a conferência. Cândido Almeida diz que Luís Neves deu explicações. Em entrevista à Renascença, a antiga diretora do Departamento Central de Investigação e Ação Penal não ficou nada esclarecida com as declarações do atual Ministro da Administração Interna, nem sobre o outro lado, que foi parar a Constru Barcelos, nem sobre as obras feitas sem licença numa casa de fim de semana.
2: Dizer que não sabia que era preciso perguntar à Câmara o que é que podia fazer. Não sabia que aquela área estava numa zona protegida. Não sabia que era preciso fazer as declarações. E, portanto, quer dizer, não me parece que isto seja uma justificação de um alto quadro profissional e sério, como eu penso que é. Portanto, não esclareceu nada, quer dizer, pelo menos houve aqui uma certa negligência, deixar andar.
0: A antiga diretora do DSIAP, ouvida por Pedro Mesquita, disponível na íntegra em rr.pt, em que Cândida Almeida reage numa entrevista com naturalidade à averiguação preventiva anunciada pela Procuradoria Europeia. Já está dominado o incêndio que deflagrou no Conselho de Abrantes, distrito de Santarém. De acordo com fonte da Proteção Civil do Médio Tejo, contactada pela Renascença, não houve vítimas ou casas em perigo. No terreno ainda continuam cerca de 100 operacionais, apoiados por mais de 30 viaturas em trabalhos de consolidação e rescaldo. Mais de 3 milhões e 600 mil condutores foram apanhados em excesso de velocidade nos 10 anos dos radares geridos pela Autoridade Nacional de Segurança Rodoviária. Os números são avançados pela agência Lusa. As multas bateram recordes em 2023, ultrapassaram as 670 mil e desde esse ano as infrações têm vindo a diminuir ligeiramente, atingiram cerca de 419 mil no ano passado. A Autoridade Nacional de Segurança Rodoviária dá conta de que nos locais dos radares instalados houve uma redução de 23% no número de acidentes com vítimas.
3: Ainda por cima, agora isto está tudo nas aplicações, não é?
0: Sim.
3: Atenção, temos ali um...
0: E está lá o aviso, está lá sempre sinalizado.
3: Exatamente. E para além de mais, eu não ultrapassei. Eu sou uma menina muito bem comportada nessas coisas.
0: Nunca foste multada por excesso de velocidade?
3: Por excesso de velocidade, nunca. Por estacionamento.
0: Duas vezes.
3: Isso já não posso garantir. Obrigada, Pedro. Até já.
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3: Diga-me lá então como é que está essa quarta-feira. Espero que esteja a correr tudo bem. Sou a Dina Isabel. Temos mais meia hora juntos aqui na sua rádio e as músicas já estão escolhidas. Já estamos a ouvir Dobby Brothers com Listen to the Music. Olha, uma boa sugestão essa. Essa lá a música que é sempre boa.

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Quando ouço esta música, apetece-me fazer uma coisa que não é muito recomendável para quem vai ao volante, que é ouvir os olhos fechados. Avril Lavigne, Keep Holding On, assim é que é, com a Renascença.

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0: São 8h18, às 8h30 vamos estar com a recitação do Rosário a partir do Santuário de Fátima. Sou a Dina Isabel, amanhã volto, se Deus quiser, depois das 7.
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1: Em nome do Pai, do Filho e do Espírito Santo, a graça do nosso Senhor Jesus Cristo, o amor do Pai e a comunhão do Espírito Santo estejam convosco. Aos peregrinos presentes na capelinha das aparições e aos irmãos que nos acompanham através dos meios de comunicação social em Portugal e no estrangeiro, vai a saudação da corrente de oração pela vida e do apostolado mundial de Fátima, que irão animar este momento de oração em favor da vida, meditando nos mistérios gloriosos do Santo Rosário. Pedimos a Maria, que nos deu a vida em Jesus, que nos ajuda a compreender quanto é grande o mistério do amor de Deus que está na origem de cada vida humana. Primeiro mistério, a ressurreição de Jesus. Do Evangelho de São Mateus: mas o anjo, tomando a palavra, disse às mulheres: vós não temais, porque sei que procurais a Jesus que foi crucificado. Ele não está aqui. Ressuscitou como tinha dito.
2: Vós não temais. Frase-chave. Nossa Senhora também abriu assim as suas aparições aqui na Cova da Iria. Não tenhais medo. E o Papa João Paulo II repetiu tantas vezes: não tenhais medo, abri as portas a Cristo. Não tenhais medo de ser santos, incitou ele em Santiago de Compostela em 1989. Muitos preconceitos e medos nos fazem temer a santidade, os mandamentos da lei de Deus, os sacramentos, as obras de misericórdia corporais e espirituais. Já no tempo de Jesus assim aconteceu, porque não compreenderam a sua doutrina. Em São João, capítulo 6, versículo 60, lemos: muitos dos seus discípulos, ouvindo-o, disseram: isto é muito duro, quem o pode admitir? Peçamos para que todos nós descobramos o amor infinito de Jesus e digamos com São Pedro: Senhor, para quem havemos nós de ir? Tu tens palavras de vida eterna. Pai nosso que estás nos céus, santificado seja o vosso nome. Venha a nós o vosso reino, seja feita a vossa vontade, assim na terra como no céu.
1: Pão nosso de cada dia nos dai hoje, perdoai-nos as nossas ofensas, assim como nós perdoamos a quem nos tem ofendido. E não nos deixeis cair em tentação, mas livrai-nos do mal.
2: Ave Maria, cheia de graça, o Senhor é convosco. Bendita sois vós entre as mulheres, e bendito é o fruto de vosso ventre, Jesus.
1: Santa Maria, Mãe de Deus, rogai por nós, pecadores, agora e na hora de nossa morte. Amém.
2: Ave Maria, cheia de graça, o Senhor é convosco. Bendita sois vós entre as mulheres, e bendito é o fruto de vosso ventre, Jesus.
1: Santa Maria, Mãe de Deus, rogai por nós, pecadores, agora e na hora de nossa morte. Amém.
2: Ave Maria, cheia de graça, o Senhor é convosco. Bendita sois vós entre as mulheres, e bendito é o fruto de vosso ventre, Jesus.
1: Santa Maria, Mãe de Deus, rogai por nós, pecadores, agora e na hora de nossa morte. Amém.
2: Ave Maria, cheia de graça, o Senhor é convosco. Bendita sois vós entre as mulheres, e bendito é o fruto de vosso ventre, Jesus.
1: Santa Maria, Mãe de Deus, rogai por nós, pecadores, agora e na hora de nossa morte. Amém.
2: Ave Maria, cheia de graça, o Senhor é convosco. Bendita sois vós entre as mulheres, e bendito é o fruto de vosso ventre, Jesus.
1: Santa Maria, Mãe de Deus, rogai por nós, pecadores, agora e na hora de nossa morte. Amém.
2: Ave Maria, cheia de graça, o Senhor é convosco. Bendita sois vós entre as mulheres, e bendito é o fruto de vosso ventre, Jesus.
1: Santa Maria, Mãe de Deus, rogai por nós, pecadores, agora e na hora de nossa morte. Amém.
2: Ave Maria, cheia de graça, o Senhor é convosco. Bendita sois vós entre as mulheres, e bendito é o fruto de vosso ventre, Jesus.
1: Santa Maria, Mãe de Deus, rogai por nós, pecadores, agora e na hora da nossa morte. Amém.
2: Ave Maria, cheia de graça, o Senhor é convosco. Bendita sois vós entre as mulheres, e bendito é o fruto de vosso ventre, Jesus.
1: Santa Maria, Mãe de Deus, rogai por nós, pecadores, agora e na hora da nossa morte. Amém.
2: Ave Maria, cheia de graça, o Senhor é convosco. Bendita sois vós entre as mulheres, e bendito é o fruto de vosso ventre, Jesus.
1: Santa Maria, Mãe de Deus, rogai por nós, pecadores, agora e na hora da nossa morte.
2: Ave Maria, cheia de graça, o Senhor é convosco. Bendita sois vós entre as mulheres, e bendito é o fruto de vosso ventre, Jesus.
1: Santa Maria, Mãe de Deus, rogai por nós, pecadores, agora e na hora da nossa morte. Amém.
2: Glória ao Pai, ao Filho e ao Espírito Santo.
1: Era no princípio, agora e sempre. Amém.
2: Ó Maria, concebida sem pecado,
1: rogai por nós que recorremos a vós.
2: Ó meu Jesus, perdoai-nos e livrai-nos do fogo do inferno.
1: Levai as almas todas para o céu, principalmente as que mais precisam.

0: Segundo mistério, a ascensão de Jesus ao céu. Do Evangelho de São Lucas. Enquanto os abençoava, separou-se deles e elevava-se ao céu. E eles, depois o terem adorado, voltaram para Jerusalém com grande alegria.
1: A presença de Jesus e da sua graça na alma traz ao católico aquela grande alegria interior que os apóstolos sentiram quando voltaram para Jerusalém depois de terem visto a ascensão de Jesus ao céu. Porque é que nós, humanos, mesmo católicos, temos uma certa desconfiança e medo de que Jesus nos prive de alguma coisa de bom na vida? Porque temos um certo medo de aceitar a realidade sobrenatural. Que Maria nos ajude a aceitar todas as verdades que Jesus nos ensinou, para também nós caminharmos com grande alegria para a Jerusalém Celeste. Pai nosso.
0: Estais no céu, santificado seja o vosso nome. Venha a nós o vosso reino. Seja feita a vossa vontade, assim na terra como no céu.
1: O pão nosso cada dia nos dai hoje. Perdoai-nos as nossas ofensas, assim como nós perdoamos a quem nos tem ofendido. E não nos deixeis cair em tentação, mas livrai-nos do mal. Amém.
0: Ave Maria, cheia de graça, o Senhor é convosco. Bendito sois vós entre as mulheres, e bendito é fruto do vosso ventre, Jesus.
1: Santa Maria, Mãe de Deus, rogai por nós, pecadores, agora e na hora da nossa morte. Amém.
0: Ave Maria, cheia de graça, o Senhor é convosco. Bendito sois vós entre as mulheres, e bendito é fruto do vosso ventre, Jesus.
1: Santa Maria, Mãe de Deus, rogai por nós, pecadores, agora e na hora da nossa morte. Amém.
0: Ave Maria, cheia de graça, o Senhor é convosco. Bendito sois vós entre as mulheres, e bendito é fruto do vosso ventre, Jesus.
1: Santa Maria, Mãe de Deus, rogai por nós, pecadores, agora e na hora da nossa morte. Amém.
0: Ave Maria, cheia de graça, o Senhor é convosco. Bendita sois vós entre as mulheres, e bendito é fruto do vosso ventre, Jesus.
1: Santa Maria, Mãe de Deus, rogai por nós, pecadores, agora e na hora da nossa morte. Amém.
0: Ave Maria, cheia de graça, o Senhor é convosco. Bendita sois vós entre as mulheres, e bendito é fruto do vosso ventre, Jesus.
1: Santa Maria, Mãe de Deus, rogai por nós, pecadores, agora e na hora da nossa morte. Amém.
0: Ave Maria, cheia de graça, o Senhor é convosco. Bendita sois vós entre as mulheres, e bendito é fruto do vosso ventre, Jesus.
1: Santa Maria, Mãe de Deus, rogai por nós, pecadores, agora e na hora da nossa morte. Amém.
0: Ave Maria, cheia de graça, o Senhor é convosco. Bendita sois vós entre as mulheres, e bendito é fruto do vosso ventre, Jesus.
1: Santa Maria, Mãe de Deus, rogai por nós, pecadores, agora e na hora da nossa morte. Amém.
0: Ave Maria, cheia de graça, o Senhor é convosco. Bendita sois vós entre as mulheres, e bendito é fruto do vosso ventre, Jesus.
1: Santa Maria, Mãe de Deus, rogai por nós, pecadores, agora e na hora da nossa morte. Amém.
0: Ave Maria, cheia de graça, o Senhor é convosco. Bendita sois vós entre as mulheres, e bendito é fruto do vosso ventre, Jesus.
1: Santa Maria, Mãe de Deus, rogai por nós, pecadores, agora e na hora da nossa morte. Amém.
0: Ave Maria, cheia de graça, o Senhor é convosco. Bendita sois vós entre as mulheres, e bendito é fruto do vosso ventre, Jesus.
1: Santa Maria, Mãe de Deus, rogai por nós, pecadores, agora e na hora da nossa morte. Amém.
0: Glória ao Pai, ao Filho e ao Espírito Santo.
1: Como era no princípio, agora e sempre. Amém.
0: Ó Maria concebida sem pecado,
1: rogai por nós que recorremos a vós.
0: Ó meu Jesus, perdoai-nos e livrai-nos do fogo do inferno.
1: Levai as almas todas para o céu, principalmente as que mais precisarem.

0: Terceiro mistério, a descida do Espírito Santo sobre Nossa Senhora e os apóstolos reunidos no cenáculo. Do livro dos Atos dos Apóstolos. Vieram então aparecer umas línguas à maneira de fogo que se iam dividindo e pousou uma sobre cada um deles. Todos ficaram cheios do Espírito Santo.
1: Os apóstolos estavam desiludidos e com medo, porque agora Jesus já não vivia visivelmente a seu lado. Fecharam-se no cenáculo, mas fizeram a melhor escolha. Tomaram consigo Maria, a mãe de Jesus, e com ela rezavam e pediam que Jesus enviasse o Espírito Santo. E Deus respondeu a esta oração com abundância, enviando-o na forma de línguas de fogo. Os apóstolos ficaram inflamados no amor e no zelo pela glória de Deus. Saíram a pregar sem medo e, só nessa tarde, batizaram milhares de pessoas. Que o fogo do Espírito Santo inflame e ilumine a alma de cada um de nós. Pai nosso que estais nos céus, santificado seja o vosso nome. Venha a nós o vosso reino, seja feita a vossa vontade, assim na terra como no céu.
0: O pão nosso de cada dia nos dai hoje, perdoai-nos as nossas ofensas, assim como nós perdoamos a quem nos tem ofendido. E não nos deixeis cair em tentação, mas livrai-nos do mal. Amém.
2: Ave Maria, cheia de graça, o Senhor é convosco. Bendita sois vós entre as mulheres, e bendito é o fruto do vosso ventre, Jesus.
0: Santa Maria, Mãe de Deus, rogai por nós, pecadores, agora e na hora da nossa morte. Amém.
2: Ave Maria, cheia de graça, o Senhor é convosco. Bendita sois vós entre as mulheres, e bendito é o fruto do vosso ventre, Jesus.
0: Santa Maria, Mãe de Deus, rogai por nós, pecadores, agora e na hora da nossa morte. Amém.
2: Ave Maria, cheia de graça, o Senhor é convosco. Bendita sois vós entre as mulheres, e bendito é o fruto do vosso ventre, Jesus.
0: Santa Maria, Mãe de Deus, rogai por nós, pecadores, agora e na hora da nossa morte.
2: Ave Maria, cheia de graça, o Senhor é convosco. Bendita sois vós entre as mulheres, e bendito é o fruto do vosso ventre, Jesus.
0: Maria, Mãe de Deus, rogai por nós, pecadores, agora e na hora da nossa morte. Amém.
2: Ave Maria, cheia de graça, o Senhor é convosco. Bendita sois vós entre as mulheres, e bendito é o fruto do vosso ventre, Jesus.
0: Santa Maria, Mãe de Deus, rogai por nós, pecadores, agora e na hora da nossa morte. Amém.
2: Ave Maria, cheia de graça, o Senhor é convosco. Bendita sois vós entre as mulheres, e bendito é o fruto do vosso ventre, Jesus.
0: Santa Maria, Mãe de Deus, rogai por nós, pecadores, agora e na hora da nossa morte. Amém.
2: Ave Maria, cheia de graça, o Senhor é convosco. Bendita sois vós entre as mulheres, e bendito é o fruto do vosso ventre, Jesus.
0: Santa Maria, Mãe de Deus, rogai por nós, pecadores, agora e na hora da nossa morte. Amém.
2: Ave Maria, cheia de graça, o Senhor é convosco. Bendita sois vós entre as mulheres, e bendito é o fruto do vosso ventre, Jesus.
0: Santa Maria, Mãe de Deus, rogai por nós, pecadores, agora e na hora da nossa morte. Amém.
2: Ave Maria, cheia de graça, o Senhor é convosco. Bendita sois vós entre as mulheres, e bendito é o fruto do vosso ventre, Jesus.
0: Santa Maria, Mãe de Deus, rogai por nós, pecadores, agora e na hora da nossa morte. Amém.
2: Ave Maria, cheia de graça, o Senhor é convosco. Bendita sois vós entre as mulheres, e bendito é o fruto do vosso ventre, Jesus.
0: Santa Maria, Mãe de Deus, rogai por nós, pecadores, agora e na hora da nossa morte. Amém.
2: Glória ao Pai, ao Filho e ao Espírito Santo.
0: Era no princípio, agora e sempre.
2: Ó Maria concebida sem pecado,
0: rogai por nós, que recorremos a vós.
2: Ó meu Jesus, perdoai-nos, livrai-nos do fogo do inferno.
0: Rogai as almas todas para o céu, principalmente as que mais precisarem.

0: Quarto mistério, Assunção de Nossa Senhora ao Céu. Acerca da aparição de 13 de outubro de 1917, disse a irmã Lúcia: vimos ao lado do sol São José com o menino e Nossa Senhora vestida de branco com um manto azul.
1: O caminho de Deus é cheio de cruzes, mas também cheio de grandes graças, alegrias e milagres. Maria teve dores muito grandes na sua vida, desde ser rejeitada em Belém quando estava para dar à luz o Filho de Deus, até acompanhar o seu filho e vê-lo na humilhação e sofrendo dores lacinantes até morrer na cruz. Mas foi também testemunha de muitos milagres que Jesus fez, da sua ressurreição e ascensão. E ela própria foi elevada em corpo e alma pelos anjos ao céu. Aceitemos todas as cruzes que Deus permite nas nossas vidas, vivendo sempre fiéis ao Evangelho, aceitando a vida desde a concepção até à morte natural. Que Deus não nos faltará com a sua força, graça e muitas alegrias espirituais e humanas. Pai nosso.
0: Pai nosso que estais no céu, santificado seja o vosso nome. Venha a nós o vosso reino. Seja feita a vossa vontade, assim na terra como no céu.
1: O pão nosso de cada dia nos dai hoje, perdoai-nos as nossas ofensas, assim como nós perdoamos a quem nos tem ofendido. E não nos deixeis cair em tentação, mas livrai-nos do mal. Amém.
0: Ave Maria, cheia de graça, o Senhor é convosco. Bendito sois vós entre as mulheres, e bendito é o fruto do vosso ventre, Jesus.
1: Santa Maria, Mãe de Deus, rogai por nós, pecadores, agora e na hora da nossa morte. Amém.
0: Ave Maria, cheia de graça, o Senhor é convosco. Bendito sois vós entre as mulheres, e bendito é o fruto do vosso ventre, Jesus.
1: Santa Maria, Mãe de Deus, rogai por nós, pecadores, agora e na hora da nossa morte. Amém.
0: Ave Maria, cheia de graça, o Senhor é convosco. Bendito sois vós entre as mulheres, bendito é o fruto do vosso ventre, Jesus.
1: Santa Maria, Mãe de Deus, rogai por nós, pecadores, agora e na hora da nossa morte. Amém.
0: Ave Maria, cheia de graça, o Senhor é convosco. Bendito sois vós entre as mulheres, e bendito é o fruto do vosso ventre, Jesus.
1: Santa Maria, Mãe de Deus, rogai por nós, pecadores, agora e na hora da nossa morte. Amém.
0: Ave Maria, cheia de graça, o Senhor é convosco. Bendito sois vós entre as mulheres, e bendito é o fruto do vosso ventre, Jesus.
1: Santa Maria, Mãe de Deus, rogai por nós, pecadores, agora e na hora da nossa morte. Amém.
0: Ave Maria, cheia de graça, o Senhor é convosco. Bendita sois vós entre as mulheres, e bendito é o fruto do vosso ventre, Jesus.
1: Santa Maria, Mãe de Deus, rogai por nós, pecadores, agora e na hora da nossa morte. Amém.
0: Ave Maria, cheia de graça, o Senhor é convosco. Bendita sois vós entre as mulheres, e bendito é o fruto do vosso ventre, Jesus.
1: Santa Maria, Mãe de Deus, rogai por nós, pecadores, agora e na hora da nossa morte. Amém.
0: Ave Maria, cheia de graça, o Senhor é convosco. Bendita sois vós entre as mulheres, e bendito é o fruto do vosso ventre, Jesus.
1: Santa Maria, Mãe de Deus, rogai por nós, pecadores, agora e na hora da nossa morte. Amém.
0: Ave Maria, cheia de graça, o Senhor é convosco. Bendita sois vós entre as mulheres, e bendito é o fruto do vosso ventre, Jesus.
1: Santa Maria, Mãe de Deus, rogai por nós, pecadores, agora e na hora da nossa morte. Amém.
0: Ave Maria, cheia de graça, o Senhor é convosco. Bendito sois vós entre as mulheres, e bendito é o fruto do vosso ventre, Jesus.
1: Santa Maria, Mãe de Deus, rogai por nós, pecadores, agora e na hora da nossa morte. Amém.
0: Glória ao Pai, ao Filho e ao Espírito Santo.
1: Como era no princípio, agora e sempre. Amém.
0: Ó Maria, concebida sem pecado,
1: rogai por nós que recorremos a vós.
0: Ó meu Jesus, perdoai-nos e livrai-nos do fogo do inferno.
1: Levai as almas todas para o céu, principalmente as que mais precisarem.

0: O quinto mistério, a coroação de Nossa Senhora como Rainha do Céu e da Terra. Do livro do Apocalipse. Depois apareceu no céu um grande sinal, uma mulher vestida do sol, com a lua debaixo dos seus pés e uma coroa de 12 estrelas sobre a sua cabeça.
1: Querida mãe, quantas graças te devemos. Quanto poder tens junto de Deus pela tua fidelidade contínua e incondicional. Por isso, com toda a ternura, disseste em Fátima a cada um de nós: o meu imaculado coração será o teu refúgio e o caminho que te conduzirá até Deus. E Deus quer estabelecer no mundo a devoção ao meu imaculado coração. E deste-nos também as chaves para entrar nesse coração materno. Quero que rezeis o terço todos os dias. Pai nosso que estais nos céus, santificado seja o vosso nome. Venha a nós o vosso reino, seja feita a vossa vontade, assim na terra como no céu.
0: O pão nosso de cada dia nos dai hoje, perdoai-nos as nossas ofensas, assim como nós perdoamos a quem nos tem ofendido. Não nos deixeis cair em tentação, mas livrai-nos do mal. Amém.
1: Ave Maria, cheia de graça, o Senhor é convosco. Bendita sois vós entre as mulheres, e bendito é o fruto do vosso ventre, Jesus.
0: Santa Maria, Mãe de Deus, rogai por nós, pecadores, agora e na hora da nossa morte. Amém.
1: Ave Maria, cheia de graça, o Senhor é convosco. Bendita sois vós entre as mulheres, e bendito é o fruto do vosso ventre, Jesus.
0: Santa Maria, Mãe de Deus, rogai por nós, pecadores, agora e na hora da nossa morte. Amém.
1: Ave Maria, cheia de graça, o Senhor é convosco. Bendita sois vós entre as mulheres, e bendito é o fruto do vosso ventre, Jesus.
0: Santa Maria, Mãe de Deus, rogai por nós, pecadores, agora e na hora da nossa morte. Amém.
1: Ave Maria, cheia de graça, o Senhor é convosco. Bendita sois vós entre as mulheres, e bendito é o fruto do vosso ventre, Jesus.
0: Santa Maria, Mãe de Deus, rogai por nós, pecadores, agora e na hora da nossa morte. Amém.
1: Ave Maria, cheia de graça, o Senhor é convosco. Bendita sois vós entre as mulheres, e bendito é o

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1: O Senhor é convosco, bendita sois vós entre as mulheres e bendito é o fruto de vosso ventre, Jesus.
2: Santa Maria, Mãe de Deus, rogai por nós, pecadores, agora e na hora de nossa morte. Amém.
1: Ave Maria, cheia de graça, o Senhor é convosco. Bendita sois vós entre as mulheres, e bendito é o fruto de vosso ventre, Jesus.
2: Santa Maria, Mãe de Deus, rogai por nós, pecadores, agora e na hora da nossa morte. Amém.
1: Glória ao Pai, ao Filho e ao Espírito Santo.
2: Como era no princípio, agora e sempre. Amém.
1: Ó Maria, concebida sem pecado,
2: rogai por nós que recorremos a vós.
1: Ó meu Jesus, perdoai-nos e livrai-nos do fogo do inferno.
2: Levai as almas todas para o céu, principalmente as que mais precisarem. Dizemos três Ave Marias pelo Santo Padre, pelas suas intenções, pela paz no mundo e pela conversão dos pecadores. Ave Maria, cheia de graça, o Senhor é convosco. Bendita sois vós entre as mulheres e bendito é o fruto do vosso ventre, Jesus. Ave Maria, cheia de graça, o Senhor é convosco. Bendita sois vós entre as mulheres e bendito é o fruto do vosso ventre, Jesus. Ave Maria, cheia de graça, o Senhor é convosco. Bendita sois vós entre as mulheres e bendito é o fruto do vosso ventre, Jesus. Salve Rainha, Mãe de Misericórdia, Filha do Sul e Esperança, nossa salve. A vós bradamos, degredados, filhos de Eva, a vós suspiramos, gemendo e chorando neste vale de lágrimas. Eia, pois, advogada nossa, esses vossos olhos misericordiosos a nós, por bem, depois deste desterro, estranhos de mim, e do fruto do vosso ventre. Ó clemente, ó piedosa, dulce sempre Virgem Maria, Mãe do nosso Reino. Despedimos-nos dos peregrinos presentes na capelinha das aparições e dos que nos acompanharam através dos meios de comunicação social. Dou a todos a bênção do Senhor. O Senhor esteja convosco. Abençoe-vos Deus Todo-Poderoso, Pai, Filho e Espírito Santo.
3: Amém.
2: Ide em paz e o Senhor vos acompanhe.
3: Graças a Deus.
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5: Boa noite, são 9 horas 8 nos Açores. As notícias na Renascença, destaques a esta hora.
6: Foi encontrado morto na cela um dos detidos em Sines, na operação da Judiciária contra o Tráfico de Droga. O Exército instaurou um processo disciplinar ao antigo diretor executivo do Serviço Nacional de Saúde, Gander de Almeida. Foi encontrado morto na cela um dos três detidos na operação da Judiciária que resultou na apreensão de 5 toneladas de droga num porta-contentores em alto mar. O homem estava sozinho numa cela do estabelecimento prisional junto à Judiciária de Lisboa e o corpo foi encontrado de manhã. Seria, segundo a Lusa, o detido de nacionalidade indiana. À tarde, na conferência de imprensa em que a Judiciária deu detalhes sobre esta operação, a morte não foi referida, mas já depois disso, o diretor da Unidade Nacional de Combate ao Tráfico de Estupefacientes, João Oliveira, veio, em entrevista à SIC Notícias, lamentar a morte e explicar que foi aberto um inquérito.
7: Relativamente a esta infeliz situação envolvendo um dos detidos nesta nossa operação, pouco mais podemos adiantar, dizer apenas que, efetivamente, confirmamos a infeliz situação. Quanto às concretas causas da morte e às circunstâncias que a envolveram, foi aberto o respectivo inquérito que a Polícia Judiciária está a investigar através da estrutura competente para o efeito e, portanto, neste momento é prematuro avançar com qualquer outro tipo de informação.
6: Questionada pela Renascença, a Judiciária diz, através de um comunicado, que a conferência de imprensa servia apenas para apresentar os resultados da operação de apreensão de droga e entende que a morte de um dos detidos se trata de uma situação distinta e, por isso, não foi referida durante os 45 minutos que durou a conferência. E a falta de guardas que garantam a vigilância das celas é um dos fatores que facilitam este tipo de incidentes, lamenta...

0: Rodrigo Moraes, presidente do Sindicato Nacional dos Guardas Prisionais.
1: Não devia acontecer, é um facto, mas infelizmente a falta de efetivos do Corpo da Guarda Prisional e a sublotação exagerada dos estabelecimentos prisionais neste momento para um descontrole da parte da segurança e da vigilância. Somos muito poucos para conseguir garantir o funcionamento de tudo.
0: Um outro fator que é apontado pelo Sindicato dos Guardas Prisionais é a quantidade de objetos presentes dentro de uma cela e que possibilitam que alguém possa tirar a própria vida, explica o presidente do Sindicato Nacional dos Guardas Prisionais nestas declarações ao jornalista João Maldonado. O Exército instaura um processo disciplinar ao antigo diretor executivo do Serviço Nacional de Saúde, Gandra de Almeida. A decisão foi tomada após a análise do relatório da Inspeção-Geral das Atividades em Saúde. A notícia foi confirmada à Lusa por fonte oficial do Exército, de recordar que Gandra de Almeida apresentou demissão do cargo em janeiro de 2025, na sequência de uma reportagem sobre a acumulação de funções na altura em que era diretor do INEM no Norte e diretor executivo do SNS. As famílias depositaram quase 300 milhões de euros em julho nos novos certificados do Tesouro. No mês de estreia, este produto do Estado captou quase 298 milhões de euros por parte de 8.300 aforradores. Foram abertas mais de 600 novas contas. Esta nova série dos certificados do Tesouro tem um prazo mais longo, passou de 7 para 10 anos e uma taxa de juro crescente a partir do segundo ano. O Tribunal de Contas aponta irregularidades em benefícios fiscais atribuídos pela Câmara de Viana do Castelo. Em 5 anos, entre 2017 e 2022, o município atribuiu um total de 4 milhões e meio de euros a 27 empresas, através da isenção de IMT, de taxas urbanísticas e redução do preço de terrenos. Três empresas receberam mais de metade destes benefícios fiscais, 2,3 milhões, e uma delas foi beneficiada em quase 1 milhão de euros. O Papa pediu esclarecimentos ao presidente de Moçambique sobre o assassinato do bispo de Quelimane. Leão XIV escreveu a Daniel Chapo a pedir informações sobre o andamento da investigação ao assassinato de Dom Osório Afonso, morto a tiro na residência episcopal a 6 de junho. Está tudo em rr.pt. Fique com o Oscar Daniel.
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5: Julius Johansson é o primeiro camisola amarela da Volta a Portugal 2026. O dinamarquês da UAE Team Emirates foi 4 segundos mais rápido que o seu colega de equipa, o português Rui Oliveira. O prólogo foi de 6,5 km, não era propriamente técnico. Os ciclistas arrancavam num lado da Praça do Império, arrancavam na Marginal, na Avenida da Índia, e faziam todo o percurso com duas inversões de marcha. Velocidade máxima, Watts a bater no topo, num esforço de pouco mais de 7 minutos. O triunfo de Johansson não deixa de ser uma meia surpresa, porque bate Rafael Reis, da Anicolor, um crónico vencedor do prólogo da Grandíssima. Venceu os últimos 5. Já com a camisola amarela vestida, o dinamarquês de cabelos longos não escondeu a satisfação por mais um triunfo esta temporada, o seu quarto.
6: Não podia ter corrido melhor para mim e para a equipa. Espero que consigamos manter este nível nos próximos dias.
5: O ciclista de 26 anos é maioritariamente um gregário de apoio aos líderes da UAE, mas este ano descobriu um novo talento.
6: Dei um passo em frente. Não sei bem como, mas pelos vistos descobri que sou especialista em prólogo. Estou feliz por isso. Vamos ver se consigo fazer o mesmo no contrarrelógio mais longo.
5: Sempre com o espírito de apoio, tem um objetivo pouco comum para amanhã. Não quer conservar a camisola amarela.
6: Vamos tentar dar a camisola ao Rui. Ele tem melhor chance do que eu num sprint. Espero que ele consiga vencer aqui em Portugal.
5: Na família Oliveira há um especialista nos prólogos. Ivo é um dos melhores do pelotão internacional e deu conselhos ao irmão Rui. E o resultado ficou à vista.
7: Acho que o meu irmão Ivo acreditou mais em mim, deu-me muitas dicas neste tipo de esforço. Deu-me todas as dicas e mais algumas, e a verdade é que realmente acho que posso fazer também nos melhores.
5: O relator da UAE quer alcançar a primeira vitória na carreira na estrada, mas revelou que esteve até perto de nem sequer alinhar no início desta volta a Portugal.
7: Quando foi anunciada A minha partida na volta a Portugal, passado 3 dias, tive uma lesão um pouco grave e teve em causa a minha participação, mas fiz tudo para estar aqui nas melhores condições possíveis.
5: Rafael Reis foi terceiro na etapa, 7 segundos mais lento do que o vencedor, e apesar da derrota, não perdeu o fair play.
8: Fico contente por ele, como é óbvio, tornou-se um amigo também, não é? Passou pela nossa equipa e temos mantido contacto com ele. Fico triste por ter perdido, mas é mesmo assim, não é? Só ganha um, sabemos que no ciclismo só ganha um, mas estou contente com a minha prestação, acho que não falhei em lado nenhum.
5: Habituado a vestir de amarelo na primeira etapa da Grandíssima, Reis vai alinhar com o azul da montanha no dia de amanhã, um cenário pouco habitual.
8: Realmente, ela era para ser amarela, mas não foi.
5: Nas contas finais do dia, os 6 km e 500 metros foram suficientes para já criar diferenças. Artem Nis, bicampeão em título, foi o melhor dos favoritos. Ganhou 1 segundo a Tchomin Ruaristi, da Euskaltel Euskadi, e 3 a Tiago Antunes, da FAPEL. A grande desilusão do dia foi Jesus David Penha, também da equipa FAPEL. O crono é o calcanhar de Aquiles do colombiano e perdeu 37 segundos para Nis. Mas afinal, o que traz uma equipa como a UAE Team Emirates à volta a Portugal? Conversei com Giacomo Notari, diretor desportivo da equipa, que explica que há potencial na dimensão da prova portuguesa para desenvolver as principais promessas da equipa.
9: Para nós foi bom trazer os mais jovens para os desenvolvermos, porque não há muitas corridas assim tão longas. É bom para eles melhorarem. O Perica já mostrou que tem talento e estamos a trabalhar para que ele seja um ciclista de classificação geral.
10: Ele mostrou que tem talento. And we are working on him to have a good GC rider.
5: Habituado a ver a UAE nos maiores palcos, Giacomo ficou surpreendido com o percurso da Grandíssima.
10: What surprised me is there is no flat stage. Even if a stage.
5: O que me surpreendeu é que não há etapas planas. Mesmo as etapas que parecem planas, é preciso conquistar a oportunidade do sprint. Há sempre algumas subidas. Vai ser desafiante. Todos estão a olhar para nós porque somos a UAE, mas vamos ver.
10: We are UAE and but we will see.
5: A primeira etapa terá 157 km entre a Lourinhã e Sintra. A meta estará colocada no Palácio de Queluz. Um percurso que agrada aos ciclistas.
7: Aquela subida ali em Sintra nos últimos 20 km será tricky, mas vamos ver como é que se vai desenrolar e esperamos no final estar a disputar o sprint.
8: Está bem construída, está bastante tática realmente, acho que é uma etapa, são etapas difíceis de controlar.
5: A primeira etapa terá 2 prémios de montanha de terceira categoria, já perto do final, ao quilómetro 120 em Monte Lavar e ao quilómetro 138 no Alto de São Pedro de Sintra. Serão os primeiros pontos em disputa para quem ambicionar a luta pela camisola de melhor trepador.
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11: A informação está em permanência no site da Renascença e também na aplicação. Muito boa noite, eu sou o Oscar Daniel, estou consigo no Hotel Califórnia, até bem perto das 11 da noite. Vamos estar juntos ao longo dos próximos dias, porque o Paulinho Coelho está de férias, para já com Backstreet Boys, Everybody. Yeah.

Village People, IMCA, está com a Renascença sempre nunca igual. O dia de amanhã vai trazer 24 graus de máxima para o Porto, Lisboa com 31 de máxima, Faro com 35. Atenção à chuva, em Ponta Delgada máxima de 24 graus, Funchal com uma máxima de 30 graus. Mariah Carey, Always Be My Baby. Desejo-lhe uma ótima noite com a Renascença.

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9: Está com a Renascença, sempre nunca igual. Eu sou o Vasco Cardenel, está com o Hotel Califórnia. Paulo Nicolás está de férias, estou aqui consigo. Daqui a instantes vamos ao Walkman com o Paulo Soares. Para já, Ronan Keating e também Shakes.

0: Músicas que provavelmente também andaram no seu Walkman. O Paulo Soares recupera aqui algumas dessas músicas que também andaram no Walkman dele, hoje com New Radicals.
1: O meu Walkman, com Paulo Soares.

calhar já nem se lembra desta banda. A verdade é que eles não duraram muito. De 97 a 99, apenas 2 anos. Mas deixaram um one hit wonder para

Get What You Give é o êxito da vida dos norte-americanos New Radicals. Um pop rock típico dos anos 90, feito por uma geração que chegava ao final do milénio com algum otimismo, mas também com uma atitude desafiadora. É só tomar atenção à letra da música. Além do refrão contagiante, fica a mensagem principal sobre como mantermos uma identidade forte num mundo cheio de hipocrisia. E se tivéssemos guardado este som num frasco e o abríssemos agora, em 2025, seria tão atual como na viragem do milénio. Para o final da música, estava guardada a cereja em cima do bolo.

este name drop de várias estrelas do pop rock da altura, ninguém reparou na crítica feroz aos bancos e ao sistema de saúde americano. A provar que a iliteracia não é um problema de agora.

Os New Radicals tiveram uma existência tão curta, 2 anos apenas, um álbum, 2 telediscos, que quando saiu o segundo single, já a banda tinha acabado. Depois disso, Greg Alexander, o vocalista, dedicou-se a escrever músicas para outros artistas e até venceu um Grammy em 2003 com uma música de Santana. Quanto aos New Radicals, já se juntaram 2 vezes depois dos anos 90, apenas em atuações pontuais, mas na minha playlist

Estas e outras edições também em rr.pt, no site da Renascença ou na aplicação ou nas plataformas habituais da sua rádio. Top Lover, Dancing in the Moonlight. Boa noite, uma ótima quinta-feira com a Renascença. Para si que está de férias, umas boas férias.

Bob Marley, One Love. 12.789 euros é quanto pode ganhar no grandioso jogo da mala. 761-10-10-10. 761-10-10-10 é o número que procura para onde pode ligar e fica automaticamente inscrito. 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Está com a Renascença sempre no que igual. Vem as notícias às 10. Eu sou o Oscar Daniel, fico consigo até bem perto da meia-noite, para já com Peter Murphy. 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
10: Boa noite, são 10 horas 9 nos Açores. As notícias na Renascença, os destaques a esta hora.
11: O Tribunal de Contas detectou irregularidades na gestão de Luís Neves quando esteve à frente da judiciária. Foi encontrado morto na cela, um dos três detidos em Sines, numa operação contra o tráfico de droga. O Tribunal de Contas não sancionou, mas detectou irregularidades na gestão de Luís Neves, quando estava à frente da judiciária. O Tribunal apontou o dedo a um contrato com a Petrogal para a compra de combustível e que terá sido assinado depois do início da prestação do serviço. Em causa está também outro contrato com uma agência de viagens que começou por ser um ajuste direto de quase 200 mil euros, mas que acabou, devido a sucessivas alterações, a triplicar o valor. No relatório avançado pelo jornal Observador, são ainda apontadas falhas no uso de cartões de crédito e na atribuição de telemóveis e são responsabilizados o então Diretor Nacional Luís Neves e Diretor Nacional Adjunta. Questionado pela SIC Notícias, o Diretor da Unidade Nacional de Combate ao Tráfico de Estupefacientes da Judiciária admite que os profissionais da PJ estão desconfortáveis com as polémicas que envolvem os mandatos de Luís Neves.
12: É evidente que esta situação é uma situação que gera desconforto nos seus profissionais. Naturalmente, seríamos irresponsáveis se não sentíssemos desconforto. Agora, dizer muito claramente, sem fazer nenhum comentário ao caso em si, a Polícia Judiciária é muito mais do que uma pessoa, duas pessoas. Tem uma história que fala por si e, portanto, a Polícia Judiciária continua cotidianamente a fazer o seu trabalho.
11: João Oliveira, que garante, no entanto, que estas notícias não têm impacto na investigação de casos concretos. E Cândida Almeida diz que Luís Neves deve explicações. Em entrevista à Renascença, a antiga diretora do Departamento Central de Investigação e Ação Penal não ficou nada esclarecida com as declarações do atual Ministro da Administração Interna, nem sobre o outro lado que foi parar a Constru Barcelos, nem sobre as obras feitas sem licença numa casa de fim de semana.
13: Dizia que não sabia que era preciso perguntar à Câmara o que é que podia fazer. Não sabia que aquela área estava numa zona protegida. Não sabia que era preciso ouvir as declarações. E, portanto, quer dizer, não me parece que isto seja uma justificação de um alto quadro profissional e sério, como eu penso que é. Portanto, não esclareceu nada, quer dizer, pelo menos houve aqui uma certa negligência, deixar andar.
11: Antiga diretora do DCAP, ouvida por Pedro Mesquita, numa entrevista que está disponível na íntegra em rr.pt e em que Cândida Almeida reage com naturalidade à averiguação preventiva anunciada pela Procuradoria Europeia. Foi encontrado morto na cela um dos três detidos na operação da judiciária que resultou na apreensão de 5 toneladas de droga num porta-contentores em alto mar. O homem estava sozinho numa cela no estabelecimento prisional junto à judiciária de Lisboa e o corpo foi encontrado esta manhã. Seria, segundo a Lusa, o detido de nacionalidade indiana. Ouvido pela Renascença, o presidente do Sindicato Nacional dos Guardas Prisionais queixa-se da falta de guardas que garantam a vigilância das celas. Frederico Moraes fala ainda da quantidade de objetos presentes dentro de uma cela e que possibilitam que alguém possa tirar a própria vida.
14: Antigamente nós conseguíamos ter reclusos em sítios em celas onde retirávamos todos os pertences que pudessem levar ao suicídio, desde os cordões das sapatilhas, desde o cinto, às vezes até os próprios lençóis eram retirados com ordens médicas. Hoje em dia é impossível fazer isso porque, e bem, os direitos humanos entendem que isso viola da Carta das Nações Unidas e é um facto, isso não pode ser feito.
11: O presidente do Sindicato Nacional dos Guardas Prisionais, ouvido por João Maldonado. Para quem vive em Lisboa ou perto, atenção que hoje há um espetáculo especial sobre o Rio Tejo,

0: com 500 drones a assinalar os 60 anos da Ponte 25 de Abril, que se comemora amanhã. Vai ser à meia-noite e, segundo o Ministério das Infraestruturas, vai ser visível a partir da margem sul do Tejo, na zona do Cristo Rei, e a partir da zona das docas, do lado de Lisboa. Está tudo em rr.pt.
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4: A informação está em permanência no site da Renascença e na aplicação. Hotel Califórnia comigo, Oscar Daniel. Quando está de férias, vou ajudar consigo também perto da meia-noite.

Amanhã dia de calor no território do continente, máximas de 24 graus para o Porto, 31 para Lisboa, 35 para Faro. Nas ilhas até só a chuva, em Ponta Delgada, máximas de 24 graus. O Funchal tem um dia de um pouco nublado, máximas de 30 graus. Doutores e engenheiros, estou na margem, logo depois estão no Simple Red, ou em Bacterias. Desejo de uma semana de boas.

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0: Boa noite e boas férias com a Renascença, Jennifer Lopez.

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já dei By Your Side. O duo britânico The Buggles, formado por Trevor Horn e Geoff Downes, marcou a história da música pop com o clássico videoclip de Radio Star, que entrou para a história por ser o primeiro videoclipe transmitido na MTV americana em 1 de agosto de 1981. A letra da música funcionava como um comentário crítico sobre a tecnologia e imagem televisiva que começava a substituir o lado do som. Os Buggles, nesta noite aqui na Renascença, I Am a Camera.

Buckles, que curiosamente nasceu de uma piada interna de Trevor Horn com um trocadilho infame envolvendo a palavra dos Beatles. Cinderela, Carlos Paião, ministro da Renascença, está com o Hotel de Califórnia. Boa noite, boas férias.

Está com a Renascença, sempre, nunca igual. Eu sou o Oscar Daniel. Vou estar consigo até bem perto da meia-noite, nestas primeiras horas da noite da rádio. Love never felt so good, Michael Jackson.

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4: Boa noite, são 11 horas 10 nos Açores. As notícias na Renascença, destaque-se esta hora.
5: O Tribunal de Contas detectou irregularidades na gestão de Luís Neves à frente da Judiciária. O preço dos alimentos deve ter nova subida ainda este ano, alerta a Agência da ONU para a Alimentação e Agricultura. O Tribunal de Contas não sancionou, mas detectou irregularidades na gestão de Luís Neves quando estava à frente da Judiciária. O Tribunal aponta o dedo a um contrato com a Petrogal para a compra de combustível e que terá sido assinado depois do início da prestação do serviço. Em causa está também outro contrato com uma agência de viagens que começou por ser um ajuste direto de quase 200 mil euros, mas que acabou, devido a sucessivas alterações, a triplicar o valor. No relatório avançado pelo Jornal Observador, são ainda apontadas falhas no uso de cartões de crédito e na atribuição de telemóveis e são responsabilizados o então Diretor Nacional Luís Neves e a Diretora Nacional Adjunta. Questionado pela SIC Notícias, o Diretor da Unidade Nacional de Combate ao Tráfico de Estupefacientes da Judiciária admite que os profissionais da corporação estão desconfortáveis com as polémicas que envolvem os mandatos de Luís Neves.
6: É evidente que esta situação é uma situação que gera desconforto nos seus profissionais. Naturalmente, seríamos irresponsáveis se não sentíssemos desconforto. Agora, dizer muito claramente, sem fazer nenhum comentário ao caso em si, a Polícia Judiciária é muito mais do que uma pessoa, duas pessoas. Tem uma história que fala por si e, portanto, a Polícia Judiciária continua cotidianamente a fazer o seu trabalho.
5: João Oliveira, que garante que estas notícias não têm tido impacto na investigação de casos concretos. Foi encontrado morto na cela um dos três detidos na operação da Judiciária, que resultou na apreensão de 5 toneladas de droga num porta-contentores em alto mar. O homem estava sozinho numa cela no estabelecimento prisional junto à Judiciária de Lisboa. O corpo foi encontrado esta manhã. Seria, segundo a Lusa, o detido de nacionalidade indiana. O preço dos alimentos deve ter nova subida ainda este ano, é o que avança o economista-chefe da FAO, a Agência da ONU para a Alimentação e Agricultura, em entrevista à Reuters. Máximo Torero diz que estão reunidas as condições para uma nova subida das matérias-primas, culpa das guerras no Médio Oriente e na Ucrânia, e também do fenómeno climático El Niño, que aumentaram os custos de produção e diminuíram os rendimentos das colheitas. Por cá, o cabaz alimentar composto por 63 bens essenciais, monitorizado pela Defesa do Consumidor, voltou a subir, mais 12 cêntimos na última semana, fixa-se agora nos 253,60 euros. Teherão anuncia que está praticamente fechado um acordo com Oman para uma nova rota de navegação no Estreito de Hormuz, mas o acordo vem com uma ressalva. Não implica a reabertura imediata daquela via de navegação, com o argumento de que, enquanto o bloqueio naval dos Estados Unidos aos portos iranianos se mantiver, o estreito não pode ser considerado seguro para a navegação comercial. Informação avançada pelo porta-voz do Ministério dos Negócios Estrangeiros do Irão, citado pela agência noticiosa oficial IRNA. Horsnes e Ivanovic são as duas baixas certas para o jogo da manhã frente ao Hearts da Escócia, na divisão da terceira pré-eliminatória da Liga Europa. O treinador do Benfica, Marco Silva, disse que jogar em casa na primeira mão não faz com que o Benfica aborde a partida de outra forma.
7: A ambição é claramente ganhar o jogo, não ainda aqui pela questão de irmos confortáveis ou não para o segundo jogo com o resultado. Nós temos é que vencer, é essa a nossa ambição, e poderemos sim ir mais confiantes para o segundo jogo, dependentemente do que fizermos no primeiro, mas só isso, porque nada ficará decidido de certeza amanhã.
5: O jogo está marcado para amanhã às 8 da noite no Estádio da Luz e tem relato no site da Renascença. Está tudo em rr.pt. Ficou Oscar Daniel.
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4: Informação permanência no site da Renascença e também na aplicação Driver's Lessons. Olivia Rodrigo a começar esta hora. Eu sou o

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grande ritmo de Shakira e Burna Boy com Bye Bye. Está com a Renascença, sempre no Vival. Para si que está a trabalhar, uma boa noite de trabalho. Está em viagem, boa viagem. Para si que está em tempo certo, boa semana. Baby Jane.

Sara Correia Quero Viver. Manuel Cabral consigo à meia-noite. Eu sou o Oscar Daniel. Já sabem, encontro marcado a qualquer instante aqui na Renascença. Sempre, nunca igual.

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1: Foi encontrado morto na cela um dos três detidos esta semana na operação contra o tráfico de droga. O Tribunal de Contas denuncia vários atropelos à lei na gestão de Luís Neves à frente da Polícia Judiciária. A auditoria avançada pelo jornal Observador incidiu sobre contratos, utilização de cartões de crédito e outros procedimentos financeiros relativos a 2023. Em entrevista à SIC Notícias, o diretor da Unidade Nacional de Combate ao Tráfico de Estupefacientes da Judiciária reconhece que os profissionais da PJ estão desconfortáveis com as polémicas que têm envolvido os mandatos de Luís Neves.
2: É evidente que esta situação é uma situação que gera desconforto nos seus profissionais. Naturalmente, seríamos irresponsáveis se não sentíssemos desconforto. Agora, dizer muito claramente, sem fazer nenhum comentário ao caso em si, a Polícia Judiciária é muito mais do que uma pessoa, duas pessoas. Tem uma história que fala por si e, portanto, a Polícia Judiciária continua cotidianamente a fazer o seu trabalho.
1: João Oliveira, que garante, no entanto, que estas notícias não têm impacto na investigação de casos concretos. Foi encontrado morto na cela um dos três detidos na operação da Judiciária, que resultou na apreensão de 5 toneladas de droga num porta-contentores em alto mar. O homem estava sozinho numa cela do estabelecimento prisional, anexo à Judiciária de Lisboa, e o corpo foi encontrado de manhã, seria a segunda luz, o detido de nacionalidade indiana. Ouvido pela Renascença, o presidente do Sindicato Nacional dos Guardas Prisionais queixa-se da falta de guardas que garantam a vigilância das celas. Frederico Moraes fala ainda da quantidade de objetos presentes dentro de uma cela e que possibilitam que alguém possa tirar a própria vida.
3: Antigamente nós conseguíamos ter reclusos em situações em celas, onde retirávamos todos os pertences que pudessem levar ao suicídio, desde os cordões das sapatilhas, desde o cinto, às vezes até os próprios relações eram retirados com ordens médicas. Hoje em dia é impossível fazer isso, porque, e bem, os direitos humanos entendem que isso viola da Carta das Nações Unidas, e é um facto, isso não pode ser feito.
1: O presidente do Sindicato Nacional dos Guardas Prisionais, ouvido por João Maldonado. Portugal é o sétimo país da União Europeia, onde a população menos fuma, mas o consumo aumentou desde 2022, ao contrário da maioria dos restantes países europeus. De acordo com a Eurostat, ainda é um hábito mais masculino que feminino, uma vez que 2 em cada 10 portugueses fumam diariamente e as mulheres são metade. Os holandeses são os que menos fumam, seguidos dos irlandeses e dos belgas. Quanto aos que mais fumam, são os búlgaros, os suecos e os croatas. A justiça marroquina condenou 11 pessoas, até 6 meses de prisão e multas até 1.000 euros, por envolvimento no organização da travessia massa de migrantes para Ceuta. Há mais 20 pessoas a serem processadas e a aguardar ainda uma decisão. Preocupado com a situação, o rei de Espanha recebe esta quinta-feira em Palma de Mallorca o presidente de Ceuta. Filipe VI quer manifestar o apoio da coroa. Isto numa altura em que em Ceuta há nesta altura mais de 1.000 menores não acompanhados. A situação já levou a Conferência Episcopal Espanhola a considerar urgente uma resposta adequada para estes menores que precisam de cuidados e acompanhamento. Os Estados Unidos já tiveram de devolver o equivalente a mais de 86 mil milhões de euros, tudo por causa das tarifas impostas por Trump e que foram consideradas ilegais. As sobretaxas alfandegárias foram anunciadas em abril do ano passado, mas foram declaradas ilegais em fevereiro deste ano pelo Supremo Tribunal ao considerar que a Casa Branca tinha excedido a sua autoridade. 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Notícias à uma com a Rita Villarreal.
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6: Boa noite, está com a Renascença e comigo, Manuel Cabral. Faço-lhe companhia por aqui até às 2 e tenho uma pergunta para si. Sabe aqueles dias em que pensa que é a pessoa mais azarada do mundo? Aqueles dias em que pensamos, se me cair uma pinga no cucuruto, eu vou para casa dormir e não volto mais porque hoje o dia não é para mim. Bem, mesmo nestes dias pode sempre haver hipótese de melhorar e melhorar muito. Foi o que aconteceu a um senhor em Itália numa história incrível que eu conto já a seguir. Antes, começamos esta hora com Sia e esta que se chama Elastic Heart, aqui na Renascença. Boa noite, boa quinta-feira.

Mariana Pereira e Murta na Renascença com esta que se chama Se Eu Fosse a Ti. E hoje falamos de azares que se tornam sortes. Foi o que aconteceu a Nicolá Toscano, um senhor italiano que vive em Bari e que ganhou 1 milhão de euros na lotaria, mas deitou o bilhete fora. Eu não imagino os nomes que este senhor se terá chamado a si próprio. Se eu fico maluco comigo quando perco a carteira, não consigo pensar o que é que eu fazia se deitasse uma fortuna para o lixo. Mas a verdade é que no fim acabou por correr tudo bem, porque a empresa que faz a recolha do lixo em Bari encontrou o bilhete e devolveu. E assim, Nicolá Toscano tornou-se o homem, o milionário mais azarado e sortudo de sempre, tudo ao mesmo tempo. E a moral da história é, no fim, pode sempre acabar bem, por isso mesmo quando o dia começa mal, não vamos desesperar. É este o lema para esta quinta-feira e agora temos a chegar à Renascença Ella Langley, com esta que se chama Be Her. Boa noite.

0: Os Bandidos do Canto na Renascença com Amigos Coloridos. E há pouco falava-lhe de Nicolá Toscano, o homem que quase perdeu 1 milhão de euros para o lixo, mas que no fim acabou por se tornar milionário. 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Agora, a chegar à Renascença é Alex Warren com esta que se chama Fever Dream. Está com a Renascença sempre, nunca igual, e comigo, Manuel Cabral. Boa noite.
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Os Queen na Renascença com The Show Must Go On. E eu há pouco contei-lhe a história do senhor italiano que quase perdeu um bilhete com 1 milhão de euros da loteria no lixo, mas que no fim acabou por recuperar e tornar-se milionário. E isto fez-me pensar em histórias que começam num grande azar, mas que acabam numa sorte enorme. E eu também tenho uma história destas. Infelizmente, não implica ganhar 1 milhão de euros, mas ainda assim não foi má de todo. Eu conto-lhe já a seguir. Antes disso, ouvimos The Fray na Renascença com esta que se chama How to Save a Life. Boa noite e boa quinta-feira.

Teddy Swims na Renascença com Mr. Know It All. E o Tribeca Festival Lisboa está de regresso, desta vez com o Tribeca Open Air. Loulé e Sintra recebem as primeiras sessões do Tribeca Open Air já nos dias 10 e 25 de agosto, com uma combinação fantástica. Noites quentes de verão e cinema ao ar livre. Em exibição está o filme Eleanor the Great, que marca a estreia da atriz Scarlett Johansson na realização. A entrada é gratuita, basta reservar os seus bilhetes em tribecalisboa.pt. E também há uma coisa que o Tribeca Lisboa já nos habituou, que é a experiência cinematográfica não se fica só pelo grande ecrã. E por isso, antes das sessões de cinema, há espaço para conversas sobre cinema, criatividade, as histórias que nos são contadas e o que aprendemos com elas. 10 de agosto, no Convento do Espírito Santo, em Loulé, a conversa tem o tema Como se conta uma história, do jornalismo à ficção. Muito interessante. E no dia 25 de agosto, no Palácio Nacional de Sintra, pode ver e ouvir o podcast Lei da Paridade ao vivo sobre o tema Histórias que se repetem e que aprendemos com elas. Vai ser uma iniciativa muito interessante do Tribeca Festival Lisboa para acompanhar nos dias 10 e 25 de agosto. Agora, a chegar à Renascença são os Fine Young Cannibals com She Drives Me Crazy. Boa noite.

Duran Duran na Renascença com Save a Prayer. E agora vamos espreitar o tempo para hoje num dia que promete. No Porto, a máxima é de 24 graus, Coimbra chega aos 30 e Lisboa aos 31. Évora vai estar muito, muito quente, com 36 graus e Faro chega aos 35. Já nas ilhas, Ponta Delgada tem máximas de 24 e o Funchal chega aos 30 graus. Um autêntico dia de agosto para aproveitar sempre na companhia da Renascença. Agora, a chegar à sua rádio está Justin Bieber com Daisies e já a seguir temos as notícias para atualizar a informação. Está com a Renascença sempre, nunca igual, e comigo, Manuel Cabral. Espero que tenham uma ótima noite.

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3: Boa noite.